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4: E assim, com o espírito do rodeio e a emoção em alta, vamos encerrando mais uma edição do Brasil Rodeio. 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
8: Boa noite, segunda-feira, 7 de setembro, feriado nacional. E enquanto muita gente aproveita para descansar, aqui a gente começa mais uma noite de emoção, música e boas histórias. Está começando o Loveline, a sua linha direta com a emoção, com a saudade, com as lembranças e, claro, com aquela trilha sonora que fala direto ao coração. Então aumenta o som, ajeita o fone, deixa a luz baixinha e vem comigo, porque a noite está só começando. O rádio, né, já está no ar e o tema está aqui pronto para fazer aquele auê que você já conhece. Boa noite, feliz feriado e sejam todos muito bem-vindos ao Love Line. 1986, essa é a primeira. 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

A banda americana de Seattle, a banda Heart, na voz de Jenny Wilson. Essa é o What About Love de 1985. Europe Carey e Berlin, Take My Breath Away. Boa noite pra todo mundo que tá curtindo Love. Boa noite pra Iva e sua amiga Regina e também seu amigo Rock Escuciato. Bom ouvir a sua companhia. Também boa noite pra todo mundo que tá aí numa boa, né? Numa relax, curtindo Love. O melhor da música romântica até a uma. Boa noite pro Alencar e pra Rosana também na sintonia. Roupa Nova de 1986. Linda demais. O Love segue, o Love é romântico. 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

É, tem músicas que não precisam de explicação. Elas simplesmente chegam, encontram um lugar dentro da gente e ficam. Essa é uma delas. Talvez porque, no fundo, todo mundo já tenha sentido vontade de dizer alguma coisa e não encontrou as palavras certas. Um pedido simples, um gesto, um abraço, às vezes é tudo que a gente precisa, né? E é assim que a gente segue essa noite de segunda-feira, feriado aqui no Love. Deixando a música falar aquilo que, muitas vezes, o coração não consegue dizer. Fica comigo, a noite continua e ainda tem muita emoção pela frente. O Love vai até uma, patrocínio Motel Momentos, aberto 24 horas. Daqui a pouquinho tem In Excess e voltamos já.

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Uma das minhas bandas favoritas de rock sempre foi Kiss. Eu curti Kiss muito nos anos 80. Sou do tempo da Lick It Up, A Reason to Live, uma daquelas músicas que carregam o espírito dos anos 80. Ou anos 80, emoção, intensidade e aquela vontade de acreditar que sempre existe um motivo para seguir em frente. E quando eu falo dos anos 80, eu vivi os anos 80 intensamente, vivi tudo isso. Me emociono, viu? E talvez seja justamente isso que a gente precisa lembrar de vez em quando. A vida pode mudar de rumo, os anos passam, algumas histórias ficam pelo caminho. Mas sempre podem existir novos motivos para sorrir, para sonhar e para recomeçar. E se existe uma coisa que o rádio sabe fazer muito bem, é nos lembrar disso através da música. Essa é a nossa noite. Esse é o nosso momento. E o Love Line continua. Em cartaz no cinema tem Pontos Sem Retorno. Tem Patrulha Canina e muito mais. Muito bem. Eu quero mandar uma boa noite para Lirian. Se você me seguir no Instagram, você vai ver uma foto que eu postei minha, sem trend. Eu não sou fã de trend de montagem. Foto minha da época mesmo. Uma foto que foi tirada em 1987. Foto original. Não tem montagem, não tem trend. Eu não sou fã de montagens nas redes sociais. E eu achei uma foto minha em 87, está no meu story. Bons tempos aquele, viu? Tá lá. Só me seguir no Instagram. @demadj1. @demadj1, tá lá minha foto de 87. Bem, em 1987, eu toquei Bon Jovi pela primeira vez. A música Never Say Goodbye. Naquele ano, eu tocava essa música de disco de vinil. E foi muito bom. Eu gostava muito de ouvir essa música em 87. E por isso, eu vou recordar com vocês agora. Quero mandar uma boa noite para Lirian, que está curtindo, com o seu fone de ouvido. Aumenta o som, fecha os olhos e ouça Bon Jovi. Não, para aí, deixa eu parar tudo aqui. Deixa eu parar. Essa é a Janet Jackson. Essa é Janet Jackson, a irmã do Michael Jackson. Ué, tem um piripaque aqui. Ao vivo é assim mesmo, gente. Tudo bem, vamos lá então, essa aqui é de 1990. Eu toquei de cartucho aqui em Chapecó numa outra rádio. Come Back to Me. É uma viagem essa música. Ela é irmã do Michael Jackson. Olha, não sei como que apareceu aqui, mas tá aqui. Come Back to Me, de Janet Jackson. Love Line é assim, fortes emoções.

Essa música eu toquei em 1989. Patience do Guns, encerrando aí uma hora de Love Line. 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O Love volta já. Bom ter a sua companhia. Quero mandar uma boa noite para todo mundo que está curtindo. O Carlos Stolpe, aquele abraço, tá me seguindo no Insta. Valeu, Carlos. Também a Marina. Tudo bem, Marina? Ela é de Palmitos. Nosso boa noite para Palmitos. E o Love volta já.

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Muito bem, já estamos de volta. Loveline, 32 anos no ar. Uma história que começou no dia 10 de agosto de 1994. Que bom estar aqui na West Capital, apresentando Love e fazendo aquilo que eu faço há 40 anos. Falando no microfone, tocando música. Que bom, gente. Vocês não imaginam a alegria que eu sinto em estar aqui. Então, existem pessoas que nos chamam a atenção pela beleza, pelo jeito ou pelo sorriso. Mas, existem aquelas que nos conquistam por algo muito maior, pelos valores que carregam. E você, Dona Lilian, é uma dessas pessoas. Sua ética, sua maturidade e a maneira como você enxerga a vida me impressiona profundamente. Admiro a forma como você pensa, como se posiciona e como consegue manter seus princípios mesmo diante das dificuldades. Quanto mais eu conheço você, mais percebo que o que sinto vai muito além de encanto. É admiração, respeito e carinho por uma pessoa que tem essência. E talvez seja justamente isso que torna você tão especial. Vamos lá, agora sim, Bon Jovi, 1987. Eu estava comemorando naquele ano meu primeiro aniversário no rádio, um ano de rádio em 87. E eu tocava de disco essa música do Bon Jovi.

Tem músicas que parecem traduzir exatamente aquilo que a gente sente, mas nem sempre consegue colocar em palavras. Porque amar também é reconhecer que somos humanos, que podemos errar, pedir perdão e, principalmente, reconhecer quando alguém é importante demais para simplesmente deixar ir. E você que está aí do outro lado, tem alguém para quem você gostaria de dizer me perdoa? Tem alguém que merece ouvir uma palavra de carinho nessa noite? Então fica comigo, o Love continua e quem sabe a próxima música não seja exatamente a mensagem que você estava procurando para alguém especial. Quero mandar uma boa noite para Ana. Valeu, Ana, pelo feedback, tá curtindo. Mais uma do Braiadas. Essa aqui é Do I Have to Say the Words? Fortes emoções até a uma. Esse é o Love Line.

Uma música que tem aquele jeito delicado de transformar alguns minutos em uma lembrança bonita. E talvez seja isso que o amor faça com a gente, né? Transforme momentos simples em momentos que a gente guarda para sempre. Sixpence Under Richard, Kiss Me. E você que está aí do outro lado, quem é a pessoa que faz seu coração bater diferente? Aquela que, quando aparece, muda o seu dia. Pensa nela e deixa a noite seguir no ritmo do coração. Love Line é sua companhia nessa noite de segunda-feira. O Love volta já.

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12: Na sequência... O Nazaré com Mulherais, de 1983. Agora 15 para meia-noite.

0: Meia-noite, depois do Hadaway, aí Mício tem Paul Young. O Love vai continuar até uma, hein? Tem mais uma hora de música romântica.
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0: Madrugada de terça-feira, dia 8. Na sequência, a música que foi sucesso no ano de 1985. Every Time You Go Away, Paul Young.

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0: meia-noite e 55.
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1: Uma e 29.
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0: 1h55.
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0: 2h23.
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0: 3:26.
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Nossa Senhora Sulina, protetora dos jinetes, de todos aqueles que no dia a dia se alimentam do perigo, que sobrevivem da espora de um tento solar e da clina, e desta coragem ferina de jinetear aporreado. Que o talhador do campeiro seja para todo o rosário, o galpão, o santuário, o fogo deixou nossa imagem, passado, presente e futuro, porque foi assim, deste jeito, que o nosso Rio Grande foi feito, com fé em Deus e coragem. Que o S das adagas, cravado no chão, nos sirva de cruz. Que o badalo do sincero seja o sino das capelas. Que a espora cantadeira cante milonga de paz no garrão de quem as traz, andando sempre com elas. Protege todo este povo, os de a pé e de a cavalo, aqueles que laçam e que pialam do saca-laço ao porteiro, cavalhada, gadaria, tudo que vem do campo. Em nome do Pai, do Filho, do Espírito Santo, rogai por nós.

0: da louca véia. Mas Gaúcho, diz aí pra nós, o que que tu vai fazer com essa bolada toda?
1: Ha! O que que eu vou fazer, canhoto? Vou pagar metade das minhas contas, né, tchê?
0: Mas e a outra metade?
1: Ha!

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0: Muito bom dia, senhoras e senhores. Volta do feriadão com cara de segunda-feira, mas não é terça. 8 de setembro de 2026, tá 8 graus temperatura aqui no Vento Minuano, com Lisandro Amaral, José Cláudio Machado, Leonardo Baitaque e muito mais desde as 4 da manhã. 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
0: Que já volta, rapidinho.
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0: graus na manhã da terça-feira, 8 de setembro de 2026, o Bom Dia Gigante para toda a região. Você que tá voltando a trabalhar hoje, voltando às suas atividades, estamos aqui acelerando na terça-feira e convidando você a mandar o seu alô, seu bom dia, porque hoje, participando aqui do programa, você pode levar o seu travesseiro 6 estrelas top da Ortobon e renovar o seu sono com um novo travesseiro. 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Vamos, cachorrada!
1: Classe Capital, bom dia! Vou
0: deixar os abraços pra audiência por aqui. Bom dia, Su!
2: Bom dia, meu irmão. Segundou e terçou junto hoje, né? Fazer o quê? Vamos botar o pé na estrada hoje. Se eu conseguir, vamos ir de foto 3x4 hoje. Vamos oferecer lá pro Ivo, lá pro Marcelo, lá pra casa da pecuária, nas colegas de carro, os motoristas, vigilando. Pessoal dos postos Alfa, do Complexo da Alfa, lá por aí, fazendo trabalho, para quadrilho do Puxo Perachado, lá para agorizado dos cereais, pessoal que estiver sendo na escuta a programação aí. Beleza, meu amigo? Aquele abraço.
0: Valeu, aquele abração, pessoal da Alfa e de todos os setores, nosso grandíssimo Laudecir Finkler, pé na estrada hoje, acelera, agorizado da Alfa, para vocês todos aí, o buzinaço. Especialíssimo! Ô Matheus, bom dia especial pra vocês todos, ótima semana, São Paulo que liga hoje, Vanderlei de Cunha Porão, ouvindo a rádio desde as 4 da manhã, sensacional, Vanderlei, lei, tá aqui tomando mate especial, hein Matheus, e tamo aqui ó, abração a todos, especialmente aos representantes comerciais do nosso Grande Oeste, que estão correndo em busca da meta, abração pra amigo aí, Vanderlei. Boa viagem, bom dia!
3: Bom dia, Matheus, tudo bem? Gostaria de escutar uma música do Terceira Dimensão, Caminhoneira. Tudo de bom, ótima terça-feira abençoada, um abraço.
0: Valeu, dona Maria, um beijão pra você aí.
4: Acorda, menina! Menina!
0: Bom dia!
5: Perlita e no Chavinho de Palito e curtindo essa capital.
0: Aquele abração pro amigo Esquenta! E Carlito, bom dia, Su!
6: Bom dia. Esfriou, né, coisa, ó. Paulo pra direita pro lado de cá.
0: Tá friozinho, tá friozinho.
6: Sem chance, né, Piazão? 8 graus, tá derreteado o Cusco, velho, né? Viu? Boleia pra nós e gritos de liberdade hoje, né? Comemoração a ontem, 7 de setembro lá, que foi muito bonito o desfile ali de Chapecó, né? E se tiver algum sorteio hoje,
0: tava,
6: sabe, né?
0: Gente, hein? Tava bonito.
6: Bico e Nazareno. O meu tchau, obrigado. Aquele é de Azir, pra não esquecer de ninguém, né?
0: Valeu,
6: e
0: garoto!
6: E se não for da capital, então fuja, louco!
0: Todos os vigilantes!

0: primeira que mandou mensagem pra nós aqui foi a Dilly Skill, era mais ou menos 13h20 da manhã. Meu Deus do céu, alô, dona Dilly! Alô, meninas e meninos da lavanderia da BRF, lavando roupa suja na volta do feriadão. Ô, Matheus, terça-feira abençoada e maravilhosa pra todos nós aí. Toca a música, primeira dama do presidente. Essa é boa aí pra curtir com as guri, com os guri que estão aí trabalhando na lavanderia. Acabou o feriado! Chega! Chega de descanso! Hora de voltar ao trabalho! Aquele abração pra vocês aí, alô meninas, alô meninos da BRF! Bom dia, Su!
1: Bom dia, cabelo! Queria pedir uma música aí. Não? Mandar pra toda a gurizada do Tapetão Preto, hein? A gurizada do GTC. A gurizada da transportadora FAPS também, hein? Fez sorteio igual no sorteio, hein?
0: Hoje tem, viu? Hoje é dia de faturar o travesseiro da Ortobon, da Daniel Ramos. Travesseiro 6 estrelas, é só ganhar, passar, buscar depois. Grande abraço pro amigo aqui, ó, Gilvane. Vamos, Gilvane! Matheus aqui, André do Núcleo. O Núcleo, será que já está acordado aí? Vamos, gurizada! Acordando o povo todo aí! Andrezão aqui, ó, Matheus toca uma música do Eduardo Costa. Amor de Violeiro. Abração pro amigo aí também.
2: Aqui tem
0: tudo de bom pra galera do Borman em todas as comunidades lá pertinho do Goiôen. O Edilson tá por aqui deixando um bom dia pra nós, abração especial pra Delita. Quem mais tá por aqui? Fala!
3: Bom dia, como é que tá, amigo?
0: Feliz demais!
3: Vamos que vamos, então. Terçou, né? Não é segundo, é terçou.
0: Partiu, cara, de segunda-feira, hein?
3: Nazão, hein? Vamos lá. Semana mais curta, então temos que acelerar um pouquinho mais, hein? Bom dia, meu amigo. Aquele abraço aí. Ótima semana pra todos nós. Se não for essa capital, fuja louco, velho.
0: Ai, cara, o povo da Tripoeste aí também na sintonia da melhor, voltando aos trabalhos, às atividades normais. Matheus, tô indo pra Seara agora e Aratiba pra matar a saudade da 283. É saudade pouca ali, viu? É o Rude aí do Bill Federi. Bom dia, Su! Bom dia, Rude! Mas vai na boa, viu? Nem dá pra acelerar muito aí. 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Agora tem música, tem Responde!

0: com certeza tem 30, né? 30 anos. Com certeza aí. Os filhos do Rio Grande. Bom dia pra você que tá chegando agora no Vigilante Thiago Rigon. Matheus, tô aqui na escuta no Rio Grande do Sul, terminando meu plantão até às 6 horas da manhã. Roda a música pra nós, Mil Loucuras com Rodrigo Maná. Se não for as capital, fuja louco! Bom dia, gauchada, vamos, gauchada! Abraço pra vocês aí, alô, Thiago! Bom dia, Sul!
1: Bom dia, Matheusinha, tudo certo? Tudo tranquilo? O Mauro Gurauski, da Distribuidora Cotilheira.
0: Fala, Maurão, bom dia!
1: Rumo a tal de Erechim. Sempre na proteção de Deus, Nossa Aparecida.
0: Vamos, encomenda lá pra mim, viu?
1: Me coloca no sorteio ali da Ortobão. Preciso ganhar esse travesseiro aí. O meu já tá meio judiado e sábado, botado aniversário. Então, necessito ganhar esse travesseiro aí.
0: Ah, pode ganhar um presentão, hein?
1: Aquele abraço. Se não for o S Capital, fuja louco. E toca uma moda bem boa pra nós aí. Valeu, um abraço.
0: Valeu, tudo Mauro. Bom. Grande abraço, parabéns antecipado pro amigo.
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0: 5:30 em ponto, hora da previsão do tempo. Tá trazendo uma terça-feira de sol para Chapecó, segundo o INDE Climaterra, com temperaturas que vão bater hoje 22 a 23 graus. Dá uma esquentadinha durante a tarde hoje. O sol aparece bastante, com poucas nuvens. Então teremos um dia hoje iluminado, brilhante para Chapecó. Ao contrário de amanhã, que já vai começar a ficar meio nublado mesmo, porque começa a instabilidade durante a parte da tarde. Deve chover, inclusive, à noite aí da quarta-feira, especialmente depois das 6 horas, com temperaturas de 13 a 14 graus de manhã, ou seja, não fica tão friozinho assim que nem ontem e hoje, né, ontem especialmente, então longe disso, e temperaturas de 22 graus durante a tarde. O sol pode aparecer um pouquinho depois do meio-dia, mas tempo bem nublado, e a chuva deve começar antes das 6 horas, mas a chuva mais concentrada, mais forte, depois das 18 na quarta-feira. Na quinta e na sexta, dois dias de muita chuva. Quinta-feira de madrugada aí, vamos rodar até o nosso áudiozinho da chuva aí, porque vai ser mais ou menos assim aqui, ó. Quinta, temperatura de 17 a 22 graus. E na sexta-feira, temperaturas de 17 a 19 graus. Pouca variação de temperatura. Chuva muito forte, então, na quinta-feira de manhã, especialmente durante a madrugada, e na sexta-feira pela parte da manhã e também pela parte da tarde. Dois dias de muita instabilidade, quinta e sexta-feira até o dia 11. Informações para o Indy Climaterra e Climatempo.
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0: Daqui a pouquinho, a audiência aqui que pediu música, a gente vai tocar daqui a pouquinho pra toda essa enorme audiência do 93.3 que tá chegando aqui, Matheus. Aqui o Rafael de Coronel Freitas, tô mateando e ligado aqui na melhor. Toca aí Mano Lima, Cadela Baia. Pessoal de Coronel, um abraço enorme pra vocês. Essa cidade maravilhosa.
2: Essa é boa, hein?
0: Cidade boa demais. Alô, Quilombo, também sempre a turma na escuta. Tá bom, amigo Rafa? Tudo de bom, Milton aqui. Sempre na escuda, o Ricardo Machado por aqui também. Matheus, estamos aqui na Patrimonial Segurança e quero participar do sorteio do travesseiro de hoje. E toca pra nós um Fundo da Grota. É, rapaz, então foi bem no pedido. Tchau, obrigado. E bora finalizar mais um plantãozinho de 12 horas, hein? É 12 horinha de trabalho.
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0: essa rádio há mais de 40 anos. Turma que tá chegando agora, 3361-3130. Quem tá voltando ao seu trabalho hoje, bom retorno, com energia, com disposição. E quem tá na boa hoje, um grande abraço. Vem chegando, vem chegando.
1: Bom dia, Antônio. Vamos tocar essa música aqui, ó. Pesque pague da Rose, boa localização. Peixinho fresco na mesa, acompanhado de Xandão. Pesque pague da Rose, boa localização. Acompanhado de Xandão. Toca essa música aí, fazendo um favor, tá bom? Um abraço.
0: Parece que o valor da cerveja aumentou, hein?
1: Sensual aqui do núcleo. Toca aí. Pesque pague da Rose, boa localização. Peixinho fresco na mesa, acompanhado de Xandão. Tá bom? Que abraço. Que não fosse escutar, mas fuja louco. Tá, aquele abraço. E depois desse sorteio desse travesseiro aí, tá bom?
0: Aquele abraço pra toda a turma do núcleo, a galera do Norma! E a galera já começou amanhã feliz da vida! No clima do Pesque Pague da Rose!
2: Bom dia, Matheus, tudo bem? Aqui é o Jackson, sou vigilante, trabalho pela madrugada de moto aí. E tô merecendo dormir num travesseiro bom. E nada melhor do que dormir no travesseiro da Questões de Ortobon. Valeu.
0: Top.
2: Coloca aí no sorteio. E se não for West Capital, então fuja, louco.
0: Jackson Johnson, um abração enorme para o amigo aí. Bom trabalho, mas não é para dormir durante a vigilância. Abração para amigo, a galera das motos na friaca aí, sempre ouvindo o programa. Valeu, Jackson. Bom dia, Sul.
3: Bom dia, Matheus. Aqui é o Pitibussauro Selvagem, da linha Sarapião Chapecó. Quero participar do sorteio aí também.
0: E o fogão bombando aí.
3: Uma música aí para todos os ouvintes aí. Domano Lima. Temo domando, temo ensinando, temo aprendendo. É mais ou menos desse jeito hoje. Conheci de folga, mateando e não pitando na beira do jipão aqui. Esquentando as turbinas. Faz um mate, velho. Tauras de bom. Um abraço aí pra todos os ouvintes aí. Se não for o S Capital, fuja, sim, louco.
0: Ali tem mais ou menos um eucalipto de lenha dentro ali do fogão, né? Tô vendo ali. Valeu, PC! O nosso Paulo César!

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0: Eduardo Costa, Céu Encantos, os pedidos da audiência do Bom Dia Sul. 6 e 1, é valendo hoje, travesseiro da Ortobom. Bom dia! E não tem pra ninguém. 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
1: Ai, quem der!
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0: Vamos lá falar de futebol, Libertadores, Sul-Americana e Série A do Brasileiro. 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O Grêmio perdeu no encerramento da rodada ontem à noite. 1-0 pro Vitória. O gol marcado pelo Vitória, pelo René, encerrando seu jejum e se afastando da zona de rebaixamento, que estava se aproximando perigosamente. Vitória, nesse momento, é o 11º com 32 pontos. E o Grêmio perdeu! Perdeu e tá lascado o Grêmio. 28 pontos. Está a 3 pontos do Vasco, que é o primeiro time dentro da zona de rebaixamento. Também tem 25 jogos, assim como o Grêmio. No Z4, Vasco 25, Inter 25, Remo 23 e Chapecoense 17 pontos. Encerrada a rodada de número 26. Na sexta-feira começa a rodada 27 com Coritiba e Atlético Paranaense. É o clássico de Coritiba, jogaço. Pela Copa Libertadores da América, hoje tem um jogo, o início das quartas de final da competição que vai pegar fogo. Fluminense e Platense no Maracanã, Platense da Argentina. Jogo da volta dia 15, na próxima terça-feira. Então hoje às 7 horas. Amanhã às 7 horas tem Palmeiras e LDU. Às 9h30, Estudiantes e Corinthians na Argentina. E teremos na quinta-feira Independente Del Valle e Flamengo no Equador. Copa Sul-Americana, hoje às 9h30, tem Boca Juniors e São Paulo, jogaço, dois times de muita tradição. Às 7 horas, um pouquinho mais cedo, Santa Fé da Colômbia contra o Vasco da Gama. Amanhã, às 7 horas, tem Santos e Atlético Mineiro, dois times brasileiros. E na quinta-feira, Cienciano do Peru contra o Montevideo City Torque do Uruguai. Jogo 9h30 da noite. Somente um dos confrontos aqui de Sul-Americana não tem brasileiro para definir quem vai para as semifinais da competição. É meio de semana de Libertadores, de Sul-Americana, de séries A e B. Hoje, pela Série B, a gente vai ter dois jogos. Às 8h30, Cuiabá e Atletique. E às 9 horas, líder e vice-líder. Criciúma e Juventude se enfrentam aqui em Santa Catarina. Os destaques do futebol!
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0: galera na volta do feriadão. Vamos que é dia de levantar e trabalhar. Dia da peleia. Bom dia pra galera toda aqui da região. Bom dia Extremo Oeste, bom dia Meio Oeste, bom dia Chapecó. Quem é que tá valendo hoje? Travesseiro da Ortobon, 6 estrelas. Vamos Silvão, carimba, carimba, o preso. Adeusinho pra galera, 7 da manhã vai ter o sorteio aqui antes do horário político. Alô, Denilson aqui do São Cristóvão, me coloca aqui no sorteio do travesseiro. Matheus, quero pedir uma música do Chiquito e Bordoneio, a música Dois Tombos. E quero oferecer pra minha amiga Lidiane aqui da Aurora e Ache 2, da Lavanderia. E quero participar dos sorteios de hoje aí também, ótimo dia pra nós. Alô, meninas, alô, Franci, alô, Lidiane, um beijo enorme pra vocês aí. Tudo de bom, boa semana. Ah, tá valendo, hein? Tá valendo o sorteio, mandou mensagem automaticamente. Você pode ganhar aí, viu? O Matheus, tô aqui mateando, ouvindo melhor. Ótimo dia pra todos aqui, seu Ari Galo Velho. Vamos, seu Ari, esquentando aí o corpite. Ainda mais hoje, né? Tá 8 graus de temperatura na manhã dessa terça. Oi, fala, Braz.
1: A música Cancha Reta com os Monarcas.
0: Boa.
1: Não escuto, mas foi a Janeta no meu rosto, mano, Charlie Palito. Preparando aí pra mais um dia da Lidl. Parece o padre da Ira aí do Puxa Las Penosas da BRF pro Sérgio aí do Pinheirinho, né? Um abraço, uma boa semana a todos.
0: Só música boa, é só música de fundamento, hein?
2: Bom dia, Matos. Estamos indo aí pra peleia. É o Ricardo. Vigilante aí. É igualável. Parece uma programação de todos os vigilantes que estão na escuta.
0: Oi, Ricardo!
2: E me coloca no sorteio que você precisa ganhar esse travesseiro aí hoje. Um abraço aí, se não for hoje, capital. Fundo
0: Galo,
2: sapé quando vai tocar.
0: Vai tocar. Fundo agora tá pronto aqui, viu? Aquele abraço, a vigilantada, todo mundo aí. Bom dia, Matheus, aqui o Adão Olivo Rossetti ouvindo a rádio. Quem que mandou imagens para nós, o nosso cafezito. Tomando um café para dar uma esquentada aí também, em Uruçanga. Matheus, estamos aqui na escuta, aqui no Grande EFAP, loteamento Universidade, no chão de palito. E coloca no sorteio aqui da Ortobon. Vai ter festa onde aí, ó? Vai ter festa no loteamento, hein? Aquele abraço, meu amigo Rodrigo Variani. Matheus, aqui Homero, deixando abração, pessoal do restaurante São Cristóvão, todos os clientes, amigos da Color Tintas, pro Ademir, pro seu Flávio, pro Vilmar, pro Varmor, aquela turma maravilhosa. Alô, seu Roberto! Alô, Dona Alessi! Matheus, toca pra nós, Zé Neto Cristiano Filha. Quem que mandou pra nós? Alô, Thierry, bom dia, garoto! Luiz Eduardo e Elaine Sportam por aqui também. Bom dia, Sul!
3: Bom dia, capital. Bom dia, Matheus. Eu sou o presidente Mads. Uma ótima terça-feira. Dos nós, bora trabalhar. Toca uma pra mim, de Gilberto e Gilmar, tá? E, ó, domingo foi o show, a nossa chape. E, ó, dia 12 também, viu?
0: Bora pra cima do Inter, hein?
3: Capital, fuja.

0: E audiência, acho que a capital é boa demais. Ela recorda músicas como essa aqui. Já tinha aqui na versão do Guilherme Santiago, na gravação aqui do Beto e Júlio. Matheus, depois do feriadão, acordando com a lua, mandou aqui a Elisete Lavorati, verdade. Que visão nós temos aí de Chapecó, que visão linda, hein? Do amanhecer dessa terça-feira aqui, Elisete, um beijo grande pra você. Alô, seu Sandro, tudo de bom? Bom dia, Su!
1: Bom dia, Matheus. Abençoada terça-feira a todos aí no caos. Começando mais uma semaninha, vamos que vamos. Manda uma música aí de... Pode ser do Grupo Rodeio, qualquer uma delas aí no caos pro povo que não escuta. E tudo de bom!
0: Tudo de bom! Voltando do feriadão!
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0: Aldo, que tá por aqui deixando bom dia pra gente. Pessoal, foi de avião, foi pra onde, cara? Lá no Espírito Santo, representar Chapecó na competição aqui, ó. Associação de Surdos de Chapecó vai enfrentar aqui as Baque de Santa Catarina. O jogo vai ser sábado, é isso, cara? Não, já foi, né? Ganhamos ou perdemos lá dos guri? Abração pro Volney. Ah, o Matias conhece bem aí. Matias Brasil, tá acordado agora, Matias? Com certeza, às 4 e pouco da manhã. Abração, Nivaldo! Tudo de bom? O Henrique tá por aqui também. Matheus, bom dia pra vocês todos aí. Manda abração especial para os representantes e motoristas da Epros Atacadista. Esse povo é muito forte, esse povo é potente. Boa semana pra todos, olha que amanhecer temos aqui em Chapecó. Toca aí o mega rap do Guasca. Valeu, Henrique, grande abraço.
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0: São pra Rose Salvadora, falou assim, ó, eu não tenho nada a ver, não conheço, meus amigos, esse pegue pague da Rose, então ela tá aqui se eximindo de qualquer responsabilidade. Rose, bom dia pra ti aí, um beijo. Egon Zimmerman tá por aqui também no interior de Xanxerê, linha Aterro Alto, com som na melhor bombando. Acorda, Xanxerê, abraço pra vocês aí, ó. Alô, Zé, a capital do milhão, a galera milionária aí de Xanxerê, tamo junto. Ô, Matheus, ótima terça-feira a todos da rádio aí, aquele abração, é nós aqui no Cristo Rei, sempre ligadinha na melhor companhia, valeu Tereza Ferreira, Matheus, ótima terça-feira abençoado pra nós, Rosilei tá por aqui, o Luciano Soares também querendo o travesseiro de hoje, Matheus e a Mari aqui de modelo.
1: Obrigado, caro.
0: Ô, povo de os modeletes, tudo de bom pra essa cidade.

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3: Bom dia, Sul.
2: Vice-capitão. Aquele abração pro Davi, que deixou bom dia pra nós aqui. Juliana, motora da saúde de Cordilheira. Vamos, Cordilheira, hora de acordar aí. Na melhor companhia com o Girdão.

0: 12 graus a temperatura, mas tá muito melhor do que ontem, né? Mas muito melhor, já. Ontem tava friaca demais, hoje já tá mais de boa. 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

0: ainda acordando. E alguns ainda acordando, né? Levantando agora, por isso, bom dia você que ligou o rádio agora com energia, com Deus no comando. A gente vai fazer uma ótima terça-feira juntos. 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Alô, galera da Bauerman, abraço! Matheus saindo agora aqui do pátio do Palmital, sentido Pinhalzinho. Aquele abração pro Antônio Marcos, pro Marcelo, pro Alisson, pessoal da BBC Guindaste. O povo é potente, o povo e as máquinas lá,
1: viu? Rapaz! Potência!
0: Alô, Marco Velho, alô, BBC! Pediu aqui o Nego Betão. O Claudio Weber tá aqui no Parque das Palmeiras. Matheus, me coloca no sorteio e toca pra nós aí, Gerdão de Freitas. Ó, deu certo aí. Casou a música, né? Tamo aí se preparando pra mais um dia de lida na cidade da sogra. É Flor do Sertão, não, Cascavel. Depois apanha em casa, não sabe por quê. Oi.
2: Era pra nós na casa, hein? Tá pra nós hoje, lá com verde e azul, com os Alguir e Carlos Magrão. Parece ir lá pro Morcia, transporte para Chato, José, transporte das Penosas, Poetê, com Mauro, Antônio Girardi. Galera caçando, hein? Turma do Cetric, do aeroporto, construção civil, hein? O Fritz, lá da Central Frio. E os demais ouvintes, hein? Ótima terça, hein? Deus no comando.
0: Amigo
2: sempre,
0: também.
2: Favor, oeste, capital, fuja louco.
0: O povo maravilhoso das Terra Planagem. Hoje vai dar pra trabalhar bem. 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
0: Alô, seu Sebastião e Elisandra. Alô, dona Iraceba. Alô, meninas. Matheus, estamos aqui querendo o travesseiro de hoje, hein? Aquele abração para vocês. Bom dia especial aqui pro Alcides Carraro. Matheus, quero participar do sorteio da Ortobon. Aqui o Carlos Alberto. Não é um jogador, este é o Carlos do Cristo Rei. 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Bom dia pra Lia Mara Ogliari. Matheus aqui na sintonia. Rosa Carraro, bom dia. Estamos indo de Seara pra Chapecó na companhia da melhor. Quem que mandou pra nós? Nadoir Renner, Matheus, aqui é o Juliano de Vicente Dutra, no Rio Grande do Sul. Acorda, gauchada, vem! dinheiro no pedido.

0: Guris e gurias, senhoras e senhores, crianças, meninos e meninas, o vencedor do travesseiro de hoje mandou mensagem 6h45, agora pouquinho, do final 4242. É o Marcelo de Domênico para o foguetório do Bom Dia Sul. 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Marcelão de Domênico! Parabéns! Vai dormir de travesseiro novo. Ah, que inveja! Aqui, ó.
1: Para aqui do Cristo Rei, eu acho que eu que estou merecendo este travesseiro. Dá uma olhada nessa questão.
0: O que que deu ali, Fran?
1: Eu posso fazer propaganda, né?
0: Nossa senhora, passou por algum procedimento ali, né, Fra? Aí vamos indicar uns travesseiros da Ortobom, tem aquele anatômico lá que é top demais, viu? Alô, Nivaldão, tá ouvindo a gente? Na caixa de som aí, levanta o volume pra ouvir Grupo Rodeio!

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3: Na manhã da terça-feira, dia 8 de setembro, o tempo segue estável na cidade de Chapecó, temperatura de 10 graus nesse momento. No ar, mais uma edição do nosso Som e Café News. Matheus Montemeso.
4: Muito bom dia para nossa audiência. Ótima terça-feira, ótima volta do feriadão para muitos que ficaram desde sexta-feira, tarde, noite, sem trabalhar, né?
3: Segundou, então.
4: Sábado, né, até domingo, até segunda-feira e hoje voltando. Então, um abração especial a você que está retornando às suas atividades normais, aí, à sua rotina. Nós vamos daqui a pouquinho falar sobre ladrão que invadiu uma concessionária de motos na Fernando Machado, roubou o dinheiro do caixa e fugiu logo em seguida. E temos várias imagens para passar para audiência. Daqui a pouquinho a gente vai passar no YouTube da Oeste Capital FM. Venda de ingressos para Chapecoense Inter começando. Menino autista de 4 anos encontrado sem vida após 29 horas desaparecido. E ainda golpistas falsificam contatos de concreteiras e tentam enganar clientes de Chapecó e da região. Golpe, tá? Tudo isso para nossa audiência daqui a pouquinho, mas tem muito mais. Primeiro a gente vai trazer os nossos patrocinadores do Som e Café News.
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0: Muito bem, nervosismo de passageiro levanta suspeita e policiais encontram anabolizantes em ação dentro de ônibus. Homem preso por agredir companheira e filho durante confusão familiar em Ipuaçu. E adolescente faz manobra Superman no acesso de Chapecó, é flagrado pela polícia, que inclusive encontra diversas irregularidades na moto. Esse caso também foi aqui no acesso, bem na entrada aqui de Chapecó. A gente vai trazer informação daqui a pouquinho para a audiência, tudo em tempo real. E fazer um convite muito especial, você que está chegando agora, o nosso WhatsApp é o 33613130. Qualquer informação, qualquer destaque que você tiver, quer mandar o seu abraço, pessoal de toda a região, o WhatsApp é da galera. A gente volta já!
1: E Café News. 11 graus, 28 para as 8.
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14: News. Vamos lá, de volta na programação, 22 minutos para as 8 horas da manhã, nessa manhã de terça-feira. Matheus Montemeso.
15: Muito bem, vamos com o Ronaldo Coutinho daqui a pouquinho, mas antes, as manchetes da Júlia Mocelin e de Andrei Sartori. Andrei, primeiro você aí, o que vamos falar de futebol?
16: Vamos falar da vitória da equipe do Vitória, rapaz. É, crise novamente, pós-Grenal, o Grêmio não conseguiu vencer Copa Sul-Americana, Copa Libertadores, porque estamos entrando nas quartas de finais das competições sul-americanas.
15: Muito bem, vamos ampliar informações daqui a pouquinho para nossa audiência do Som e Café News sobre aquela cachorrinha que foi localizada no Parque das Palmeiras e tava lá, gente, ela foi atropelada. Uma cena brutal e o Napa fez o atendimento ontem. Júlia tá por aí, Júlia? Não é? Então vamos trazer Ronaldo Coutinho e as informações da previsão do tempo. Coutinho, bom dia!
17: Bom dia! É, o tempo segue aí com condições de frio agora de manhã. Olha, hoje está amanhecendo ainda frio na área, não é o friozão como fez ali na segunda-feira, mas mínimas aí que podem ficar entre 4 e 7 nas baixadas, um pouco mais no alto, nos Campos de Palmas provavelmente alguma geada, e à tarde na faixa aí de 20, 22 graus. Mantém a tendência de tempo bom e aproveitável. Na quarta, friozinho de manhã, talvez abaixo de 10, 11 nas baixadas, esquenta um pouco e pode ter alguma chuva ou trovada entre a tarde e a noite. De manhã, pouca chance. E o tempo fica ruim na quinta e sexta-feira, onde nós teremos aí condições de tempo assim no geral, com possibilidade de chuva, trovada, períodos de melhora, um tempo aí bastante instável na região. E olha, pode ter chuva volumosa na soma de quinta e sexta-feira. Risco de granizo e vento, algum tempo severo, bem pontual. Principalmente no Paraná como um todo, Santa Catarina um pouquinho menos. Mantém a tendência de tempo chato, então, para quem quer fazer alguma coisa ao ar livre, a partir de quarta tarde e principalmente quinta e sexta. Fim de semana cai de novo a temperatura, especialmente domingo em diante. Ainda com uma certa instabilidade. Da Climatea, Ronaldo Coutinho.
16: Ronaldo Coutinho e a previsão do tempo e acompanhando aqui realmente, olha, de quarta-feira até sábado, olha, bastante instabilidade, então vamos nos preparar aí, né? Vamos aproveitar bem esse tempo estável, esse tempo bom aí para essa terça-feira e também amanhã quarta. 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
15: Muito bem, Copini já mandou seus materiais aqui no programa de hoje. Hoje, daqui a pouquinho, passageiro tenta escapar de fiscalização dentro de ônibus e acaba sendo pego com emagrecedores. O que tá vindo de caneta emagrecedora é caneta pra tudo que é lado aí. Homem, e não é das BIC, né? Homem é preso após agredir mulher e filho adolescente em Ipuaçu, e homem preso depois de invadir casa e tentar matar ex-companheira com pedra em Erval do Oeste. Esse caso é terrível. Daqui a pouquinho a gente vai trazer pra audiência esses destaques. Júlia, as manchetes, fala aí, bom dia!
0: Bom dia, Matheus. Bom dia, Ori, toda a nossa
16: audiência.
0: Ladrão invade concessionária de moto na Avenida Fernando Machado, rouba dinheiro do caixa e foge. Câmeras de segurança flagraram toda essa ação. Adolescente de 16 anos faz manobra Superman e é flagrado pela PRF aqui no acesso de Chapecó. A moto tinha diversas irregularidades. Golpistas falsificam contatos de concreteiras e tentam roubar dinheiro de clientes em Chapecó e região. O Sinduscom emitiu uma nota alertando as pessoas sobre isso. O desfile de 7 de setembro de ontem reuniu 20 mil pessoas aqui em Chapecó. Apostador de Chapecó acertou na quina da Mega Sena e levou 30 mil reais. Ainda hoje, monitores escolares comemoram formação e a rua Príamo do Amaral, informação do trânsito, será bloqueada para pavimentação a partir de hoje, a partir das 8:30 da manhã, Matheus.
15: Já vamos com essa informação, Júlia, dentro de um minutinho, mas antes tem informação do ouvinte. Nosso WhatsApp 33613130, nosso principal canal de comunicação. Hoje estamos exclusivamente com imagens pelo YouTube, Rádios Net, Rádios Brasil, Clique RDC e muito mais. Bom dia!
2: Opa, bom dia! Tem um acidente agora em cima do elevado da Bandeira, sentido 282, shopping, tá? Chegando já, saindo de cima do elevado. Tem moto, carro. Então tá bem, tá parando o trânsito aí já.
15: Em cima do elevado, hein, gente? Pra quem vem do acesso de Chapecó, sentido shopping, atenção redobradíssima ali em cima do elevado. E é pra quem tá chegando, me parece que na pista principal, então, né? Se é do elevado ali, gente. Qualquer informação vai atualizando pra gente. 33613130, no Grande EFAP, agora na Dom José Gomes. Funcionária com mal-estar, tontura, vômito. O pessoal dos bombeiros tá no deslocamento, então o pessoal vai dando passagem aí pra quem está na região do Grande EFAP. Júlia Mocelin, Rua Prima do Amaral vai ser bloqueada para pavimentação. Aquele trecho está em obras há algum tempo. Eu sei que você está no local aí, Julia.
0: Pois é, Matheus. E nesse momento, inclusive, o fluxo aqui é tranquilo. O pessoal pode fazer a conversão à direita. Quem vem pela Leopoldo Sander pode acessar a Priamo do Amaral para entrar na Araras bem tranquilo. No entanto, a partir das 8:30 da manhã será fechada, porque deve começar a aplicação do asfalto, né? Caso as condições do tempo permitam. O sol está bonito por aqui. Imagino que as obras vão ocorrer. A pavimentação, então, faz parte da duplicação da Ernesto José de Marco. E a orientação da prefeitura é que se utilizem rotas alternativas alternativas e que os motoristas que saem de casa nesse horário planejem a rota antes do deslocamento para evitar qualquer transtorno na metade do caminho, já que não tem o que fazer depois que você pega essa direção. A partir das 8h30 da manhã, então, a Príamo do Amaral, para quem vem da Leopoldo Sander, estará bloqueada. Matheus?
15: Ótimo, Julia. Manda abração aqui para o Milton Skorek, que foi quem trouxe a informação do acidente ali no elevado.
16: Novamente vai até as 5h30 da tarde, não sei se a Júlia ainda está na conexão, mas vai até as 5h30 da tarde o bloqueio, hein?
0: Pois é, Ori, segundo informações da prefeitura, então a gente tem o bloqueio hoje no dia todo até as 5h30 da tarde para os motoristas aí que fazem o trajeto nessa região.
16: Muito bem, 5h30 da tarde você imagina, 5 horas da tarde você já imagina o movimento e o caos na Leopoldo Sander para quem vem do Elevado da Bandeira para acessar o Grande FAP, né? Na última vez, isso acho que na sexta-feira, né? Sexta-feira, ali nós tínhamos realmente aquela fila quilométrica e também não é a caneta simpática, né? Não sei se daqui a pouco teria como dar uma até às 5 horas da tarde, né? Matheus Montemeso, hoje todo mundo voltando para a faculdade, ônibus para lá, ônibus para cá, transporte escolar daqui e dali, carretas, tudo mais. Fica meio complicado o trânsito na Leopoldo Sander.
15: Olha só, informação da Polícia Militar que fez um atendimento ontem às 8 horas da manhã no centro de Abelardo Luz. A guarnição da PM foi acionada pela central de emergência para averiguar uma possível situação relacionada ao acionamento do botão de pânico, para verificar uma possível situação relacionada, então, à violência. Durante o atendimento, uma mulher de 32 anos relatou que estaria sendo perseguida por um homem de 28, o qual teria proferido ameaças de morte e tentado impedir que ela participasse do desfile do Dia da Independência. Segundo o relato da vítima, o homem também teria ameaçado colidir de forma intencional contra o veículo, a vítima, no caso, atingir a vítima, e durante a averiguação o homem apresentou versão divergente dos fatos, afirmando que mantinha relacionamento com a mulher e que pretendia acompanhá-la no desfile. É, mas assim, não sei se está muito certo isso, a mulher apertou o botão do pânico lá, né? Diante dos fatos, então, o homem de 28 anos foi conduzido pela polícia até a delegacia de Xanxerê para os procedimentos cabíveis. Desentendimento ontem com ameaças de morte por volta de 8 horas no centro de Abelardo Luz. Um caso que o homem foi levado à delegacia. Daqui a pouquinho, um acidente grave, hein? Com fratura exposta na 283 entre Seara e Chapecó ontem por volta de 7 horas da noite. Vamos trazer informações. Primeiro os nossos parceiros da manhã e na sequência, a Júlia já chega com detalhes pra gente. Estamos verificando e estamos trazendo para audiência imagens de um furto dentro de uma concessionária de moto na Fernando Machado, já na região indo pro Bela Vista ali, né? E a gente tá vendo o cara invadiu a concessionária, entrou dentro do espaço, entrou ali no caixa do estabelecimento, abriu o caixa, levou o dinheiro e foi embora. Ontem, por volta de 2 horas da tarde, com imagens do sistema interno e externo da concessionária, a gente não sabe quanto que ele levou, certo é que causou prejuízo. No espaço e prejuízo também em dinheiro para a concessionária, tá? Nossos parceiros, Ori.
16: É, diria o antigo, né? Estão roubando com o sol alto, né? Estão roubando com o sol alto e não estão nem aí com a história, né? É, se pego também sabe que não ia acontecer muita coisa. 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
15: Muito bem, informação de Ituporanga, região do Alto Vale do Itajaí. Antônio Carlos Gomes Teixeira, de apenas 4 anos, foi encontrado sem vida no final da tarde de ontem, após 30 horas praticamente desaparecido. O corpo do guri foi localizado a 14 quilômetros rio abaixo do ponto onde ele havia sido visto pela última vez. Até um vídeo circulou bastante nas redes sociais do último momento que ele estava ali com uma amiguinha próximo, né? A família do Antônio é de Blumenau e estava em Ituporanga para passar o feriado com os familiares. Câmeras de segurança registraram o momento que o menino saiu da residência, 12h35 de domingo, dia 6, durante o almoço. 3 minutos depois, 12h38, os familiares perceberam o desaparecimento e começaram as buscas. A residência fica aproximadamente 20 metros da margem do rio Itajaí do Sul. O Antônio tinha autismo e mobilizou uma grande operação de busca. No domingo, a forte correnteza impediu a entrada dos mergulhadores na área. Diante da dificuldade para realizar as buscas no rio, a Defesa Civil fechou as comportas da barragem sul às 4 horas da madrugada de segunda-feira. E com essa medida, o nível da água baixou cerca de 2 metros. As equipes começaram os trabalhos ontem às 7 horas da manhã e ao longo do dia foram percorridos mais de 30 quilômetros do rio, com uso de embarcações, cães, drones e equipes em terra. O corpo do garoto foi localizado ontem no final da tarde, a cerca de 14 quilômetros abaixo do ponto onde o garoto foi visto pela última vez. E a perícia ficou sob a responsabilidade da polícia científica. Então, Antônio Carlos Teixeira, de 4 anos, garoto com autismo, acabou sendo encontrado sem vida ontem, depois de intensas buscas das autoridades. Família, né? Certamente aí sentindo demais, gente. Um caso muito sério de Ituporanga, Alto Vale do Itajaí, aqui em Santa Catarina. Júlio, vamos trazer uma informação para audiência aqui, ó. Para os amigos do Sicoobi Maxi Crédito e também Rafano Investimentos, o que traremos para audiência agora?
0: A gente fala, Matheus, de uma situação de golpe muito grave, muito bem pensado. O Sindicato da Indústria da Construção e do Mobiliário, Sinduscom Oeste, emitiu um alerta sobre esse novo tipo de golpe identificado no setor da construção civil em Chapecó e municípios vizinhos. Segundo o sindicato, golpistas estão alterando de forma fraudulenta aí os números de telefone de concreteiras em plataformas de busca na internet, como o Google, além de redes sociais e diretórios comerciais. Com isso, quando você vai procurar o contato de uma concreteira, o cliente pode acabar ligando para um número falso. Do outro lado, os golpistas se passam por representantes da empresa, negociam a venda do concreto e solicitam um pagamento por Pix ou boleto em nome de terceiros. Para evitar prejuízos, o Sinduscom orienta que os clientes confirem o telefone da empresa em cadastros oficiais, contratos antigos ou notas fiscais e não utilizem apenas o número encontrado em uma busca na internet. Outro cuidado é conferir o beneficiário do pagamento, né? Quando aparece ali o nome da pessoa que vai receber o Pix ou em que boleto está emitido aí o CNPJ ou até pessoa física, né? Pagamentos para pessoas físicas ou empresas com razão social diferente devem ser recusados. O sindicato também alerta para pedidos de alteração de dados bancários por WhatsApp, e-mail ou telefone, além de preços muito abaixo do mercado e cobranças com urgência. Em caso de tentativa ou confirmação de fraude, a orientação é registrar boletim de ocorrência na Civil e comunicar ao Sinduscom, que está mapeando essas ocorrências na região. Então, o pessoal altera o telefone direto lá na rede social ou no Google, e aí quando você vai entrar em contato, você está falando com os golpistas. Então, muita atenção para quem está construindo aí ou vai acabar entrando em contato com concreteiras aqui da região, Matheus.
15: Mas até isso, cara, isso aí, cara, alterar no Google é uma coisa relativamente nova, perto dos outros golpes, né? É necessário muita atenção. Geralmente o pessoal vai no Google para confirmar, né, se aquele telefone, aquele dado está correto. Então, atenção redobrada, não só em relação às concreteiras, né? Mas a gente pode acender o alerta para os demais setores também. 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
15: Muito bem, a Luana Boca Tonkelski, a Denilson Padilha, pessoal do YouTube vai deixando o recado aqui, se inscrevendo no canal. Tem um áudio do ouvinte, Ori, para rodar aqui. Bom dia!
18: Bom dia, Matheus e Cabelo. Eles tentaram dar um golpe. Um cara, né, Carlos Eduardo, se não me engano, de São Paulo, me ligou me vendendo concreto a 380. Aí eu não quis comprar. Aí depois me ligou uma mulher. Deve ser de Uberlândia, Minas Gerais, ali. Se identificando como da Super Mix. Até meu, depois, quando eu achar o print, eu vou te mandar pra você ver. Vendendo também concreto a 2.300, dava o total do meu concreto, fazer o Pix pra ela. Aí eu liguei na Super Mix lá, o cara falou que não existe isso, comprar pelo WhatsApp, comprar de fora, que eles entregam em Chapecó. Aí eu não paguei ninguém, saí no lucro.
15: É verdade. Ele até mandou pra nós o orçamento aí e mandou os dados, tudo bem certinho pra gente. Totalmente, assim, primeiro que o valor abaixo, né, do mercado, e segundo que a pessoa, ela tem o perfil ali muito correto, parece realmente o perfil, né, Ori? Parece um perfil de uma negociação normal aí, pelo que o ouvinte encaminhou pra gente no nosso WhatsApp. Então, que bom que você mandou o áudio, viu, Fernando? Pra alertar os demais ouvintes nossos a não cair nesse golpe. Os nossos parceiros da manhã.
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15: A gente printou mais ou menos como é que é feito o golpe ali, né? Pra quem tem acesso ao nosso YouTube vai ter o acesso também a essa conversa. Valeu, Fernando, tamo junto. O Alessandro Fortuna, esse é fero ali. Alessandro Fortuna, esse tem dinheiro, hein? Pessoal, tamo aqui no Levado da Bandeira, tudo paradinho por conta do acidente. Acho que o pessoal deve estar ou no atendimento ou retirando os veículos aí, tá? É sentido centro, né? Pra quem vem centro de Chapecó, quem vem pelo acesso agora. Alessandro, grande abraço pra você. Matheus, aqui é o Léo do Universitário. Sobre o desfile de ontem, foi top demais. Parabéns aos organizadores. Única coisa que não achei certo foram os carros da polícia com crianças sem cinto, sem cadeira. Se fosse uma pessoa comum, garanto que seria multado. Eu acho que tem que dar os exemplos aí, mandou o Léo. Abração pra vocês. Eu acho que no desfile, não sei se é necessário, né? Porque ali tu tem uma velocidade baixa, enfim, não sei. Sempre o que eu lembro foi sem também, né? Nunca deu problema também. Mas abração pro amigo aí. Matheus, uma série, aliás, mais uma da série Buracos que a Casa abre e não fecha. Na rua, pertinho aqui da Belo Horizonte, no Palmital, cara, tá terrível, gente. Um buraco bem no meio da pista. Esses buracos acabam com a suspensão, acabam com o pneu, é bem no meio da rua, tu não tem como desviar. E outra, uma cratera gigante. É claro que a Casa foi ali pra fazer o serviço. A gente tá cobrando agora pra fazer o quê? O fechamento com qualidade. Então, na rua Recife, pertinho da Belo Horizonte aí, ó. É uma cratera, viu, Paulo? Grande abração pro amigo, obrigado aí, tá? Pessoal do Sonho Café, bom dia. Pessoal aqui da linha Monte Alegre quer saber por que pararam as obras da calçada que dá acesso aqui ao posto da saúde da Água Amarela. Faz uns 30 dias que o material tá no local, só que as pessoas não foram trabalhar. Tá difícil, gente. E ainda tem entulhos na lateral ali pra dificultar ainda mais. Mandou aqui o Vilmar cobrando também uma resposta aqui da prefeitura. Vamos atrás também da resposta. Vamos lá encaminhar o futebol!
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16: Bom dia, Matheus. Bom dia, Ori. Toda a audiência do Som e Café News iniciando o nosso primeiro tempo do golaço aqui nessa terça-feira para falar muito sobre Chapecoense, muito sobre futebol, porque hoje tem Copa Libertadores da América e Copa Sul-Americana. 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Vamos chamar ele, Matias do Brasil, nosso repórter setorista do Verdão, para atualizar informações da Chapecoense, que vai ter essa semana de treinamento para encarar o Inter. Jogo importante no final de semana e quem sabe mais uma vitória para a equipe do Verdão. Diga lá, Matias!
20: Bom dia, Andrei. Um abraço para você, para os amigos ligados no Sul e Café News, trazendo a partir de agora as primeiras informações envolvendo a vida da Chapecoense. O Verdão aí, que tem o técnico Rafael Lacerda com 100 dias de trabalho no comando verde e branco. Completou ontem 100 dias o Rafael Lacerda como treinador da Chapecoense. Ele que chegou no dia 30 de maio de 2026 e desembarcou em Chapecó, acompanhou a Chapecoense no jogo contra o Palmeiras, mas não comandou o time e iniciou seu trabalho na Copa Sul-Sudeste. Bem, os números do Rafael Lacerda até agora são 12 jogos disputados entre Campeonato Brasileiro, Copa do Brasil e Copa Sul-Sudeste. Nesses 12 jogos, o Rafael comandando a Chapecoense tem 3 vitórias, 3 empates e 6 derrotas. São 13 gols marcados, 22 gols sofridos, com um saldo de menos 9. O aproveitamento do profissional é de 33,3% com a conquista de 1/3 dos pontos disputados. No Instagram da Oeste Capital Esportes, @OesteCapitalEsportes1, você consegue acompanhar uma publicação falando sobre os 100 dias de trabalho do Lacerda e também com um questionamento para que o torcedor possa avaliar e deixar a opinião dele sobre o que ele está achando do trabalho do comandante do Verdão. 3 vitórias aí, então. Uma vitória na final da Copa Sul-Sudeste contra a equipe do Avaí, uma vitória contra a equipe do São Paulo e outra contra a equipe do Corinthians na Neoquímica, a mais recente, onde a Chapecoense venceu pela primeira vez fora de casa nessa temporada. Bem, já a gente volta com mais informações do Verdão.
16: Valeu, Matias Brasil, nosso repórter setorista da Chapecoense, atualizando informações do Verdão, 100 dias então aí do comando técnico do Rafael Lacerda, conseguindo entregar um pouco mais de uma identidade da Chapecoense agora nessa temporada e bons resultados, principalmente uma vitória aí contra a equipe do Corinthians na Série A do Campeonato Brasileiro, também venceu a equipe do São Paulo em casa, o Rafael Lacerda no comando técnico da equipe do Verdão. 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Vamos falar ainda de Série A de Campeonato Brasileiro, porque tivemos o encerramento da 26ª rodada do Brasileirão ontem, lá no Barradão, com gol de René. Aos 18 minutos do segundo tempo, vitória, bateu a equipe do Grêmio, conseguiu esse triunfo jogando dentro de casa depois de um bom tempo. O Vitória estava com esse problema, não conseguia mais vencer. Atuando no Barradão, a equipe do Jair Ventura soma mais 3 pontos nessa briga contra o rebaixamento. E a situação do Luiz Castro, passou, venceu o Grenal, vai mudar, que nada, rapaz. Tá aí na boca do túnel do acesso do Z4 também a equipe do Grêmio, finalizada a 26ª rodada. E a gente tem o Flamengo como líder, 54 pontos. O vice-líder é o Palmeiras com 53. Terceiro colocado o Atlético Paranaense com 45. E o Fluminense é o quarto com também 45 pontos. Na parte de baixo, o 15º é o Grêmio com 28. 16º, Mirassol com os mesmos 28 pontos. E na zona do rebaixamento, Vasco tem 25, Inter tem 25, o 19º Remo tem 23 e a Chapecoense tem 17 pontos. Vale lembrar que nessa parte de baixo, Chapecoense, Vasco e Grêmio tem um jogo a menos em relação a Mirassol, Internacional e Remo. Vamos chamar ele, nosso comentarista, o goleiro da galera, nosso goleiro Rodolfo, que vai falar um pouco mais sobre essa preparação da Chapecoense para encarar esse jogo importante contra a equipe do Inter em casa. Diga lá, Rodolfo, bom dia!
19: Bom dia, Andrei, Yuri, Matheus. Bom dia aos amigos ligados no Sonho Café News.
16: Bom dia.
19: E ontem terminou a 26ª rodada do Campeonato Brasileiro com o jogo entre Vitória e Grêmio. A vitória do Vitória por 1-0, né? E deixou o Grêmio numa situação apertada na competição, porque está beirando a zona do rebaixamento, assim como seu maior rival, que é o próximo adversário da Chapecoense, o Internacional, que está em crise dentro e fora de campo, alvo de protesto depois do Grenal, né, teve o jogo contra o Santos e uma derrota dentro de casa fez com que torcedores invadissem o próprio vestiário do clube. Ontem também teve protestos. Enfim, é uma situação muito complicada que aqui o Internacional vive e vem para Chapecó muito pressionado. Chapecoense não tem nada a ver com isso, vem de uma grande vitória, vem de um trabalho com resultados, evoluindo jogo a jogo, né? Um resultado diante do Corinthians, dentro da sua casa, com mais de 44 mil pessoas, um começo que não foi muito satisfatório, mas a Chapecoense teve maturidade, conseguiu uma vitória heróica, né? E agora é dar continuidade ao trabalho que vem sendo feito. Se representa logo mais à tarde, mas é foco total para esse jogo contra o Internacional, porque o olhar dos adversários não são mais os mesmos que estava até antes do jogo do Corinthians. Era um simples lanterna, era um time frágil, um time que não tinha capacidade de conseguir vitórias fora de casa, agora não. Os adversários vão vir para Chapecó com um olhar diferente e isso eles aumentam o nível de concentração. Para isso, a Chapecoense tem que fazer um trabalho muito focado e os jogadores sim entrar determinados durante os treinamentos para que no jogo ele possa efetuar e continuar um trabalho que está trazendo resultado e evolução. Já tem outra cara a equipe da Chape e é um time competitivo e que tem qualidade para, mais uma vez, conseguir uma vitória diante do Internacional. Tá falado.
16: O goleiro da galera, nosso comentarista Rodolfo, trazendo a sua opinião sobre esse jogo.
21: Próxima rodada, né? Se eu tiver errado, você pode me corrigir, mas é o clássico dos desesperados, né? Vasco e Grêmio, situação bem complicada. Vasco tá ali, né? Na zona do rebaixamento, 25, 3 pontos de diferença do Grêmio, se não me engano, e Internacional e Chapecoense, somos todos Chapecoense, né?
16: Tem duelos muito interessantes nessa próxima rodada, porque tem um Mirassol e um Vitória também nessa parte de baixo. Teremos o jogo entre Palmeiras e São Paulo, aí sim, um clássico regional, né? Também teremos Coritiba e Atlético Paranaense, né? Esse grande jogo também, outro clássico. Então vai ser bem interessante essa próxima rodada. Esse jogo do Coritiba e do Atlético, é o Atletiba, né? O confronto é na sexta-feira, cara. 9 horas da noite. Tava acompanhando o jogo no domingo do Coritiba. O pessoal falou, é 9 horas da noite, confronto na sexta-feira. Isso é louco. Tamo na Série B, cara. Que é isso, velho? Mas é na sexta-feira esse duelo aí.
21: E ainda o clássico das multidões, né? Interfere muito na parte de cima da tabela, né? Palmeiras e São Paulo. Palmeiras tá querendo recuperar a liderança. E Flamengo e Corinthians. O Corinthians já deu algum susto no Flamengo, né? Ao longo aí desse ano, inclusive, né? Então, o clássico das multidões aí entre Flamengo e Corinthians.
16: E também a situação do Corinthians não é das melhores, né? 32 pontos, tá lá na parte de baixo ainda. Tudo pode acontecer. Tá muito equilibrado esse Campeonato Brasileiro, principalmente lá na parte de baixo. Vamos fechando o nosso primeiro tempo do golaço aqui no Sonho Café News. Na volta, a gente vai falar um pouco mais sobre o Verdão, que tem retorno confirmado para esse confronto no próximo sábado, e falar de Libertadores e Copa Sul-Americana, porque inicia hoje a fase das quartas de finais da competição.
21: Hoje, né?
16: Hoje mesmo.
21: Bem hoje. Vamos lá, primeiro golaço anotado aqui na programação dessa manhã, 8 horas e 12 minutos, recado aqui da farmácia Líder Popular pra você, 3 endereços aqui na cidade de Chapecó, e a gente abraça essas 3 grandes equipes lá no bairro Vila Real, no bairro Desbravador e também no Belvedere. 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
15: Rodando o áudio do ouvinte com informação no trânsito, é o Zilis que está por aqui, o Ângelo Godinho. Alô, Matheus, alô, Ori. Fila muito grande aqui no Elevado da Bandeira, sentido chegada de Chapecó, onde tem um acidente ali, não sei se foi liberado já, mas certo é que a fila está muito grande mesmo. Atenção para quem está chegando ali pelo acesso de Chapecó, em cima do elevado. Estou vendo o final da fila? Não tô vendo, não. Pela foto não dá pra ver. Dá pra ver até o shopping lá na frente, mas o final da fila a gente não enxerga. Ângelo, abração pra amigo aí, 33613130. Informação, bom dia.
22: Bom dia, Matheus, tudo bem? Um acidente grave aqui, Pinhalzinho, depois da Vila Juvencio. nas curvas aí que desce até na ponte do rio Araçá. Uma careta, parece ser óleo de soja, tombou, já tem os socorristas aqui. Parece que foi grave, eu não parei, mas veio para visualizar. Inclusive o óleo está vazando, estourou o tanque. O pessoal cuidar, quem está transitando Maravilha Pinhalzinho ou Pinhalzinho Maravilha. Valeu.
15: É, distrito de Juvenço, ponto de referência um pouco pra frente, né? Onde nós temos esse acidente agora e vamos buscar informação pra saber como é que tá a pessoa que tá sendo atendida agora. Zilis, obrigado aí pela companhia. 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Júlia, sua vez. Falando em acesso de Chapecó em filas, ontem tivemos uma ocorrência por parte da PRF, hein, Júlia?
1: Pois é, Matheus, e tudo errado nessa ocorrência, inclusive. Foi na manhã dessa segunda-feira que um motociclista foi flagrado fazendo a manobra conhecida como Superman, na BR-480, acesso aqui de Chapecó. Na manobra, o condutor fica deitado sobre a moto, com os pés afastados dos comandos do veículo, aumentando o risco de acidentes. Durante a abordagem, a polícia constatou que o condutor era um adolescente de 16 anos e não tinha habilitação para dirigir. A moto também apresentava diversas irregularidades, pneu em mau estado de conservação, seta traseira quebrada, ausência de retrovisores. O capacete utilizado pelo adolescente também estava irregular, com película reflexiva e sem o selo de conformidade exigido. Ao todo, foram lavrados 10 autos de infração de trânsito. As multas somam aproximadamente R$ 3.583. A moto foi removida para o pátio de uma empresa conveniada, e o proprietário dessa moto também foi autuado por permitir que uma pessoa não habilitada conduzisse essa moto. Segundo a PRF, a situação também pode resultar em responsabilização criminal. Como o condutor tem 16 anos, o caso pode ser apurado como ato infracional análogo ao crime de dirigir sem habilitação, gerando perigo de dano. Esse foi o registro da ocorrência, então registrada aqui na BR-480, acesso de Chapecó, ontem, Matheus.
15: Sabe que é pior? Tem gente que acha que é bonito ainda, né? Tem gente que acha que é bonito ali. Metade da cueca pra fora ali no vídeo, né? Ainda. E outra coisa, né? 10 mil de multa é só pra registrar. O pai e a mãe ali, os responsáveis, estão aonde, será, né? Porque tem que ter a moto. Que nem citou a Júlia, a moto de alguém foi emprestada pro garoto aí. E certamente não é a primeira vez que ele tá andando de moto aí. Não é a primeira vez, não é. Ele tem habilidade da moto, né? Agora fazer um negócio desse ali, tem que dar os parabéns mesmo. E o pessoal flagrou, inclusive tem um vídeo, né, de dentro da viatura aí pra gente observar.
3: Exato, é, vai aparecendo a cueca, mas agora se foram os fundos, né?
15: É, mais ou menos. Ai, estamos recebendo aqui o relatório de Chapecó. É, tentativa de furto com prisão do autor no Maria Gorete, destaque das últimas horas, ocorrência de tráfico de drogas aqui, ó. Onde que foi essa ocorrência aqui? Na região central de Chapecó. É, grande EFAP, tráfico de drogas, Bela Vista, porte ilegal de arma de fogo na Getúlio Vargas na tarde do sábado. Tem cumprimento de mandado de prisão na General Osório e muito mais aqui das últimas horas. Antes, os nossos parceiros até às 9.
3: 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Obrigado pela parceria de sempre, audiência de sempre também. 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
15: Olha, só vamos trazer aqui informação do 3477. Tem as imagens agora do acidente ali na descida para a região ali do distrito de Juvencio. Enquanto isso, quero informar que o pessoal da prefeitura tá bloqueando ali. Para quem chega, não sei se a Júlia tá conectada aí, Júlia, pode conectar para conversar com a gente, para entender o que aconteceu ali no elevado, para quem chega sentido do acesso de Chapecó no shopping. Tem um carro da prefeitura de Chapecó no meio da pista. E esse bloqueio está impedindo a passagem de veículos, tá? E tem um caminhão de grande porte ali também, um prancha, tá? Que tá no meio da pista. É por isso que o trânsito tá bastante lento para quem chega sentido do acesso de Chapecó para o shopping. A informação, Ori, sobre o acidente no distrito de Juvencio foi feio ali, né?
4: E é, gurizada, alguém descendo aí para sentido Pinhãozinho Maravilha aí, acabou de tombar uma careta lá no distrito da Juvencio. Acabou de tombar, nem tinha chegado bombeiro, nada ainda. Vai trancar tudo por lá.
15: O pessoal vai ter que fazer o atendimento ali. E, assim, ó, a carreta tá fora da pista pelas imagens. Ela tá... passou o guard-rail. Tomara que a pessoa esteja bem, mas certamente tomou um susto muito grande porque saiu totalmente, tá tombado do lado da pista ali. A situação não tá boa não, tá? E outra, bastante avaria ali na parte de trás, né? A princípio tava carregando alguma coisa parecida com óleo ali. Julia, vamos lá, só trazer informação. O que está rolando ali, que está dando muita fila para quem chega em Chapecó pelo acesso?
5: Então, Matheus, nós temos duas situações. Primeiro, de fato, tivemos mais cedo um acidente registrado aqui, então no sentido de quem vem do acesso ao shopping aqui de Chapecó, a Polícia Rodoviária Federal está no local, no entanto, está no acostamento aqui, não está atrapalhando muito o trânsito, mas claro, com sinalização de cones, enfim, o pessoal reduz a velocidade. No entanto, logo depois da rótula, o pessoal da Prefeitura está fazendo algum trabalho ali no meio da via, o pessoal estava até conversando a respeito de uma árvore, não sei ao certo o que será
6: feito. No entanto, o trânsito está bloqueado no próximo ao canteiro central. Então ele está em meia pista, na pista da direita, né? Por este motivo, o trânsito depois da rótula segue complicado. Eles até fizeram um fechamento ali para não atrapalhar, né, o trabalho. Então, por isso que está meio lento para quem está chegando agora do acesso de Chapecó. Matheus?
15: E vai continuar. Tá lá atrás a fila, gente. Tá lá atrás do elevado lá. Vamos lá, vamos fazer nosso break aqui. Atenção muito grande ali no elevado para quem chega e também quem tá fazendo sentido Pinhalzinho, as saudades. Ali a gente não tem bloqueio de trânsito ainda na BR-282 e qualquer informação, qualquer alteração a gente traz pra audiência.
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21: 8h24, bom dia.
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2: 24 para as 9 nessa manhã de terça-feira, dia 8 de setembro. Seguimos com o tempo estável na capital do Oeste. Temperatura média já de 14 graus nessa manhã. 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
3: Nós não tivemos pessoas feridas na carreta que saiu da pista agora há pouquinho, em saudades, na BR-282, o Alan aqui da Rádio Nova foi pro local, tem umas imagens passando na live dos colegas da Nova, e o pessoal dos bombeiros foi até o local conferir aí como é que tava o motorista, mas ele mesmo foi atendido no local, dispensou ir pro hospital. Mas a questão aqui da dinâmica é uma saída de pista e a parte de trás aqui da carreta ficou bastante avariada. Foi feio aí o acidente, né? Acabou até saindo do guarda-reio ali, às margens da BR-282, no distrito de Juvencio. Tá passando normal o trânsito. O nosso ouvinte encaminhou imagens agora de um acidente de ontem. É o Paulinho! Alô, Paulinho, abração pro amigo! Ontem deu um acidente muito grave, 2 horas da tarde, na região de Sarandi, envolvendo 4 veículos. Gol, Creta, Compass e Corolla. Nossa senhora! Foram quilômetros de congestionamento. Eu tava lendo sobre esse acidente aqui, ó. É, BR-386, pertinho da Serra do Segredo, entre Sarandi e Carazinho, mobilizou várias equipes de socorristas e deixou 4 pessoas feridas. 4. Algumas com ferimentos graves, inclusive o motorista do Corolla, que sofreu uma fratura numa das pernas. Imagens muito feias aí que Paulinho gravou, mandou pra gente aí. Foi uma colisão bem numa curvinha. E é não é linha pontilhada, né? É contínuo ali, não é permitida ultrapassagem. Algo de errado aconteceu pra, né, essa colisão acontecer entre 4 veículos e foi feio, tá? Mas a princípio somente uma pessoa ferida com maior gravidade no acidente de ontem na região de Sarandi. Vamos trazer informações com a Júlia. Inclusive, Júlia, a gente manchetou mais cedo um roubo, furto, né? Um furto na região e da Fernando Machado. O que você buscou de informação pra audiência?
4: Pois é, Matheus. Ontem, dia de feriado, o pessoal, os proprietários da loja, equipe toda descansando e tiveram aí que retornar do descanso em função de um furto. Aconteceu em uma concessionária de motos na Avenida Fernando Machado. Foi por volta das 13h45 da tarde em que um homem, ele foi flagrado pelas câmeras de segurança, né? Ele vem, então, atravessa Fernando Machado, ele vem do outro sentido, bem reto de frente com a loja, ele estaciona a moto na frente da loja, facilmente, de uma forma também bem rápida, ele tira o cadeado, né, uma porta de vidro, ela tem a chave que tranca normal, e embaixo, Matheus, ela não tinha a corrente, né, ela tinha só uma espécie de espaço aí para colocar o cadeado, né, que se junta das duas portas, então ele tira o cadeado, quebra o cadeado, depois ele abre a porta utilizando um equipamento e entra na loja. Quando ele entra, ele vai direto no caixa, assim, sem nem precisar buscar onde ficava o caixa. Ele foi reto no caixa e desse caixa ele levou cerca de 5 mil reais. Confirmei essa informação hoje cedo com a Adriana, que é proprietária, inclusive nossa ouvinte aqui do Som e Café News, que manifestou inclusive muita tristeza, né, e indignação ao falar desse assunto, porque ela teve que sair, teve que voltar, né, no feriado e tudo mais, mas não só por isso, mas pela facilidade com que esse homem acessou a loja, né, em plena luz do dia. Foi por volta de 15 para as 2 da tarde que ele acessou e levou ainda os cerca de 5 mil reais que estavam no caixa. Eles até tinham outro dinheiro que fica em um outro local, inclusive aberto para o pessoal fazer o consumo de bebidas, né, tem uma máquina, um freezer ali, então o pessoal usa o dinheiro para troco, e aquele dinheiro estava lá também com a caixa aberta e tudo mais, e esse ele não levou, ele levou só o dinheiro que estava no caixa. Na sequência, ele volta, pega a moto dele e sai. A patrimonial, que é responsável pela segurança do local, foi acionada, no entanto, até que se fez o deslocamento, o suspeito já não estava mais no local. Matheus?
3: O que chama atenção, primeiro, que é 2 horas da tarde, nem isso, 15 para as 2, Fernando Machado, ali nas proximidades da Caixa Econômica, aquele ponto, gente, é a Motopoint ali, cara, extremamente movimentado, né? O cara estacionou a moto na frente do local com muita destreza. Primeiramente, tem um detalhe, que ele é manco, né? O cara é manco ali, ele deve ter um problema na perna ali, deu pra ver claramente, não é difícil de encontrar a pessoa, né? Acho que o pessoal da polícia já deve até saber quem que é aí, o nome e o CPF. Outra coisa, o cara já sabia ali a artimanha de entrar na loja. Talvez algum tempo esse cara já estivesse ali monitorando, né? Não sei se o pessoal, de repente, já entrou na loja em algum momento da vida dele, mas ele foi direto, reto. Outra, não roubou as motos, né, Ori? Não furtou nenhuma moto ali de dentro do estoque. Foi, né, foi pra roubar o dinheiro do caixa. Foi reto ali. Então, invadiu com destreza, com muita facilidade. Eu não sei se dá pra ver o horário ali que ele entra em cima ali do vídeo, porque é muito rápida a ação dele, né? Eu acho que dá menos de 3 minutos entre o momento que ele entra, que ele estaciona a moto, que ele sai na sequência. Menos de 5 minutos é certo ali pelo vídeo, né? Mas ele, acho que ele entrou no caixa ali 13h43 e 13h48 ele já estava indo embora com o dinheiro. Nem isso. Pegou tudo que tinha no caixa. 3 minutos, né? 3 minutinhos, ele fez toda a ação aí, mas é um caso para ser investigado com certeza, né? E não é só pelo dinheiro, mas é mais pelo... Cara, olha, o cara tá nem aí, né, pra vida, né? Impressionante. Vamos trazer o Jonathan Copini com informações pro Marcelo Camargo, tá por aqui deixando bom dia pra gente. Lembrando que a ação toda foi filmada na parte externa e interna dessa concessionária. Valeu, Julia. Brigadão pela apuração aí. Fala, Copini.
5: Olha, Matheus, um passageiro foi flagrado com emagrecedores e anabolizantes escondidos nas poltronas de um ônibus abordado pela Polícia Militar Rodoviária na noite de domingo na SC-155 em Bom Jesus. A abordagem ocorreu por volta das 11h30 no quilômetro 39 da rodovia durante uma fiscalização da Operação Dia da Independência. O ônibus fazia a linha Foz do Iguaçu, no Paraná, a Santa Maria, no Rio Grande do Sul. Durante a fiscalização, os policiais perceberam que um dos passageiros, que estava na poltrona número 29, apresentava nervosismo. Na busca pessoal, foram encontradas 4 ampolas de tirzepatida e 4 frascos de enantato de testosterona. A fiscalização foi ampliada para a poltrona e as bagagens do homem. Ao todo, foram apreendidas 47 ampolas de medicamentos emagrecedores e 58 frascos de anabolizantes. Segundo a polícia, parte dos produtos estava em uma mochila, outros foram escondidos dentro das poltronas, inclusive na estrutura dos encostos de cabeça que apresentavam rasgos. O passageiro também transportava 2 sacolas com brinquedos. A Polícia Federal foi acionada e orientou as apreensões das mercadorias que foram encaminhadas à Receita Federal de Joaçaba, Matheus.
3: Isso aí, até dentro dos bancos aí, né? Tentando ludibriar a fiscalização, o pessoal meteu a mão no banco ali e tirou os anabolizantes e também os produtos emagrecedores. A gente vai trazer os nossos parceiros aqui da manhã, na sequência, a Júlia Jacarimba, uma do final de semana e também da segunda-feira, no feriadão aqui da Polícia Militar.
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3: 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Mais informações da Júlia.
4: Matheus, nós falamos de furto agora na tarde de ontem, né? E nesse final de semana também foi final de semana de ocorrências de furto aqui em Chapecó. Na sexta-feira, um homem de 40 anos foi preso após tentar arrombar uma casa no bairro Maria Goretti. Ele teria utilizado a chave de fenda e uma barra de ferro para forçar a porta dos fundos dessa casa. A porta foi danificada, mas o suspeito fugiu a pé depois de perceber a presença de uma vizinha. A vítima relatou à polícia que o mesmo homem já havia arrombado a casa na semana anterior. Na ocasião, foram furtados um celular, ventilador e diversos perfumes. Após buscas nas proximidades, o suspeito foi localizado. Os policiais encontraram com ele uma chave de fenda, enquanto a barra de ferro foi localizada próxima à porta da casa. Já na madrugada do sábado, dia 5, outro homem de 39 anos foi preso após uma carga de doces, chocolates e chicletes ser furtada de um caminhão estacionado no bairro Cristo Rei. A PM foi acionada após uma denúncia, né, que teria alguém tirando as coisas do interior desse caminhão. Durante as buscas, o suspeito foi encontrado em um ponto de mototáxi lá próximo. Ele usava jaqueta semelhante à descrita pelas testemunhas e foram encontradas caixas de produtos parecidos com aqueles que haviam sido furtados. No celular do homem, a polícia também encontrou mensagens relacionadas à negociação e venda das mercadorias. Cerca de R$ 7.000 em produtos foram recuperados e o prejuízo total foi estimado em aproximadamente R$ 15.000, já que parte da carga teria sido vendida. Nos dois casos, os suspeitos foram presos e conduzidos à central de plantão policial. Matheus.
3: Cara, já tinha um comprador pronto, Júlia? É isso?
4: Pois é, pelo visto aqui, ele conseguiu vender metade, já que o prejuízo estimado foi de R$ 15.000 e cerca de R$ 7.000 aí em produtos foram apreendidos pela polícia militar. Mas a ação foi muito rápida, porque ele foi flagrado retirando os itens do interior do caminhão e no celular já tinha negociação aí para que ele pudesse comercializar, revender essa carga de chocolate, chiclete e doces, Matheus.
3: Admiro a pessoa que está comprando também, né? Porque não é possível, né? Outra coisa, recuperou metade, já sabe quem comprou o resto lá, enfim, vai lá e recupera o resto também, né? 15 pau de prejuízo, cara. Chocolate pra tudo que é lado na delegacia ali na imagem, ó.
2: Eu torci pra que a investigação aconteça, né? Ah. A receptação também vai complicar um pouco da vida da pessoa, não é tudo aquilo, né? Não. Vamos lá. Agora, por que que tem, né, Matheus, a possibilidade de furtar, hein? Porque já tem quem compra, já vai com a carga encomendada. Então isso é lamentável prejuízo aí pro empresário, viu?
3: A informação então, um trabalho de poda na Fernando Machado, pertinho do shopping, bem ali pertinho do shopping, sentido norte e sul da cidade. O trabalho vai permanecer nas próximas horas até ser concluído.
2: Mas é poda mesmo, né, cara? Aí é poda, né? Nesse horário aí você fazer um negócio podia ser um pouco mais tarde, cara. Realmente, olha, pessoal que chega pós-feriado, tá? Sim. Pós-feriado, carreta chegando, carro carro chegando nesse horário. Não somos contra as obras, mas vamos dar uma olhada nos horários aí, viu? Olha, não estão fazendo aí na linha do interior essa poda. É poda mesmo, viu?
3: O nosso amigo Valdecir mandou imagens de um husky. Esse é o husky das neves, né? Ele foi encontrado. Atenção, você que quer localizar seu husky. Ele foi encontrado aqui no Passo dos Fortes e está na casa aqui do nosso ouvinte. É só mandar mensagem para a rádio, para o nosso 3361-3130. 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Nossos parceiros até às 9 da manhã.
2: 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Melhor, né, fechado o microfone, não é, Matheus Montemeso? 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
3: Muito bem, rapidinho para fechar o bloco aqui antes da gente ir para o intervalo, né? Os nossos ouvintes participando pelo WhatsApp, o Panceira falou assim: falando em obras, gente, rapaz, eu demorei 15 horas de viagem sexta-feira indo para Itajaí, a 470. Se não tem buraco, tem acidente, tem parada. Alô, candidatos, vou mandar de carro ali. E outra, pegou feriadão de sexta-feira pro litoral também, né? Certamente prejudicou. E outra, Panceira, né? Muita viagem de helicóptero aí, de caminhonete. Cara, as estradas aí tá difícil mesmo, né? E a viagem pro litoral, não sei se é impressão, mas tá ficando cada vez pior, né? Tá ficando cada vez pior tu pegar a estrada e ir pro litoral aí. Meu Deus do céu. A Marli tá por aqui, ó. Pessoal na escuta. Alguma informação sobre o adolescente que foi encontrado morto aqui em Chapecó? Pois é, foi dentro do caso, né? A gente vai tentar buscar informação com a Júlia aí pra ver se tem alguma novidade no processo investigativo da Civil. Vi que o Clique publicou também essa informação aí. Amigos, bom dia. Ontem fui no Goiôen e o que tinha de carro estacionado ali na grama, bem pertinho do rio, onde é proibido colocar carro, eu acho uma falta de respeito com as pessoas que querem usufruir do espaço. Será que tem alguma placa indicativa ali? Eu não lembro se tem, né? Senão o pessoal poderia colocar, né? Se bem que vai botar a placa que tem alguns que vão estacionar mesmo de forma irregular. Mas pelo menos se tem a sinalização aí, tu consegue fazer a multa aí se for necessário. Pessoal, sobre os proprietários ali da loja, cara, é muito complicado. A gente vê que os caras ficam andando só cuidando a chance de roubar os estabelecimentos. Esse cara certamente sabia que o dinheiro ficava ali. Mandou aqui o Jean. Me parece que o cara foi certeiro. Ele já planejou, ele já foi ali 2 minutos para executar a ação do jeito que foi. Pelo menos a impressão que fica, né? Mas só uma investigação poderá apontar realmente isso aí. Deixa eu ver aqui, ó. A gente vai fazer nosso intervalo agora. Ô, Júlia, tu quer... Não sei se ela tá online agora. Pode ser depois do intervalo, né? Para atualizar essa informação que o ouvinte mandou aqui sobre o adolescente. Então depois do break e depois também tem o futebol.
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2: 4 para as 9, 14 graus a temperatura. 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
2: Olá, 9h06 nessa manhã, de volta com a programação do Som e Café News, nosso patrocínio de agora então até as 10 horas da manhã. 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
28: Muito bem. Alô, Carla! Brigadão, ela falou assim: será que estão realmente aumentando o número de furtos ou é impressão minha? É, eu acho que o pessoal tem também falado mais hoje, mandado mais, né? Se revoltado um pouco mais. Ficou um tempo a turma, né? meia quieta, enfim, é que o número de furtos sempre é um recorte aqui no programa. Tem muita coisa que acontece que o pessoal não fala, não registra. Às vezes, ao contrário, registra, não fala pra gente. Às vezes, fala pra gente, não registra. Então, é muito relativo o número final de furtos, né? Manchetes rapidinhas agora pra trazer o futebol. O Enio não faz mais parte do elenco da Chapecoense. Está viajando daqui a pouquinho. Enio fora da Chape e não tem mais ingresso infantil, cortesia para Chapecoense e Internacional. São manchetes que o Andrei vai ampliar pra gente agora.
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28: Segundo tempo do Golaço aqui no Som e Café News, sempre pra Eletrônica 21, pra gente falar bastante informações agora de última hora. Situação do Enio na Chapecoense, daqui a pouquinho o Matias vai atualizar. Mas antes disso, ontem eu já realizei um sonho de imitar o Craque Neto, hoje eu vou imitar outro cara que...
6: Qual?
28: É bem legal.
6: Qual é?
28: Vamos com as informações com ela, Júlia Mocelin! Diga lá, Júlia, informações da bilheteria!
9: Meu Deus, levei até um susto aqui depois dessa. Pois é, Andrei, aqui a bilheteria na Arena Condá, bem tranquilo de movimento agora pela manhã. Ingressos cortesia para torcida, tanto né, chapecoense como visitante infantil, está esgotado. No entanto, há ingressos ainda disponíveis em todos os setores. Vou lembrar que os valores para a torcida visitante, arquibancada descoberta, né, R$250, meia entrada R$125. E para a torcida da Chapecoense, então, o ingresso é R$250, meia entrada R$125 na geral, cadeiras descobertas R$300 e meia entrada R$150 e as cobertas laterais R$350 e a meia entrada R$175. Preparação aí então para a torcida contra o jogo da Chape e Inter, que acontece no dia 12 de setembro, então próximo jogo do Verdão em casa, Andrei. Nesse momento aqui a bilheteria local, como não tem mais ingresso cortesia agora, está bem tranquilo. Tranquilo por aqui.
28: Obrigado, Júlio, com informações diretamente da bilheteria da Chapecoense para esse jogo importante contra a equipe do Internacional.
26: Eu acho importante ressaltar, então, a criança que é de 10, 11 anos de idade, 9, ela pode pagar meia entrada. Isso. Porque é menor de idade, é estudante. Então, é uma possibilidade, você que ficou sem ingresso cortesia infantil, de pegar ingresso meia entrada para as crianças.
28: Lembrando que a galera também que não conseguir agora aí pessoalmente, já que acabou... A questão da cortesia, você pode comprar pelo site também, né? tickets.chapecoense.com, você consegue adquirir essa meia entrada também pelo site da Chapecoense para esse jogo do próximo sábado. Vamos com informação bastante importante, porque o Matias Brasil acabou de apurar uma informação em primeira mão. O Enio não é mais jogador da Chapecoense, é isso, Matias?
10: Andrei, amigos, retornando com as informações do futebol aí, porque uma informação de última hora apurado pela reportagem da Rádio Oeste Capital FM, Enio não é mais jogador da Chapecoense. O atacante está de saída do Verdão, ele que foi contratado por empréstimo junto ao Juventude no início da temporada. O atacante disputou 24 partidas e marcou um gol com a camisa alviverde. O jogador perdeu espaço no decorrer do campeonato e não vinha sendo uma das principais opções da comissão técnica. Agora, o destino é o futebol do Oriente Médio. O clube ainda, a gente não conseguiu a informação, estamos buscando. O destino é o futebol do Oriente Médio, Enio, de saída da Chapecoense. Jogador aí que disputou 24 partidas. Marcou um gol contra a equipe do Fluminense no Maracanã. Cria das categorias de base do Botafogo, vestiu as cores do Juventude na temporada passada e da Chapecoense nessa temporada de 2026, de saída do Verdão.
11: Tá aí, informação apurada por Matias Brasil. Enio não é mais jogador da Chapecoense, tá de saída. E assim, Matheus, ele foi importante em determinado momento da temporada da equipe da Chapecoense. A gente brigou bastante até em certos momentos, na passagem do Fábio Matias e aí já no, na parte final também do Gilmar Dalpozo, para ele ser titular. Mas depois não rendeu mais, né? Não conseguia entregar um bom futebol o Enio nas últimas partidas que o Lacerda colocou ele em campo já na reta final dos confrontos. Ele, a gente via que não era mais aquele Enio do Juventude da temporada passada e também do começo do ano em algumas oportunidades que vestiu a camisa da Chape.
28: Eu acho um ótimo negócio pro Enio, pra Chapecoense e até mesmo pra carreira dele sair aqui de Chapecó neste momento. É um jogador que todo mundo tinha muita esperança. Em algum momento eu achei que o Enio poderia ser titular. Ele não teve uma sequência grande como titular também, tem que ver isso, né? E eu acho que o próprio Enio desanimou, na minha visão, né? Na minha análise, aí vendo pelos olhos do jogador, pela ótica do jogador. E aí vai pro Oriente Médio, ele estava algum tempo já aqui no futebol brasileiro, ele chegou a jogar na Bélgica, no Sub-21, lá em 2022, 2023, um time de média expressão, e fez boa temporada no Amazonas e no Juventude. Mas acho um bom negócio para a Chape, e eu até falei pro Matias agora buscar informação, se a Chapecoense com essa folha agora, com um jogador a menos, pode buscar até um reforço ali no setor, né? Que vai que é uma possibilidade para a Chape também trazer um jogador a mais ali para completar as opções do Lacerda. Quando tiver a resposta, o Matias vai trazer para a gente.
11: É, vamos ficar de olho, 5 horas da tarde, a gente vai falar ainda mais sobre essa situação, a saída então do Enio da Chapecoense. Matias que volta novamente para falar agora de um jogador que vai retornar pro jogo contra a equipe do Internacional. Vamos falar de Bruno Pacheco, é isso, Matias?
10: De volta aqui no nosso Sumi Café News, trazendo mais informações envolvendo a vida da Chapecoense, que no final de semana entra em campo contra a equipe do Internacional. Chapecoense vai buscar a quarta vitória na Série A do Campeonato Brasileiro, agora na frente do seu torcedor, frente à torcida verde e branca na Arena Condá. Partida importante na vida do Verdão. Vai tentar aí novamente mais uma vitória nos seus mandos e para a meta, né? Que é a permanência e a manutenção na Série A. Tem que buscar esse resultado aí também dentro de casa. E o ponto positivo é o retorno do lateral esquerdo Bruno Pacheco, jogador que cumpriu suspensão aí devido ao terceiro cartão amarelo na partida contra a equipe do Corinthians. Acabou não viajando para São Paulo, para a Neoquímica Arena. Foi o Fernando quem supriu o espaço dele na ala esquerda. E agora o Bruno Pacheco vai estar retornando para esse jogo contra o Internacional. Chapecoense que se reapresenta hoje. Ontem teve folga às 15h30, tem treinamento no CT da Água Amarela. É a primeira etapa da preparação desta semana para enfrentar a equipe do Internacional no final de semana na Arena Condá. E agora com o retorno do lateral esquerdo Bruno Pacheco, jogador titular da Chapecoense, que vai estar 100% à disposição após cumprir a suspensão automática. Já a gente volta com mais informações da Chape no nosso Sum e Café News.
11: Valeu, Matias Brasil. 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Abração pro André, pra Eli, toda a turma na rua John Kennedy 293E, no bairro Passo dos Fortes. Vamos falar dos jogos de hoje que movimentam, porque hoje começa as quartas de finais da Libertadores da América e da Copa Sul-Americana. 3 jogos, 1 pela Liberta, 2 pela Sula e todos com brasileiros em campo. 7 horas da noite, teremos na Libertadores o Fluminense, recebendo a equipe da Platense, da Argentina, confronto que acontece no Maracanã. pela Copa Sul-Americana no mesmo horário, a gente tem um jogo na Colômbia, rapaz. Santa Fé e Vasco. Vasco que viaja nesse jogo de ida, enfrenta o Santa Fé na Colômbia às 7 horas da noite. E, cara, olha esse duelo. Não dá pra dizer que é um duelo de Copa Sul-Americana, né? Seria facilmente, em outros tempos, uma final de Libertadores. Boca Juniors e São Paulo. Jogo às 9:30 da noite pela Copa Sul-Americana na La Bombonera. Duelo de volta na próxima semana no Morumbis. Esse duelo é importante. Boca Juniors conseguiu a classificação. O River Plate foi eliminado na fase anterior da Copa Sul-Americana. E o São Paulo também, o tricolor paulista, que busca a classificação para a semifinal. Vai ser um grande jogo, 9:30 da noite. Os confrontos entre brasileiros e argentinos. E também o colombiano Santa Fé, que está aí na Libertadores e Copa Sul-Americana. A gente vai fechando o nosso segundo tempo do Golaço aqui no Sonho Café News. Na volta a gente vai falar um pouco mais sobre mais informações da Chapecoense, ouvir a opinião do nosso comentarista, analista Vitor Hugo, e detalhar ainda mais esses confrontos da Libertadores da América e Copa Sul-Americana, além de falar da convocação do Brasil para os próximos amistosos. Sai amanhã, mas já tem uns nomes confirmados na pré-lista de Ancelotti.
6: Muito bem, mais um golaço anotado aqui na programação nessa manhã. 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
28: Tava olhando aqui, né, sobre o N que tá saindo da Chapecoense. Acho que o pior número dele aqui, os números de assistências, de gols da sua vida, né? 25 anos, foi bem no sub-20 do Botafogo, sub-23, no Amazonas, do Juventude. Realmente, os piores números da carreira do N foram aqui em Chapecó, infelizmente. O Fabinho tá por aqui, o Fabinho e também a Sandra do Citesc. Estamos aqui na companhia da Rádio Oeste Capital. Estaremos visitando em torno de 12 hospitais e consultórios aqui da região, clínicas também, de São Miguel do Oeste e Dionísio Cerqueira. O pessoal também está aí com reunião marcada com o Hospital Regional do Oeste, com a diretora executiva nessa semana aí. Então, um abração para os dois. Alô, Fabinho, tudo de bom? Alô, pessoal do Citesc aí que está nos ouvindo. E também para a Sandra, que está junto na companhia, mandar um vídeo do acidente falando o seguinte, ó: o acidente que a gente citou, aquela saída de pista, é entre Saudades e Cunha Porã, a 2 quilômetros antes do Trevão de Maravilha. Esse aí mesmo, né? Lembrando que a pessoa não teve ferimentos graves, ainda bem, né? Informação agora do Saer. Por volta de 7h40 de hoje, a equipe foi acionada para prestar apoio ao Hospital de Modelo no atendimento de uma criança de 3 dias de vida que estava em parada cardiorrespiratória, com suspeita inicial de obstrução de vias aéreas por corpo estranho. O deslocamento até o município teve duração de 15 minutos. Na chegada da equipe do hospital, infelizmente, foi constatado o óbito da criança de 3 dias de vida por obstrução de vias aéreas. Mas que triste, né? Para a família, um momento de alegria, né? De você ter o bebê recém-nascido ali, infelizmente não resistiu. As circunstâncias relacionadas ao ocorrido serão apuradas, ficando a ocorrência agora ao cargo das autoridades competentes. Então, diz aqui o doutor Luan, né? Do SAMU, do SAER, que é o helicóptero. O pessoal saiu de Chapecó, foi até Modelo, mas a criança acabou falecendo no Hospital de Modelo agora há pouquinho, mais ou menos 20 para as 8 da manhã. Que triste essa notícia, né? Vamos lá, Júlia, mais uma!
12: Matheus, informações ainda do final de semana, a polícia registrou 2 ocorrências relacionadas ao tráfico de drogas. No bairro Bela Vista foram apreendidos mais de 1,3 kg de maconha e haxixe em uma casa na Rua do Contestado. Segundo a PM, a casa já havia sido alvo de uma ocorrência de tráfico no dia 25 de agosto. Durante o patrulhamento, a polícia recebeu novas informações sobre possível comércio de drogas. Na casa, um homem de 22 anos e um adolescente de 17 anos foram abordados. O morador autorizou a entrada da polícia e informou que havia drogas no imóvel. Durante buscas, foram encontradas 107 porções de maconha, já embaladas e prontas para venda, além de cerca de 1,3 kg da mesma droga escondidos embaixo da cama. Uma porção de haxixe também foi encontrada dentro da geladeira. Um homem de 18 anos que também estava na casa chegou durante a ocorrência, foi abordado e os envolvidos foram conduzidos à delegacia. Já no bairro Refap, um homem de 37 anos foi preso por tráfico também. A PM tinha informações sobre o possível comércio de drogas em uma casa. Durante o patrulhamento, a polícia viu uma moto fazendo contato com um homem em frente à casa. Ao perceber a presença dos policiais, o motociclista fugiu e o suspeito entrou bem rapidinho na casa. Com o apoio do canil, a polícia fez buscas e encontraram cerca de 74 gramas de cocaína, divididas em aproximadamente 49 porções embaladas, além de 4 gramas de maconha. Também foram apreendidas duas balanças de precisão e R$ 612 em dinheiro. O homem foi preso e conduzido à unidade policial. Ocorrências de tráfico de drogas, então, no bairro Bela Vista e no bairro EFAP nesse final de semana. Matheus?
28: Importante. Ô, Júlia, só pra trazer pra audiência, o que que tá rolando aí no auditório da prefeitura? É agora, né?
12: Isso mesmo, Matheus. Agora, então, a prefeitura faz a entrega, né? Estão sendo formados monitores escolares. Depois de passar aí pelo processo de formação, os treinamentos, né? Teórico-prático, hoje acontece, então, essa cerimônia de formatura do curso de monitor de segurança escolar. Está acontecendo agora, nesse momento, no auditório da prefeitura, Matheus.
28: Ótimo, Júlia. Só dizer aqui que o pessoal mandou mais cedo pra gente e levaram as carnes que seria pro lanche das crianças numa escola básica municipal de Chapecó. Professora Zélia Munzi, no Alvorada, agora de manhã. O pessoal chegou lá, adivinha onde estavam as carnes? Tinha levado embora já os lanches, enfim. Arrombaram a janela do refeitório da escola e levaram ali o lanche, tomaram um café e se mandaram. O pessoal tá fazendo levantamento do que foi levado lá e não é a primeira vez que isso acontece, né? Os ladrões ali invadirem o espaço das crianças da escola e levarem os lanches. Eu vou te falar, né?
6: O pessoal ainda fez uma refeição ali tranquilamente, né? Dentro do ambiente, fez a refeição ali, como naquela certeza de que nada vai acontecer e depois saiu. Então, bem lamentável essa situação aí. Mais uma vez, quem perde são as crianças e a escola, né?
28: Prefeitura já emitiu uma nota, as providências administrativas estão sendo tomadas e os alimentos furtados vão ser repostos pela empresa prestadora do serviço. Mas fica o registro aqui também. 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
6: Trazendo para você um intervalo comercial aqui nessa manhã. Para você, deixa eu só convidar, já temos o Dema conectado no comércio aqui para trazer as informações, senão o Dema trará aí durante o nosso intervalo comercial. Então tá certo, durante o nosso intervalo comercial teremos as informações do comércio com o Dema, o cara do comércio.
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6: Nove horas 26 minutos.
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6: 28 para as 10 nessa manhã, de volta com a programação do Som e Café News. Ricardo, para você ligado aqui nessa manhã dos nossos parceiros e patrocinadores. Antes do esporte, Matheus Montemeso.
7: Muito bem, só dizer que a Chapecoense está buscando um atacante para a vaga do Enio mesmo, né? Que é o que a gente imaginava. Já vai ficar um espaço aberto aqui na folha de pagamento da Chape. E que bom, né? Porque já que o Enio não estava servindo tanto, infelizmente, nos últimos jogos, é a chance da Chape, quem sabe, acertar mais uma contratação. E aí, né, Ori? Dá uma sonhadinha no final da competição aqui, né? Se tornar cada vez mais competitiva.
6: Com toda certeza, já deu uma melhorada até aqui, até agora. Alguns nomes saíram, a gente pensou que aquela saída daqueles nomes não seriam benéficas para o grupo, para o clube, mas o que se mostrou de extrema necessidade.
7: Vamos trazer o Jonathan Copini com informações para nossa audiência. Abração aqui para Maria Rosa, terça-feira abençoada para você aí. Valeu, Maria! Informação agora sobre um caso de Ervaldo Oeste extremamente grave, Copini.
8: Homem de 37 anos, Matheus, ele foi preso pela Polícia Militar depois de invadir a residência da ex-companheira de 49 anos e tentar matá-la com uma pedra na noite de domingo em Ervaldo Oeste. O caso foi registrado por volta das 11h30 e também envolveu agressões, ameaças de morte e dano ao imóvel. Segundo a Polícia Militar, a vítima foi encontrada com diversos ferimentos, principalmente na região da cabeça, com sangramento e sinais de trauma. O Corpo de Bombeiros foi acionado, prestou atendimento no local. A mulher relatou aos policiais que o ex-companheiro invadiu a residência e iniciou as agressões utilizando uma pedra, além de desferir socos e chutes. Ainda conforme o relato, o homem teria feito ameaças de morte. Durante a ação, uma televisão da residência também foi danificada. Após as agressões, o suspeito fugiu do local, as guarnições realizaram rondas nas proximidades e em possíveis locais de passagem para localizá-lo. Durante as buscas, os policiais receberam a informação de que o homem havia retornado à residência. As guarnições foram novamente ao imóvel e encontraram o suspeito no interior da casa. Ele foi abordado, preso e levado para a delegacia de polícia civil. A vítima foi encaminhada pelo Corpo de Bombeiros ao Hospital Universitário Santa Terezinha para atendimento médico. Depois de liberada, ela realizou o exame de corpo de delito e também foi apresentada na delegacia. Matheus.
7: Muito bem, estamos com 9 horas e 34 minutos. Abração para a nossa audiência que está conectada aqui no nosso Sonho Café News, no nosso 3361-3130. Muita gente participando aqui, então obrigado, Daniel Maciel, tá por aqui deixando um bom dia para a gente. Matheus, recebi esse e-mail, mas não fiz nenhuma solicitação aqui da Chape. Consegue verificar com o pessoal da Chapecoense se mais algum ouvinte recebeu? Deixa eu ver, lembrete pagamento da sua assinatura. Caramba, cara, será que é da Chape? Tá meio estranho aqui mesmo, mas é o e-mail da Chape oficial mesmo, né, Dani? Abração pra você aí, tá? Amigo, eu estou entrando em contato porque tô com muita dificuldade. Me mudei do centro pro interior aqui do Faxinal dos Rosas e não consegui transporte escolar para os meus filhos. Minha irmã também veio do Paraná e não conseguiu transporte. Meus filhos estão sendo prejudicados com isso e estão perdendo escola, gente. Não tem direito ao transporte. Eu chamei o pessoal do transporte, mas ainda não me retornaram. Então faremos o seguinte, minha amiga. O nome dela aqui, acho que não tem, mas eu vou tentar fazer o meio de campo com as autoridades para tentar fazer esse meio de campo aqui para ver o que está acontecendo, né? Se a gente consegue fazer essa ajuda aqui para o nosso ouvinte. Ori, vamos encaminhando aqui o futebol. Ô, Julia, tu tá conectada com a gente aí?
6: Eu não temos a conexão.
7: Achei que tava porque tá modulando, mas acho que vai ser daqui a pouquinho. Ela foi ali no auditório da prefeitura para trazer as informações dessa formatura de agora. Vamos encaminhando o futebol!
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1: 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Só para a gente novamente formar, o Matias Brasil apurou em primeira mão, a gente trouxe no segundo tempo do Golaço. O Enio não é mais jogador da Chapecoense, o atleta que está de saída do Verdão e deve jogar no Oriente Médio. Jogador que foi liberado também para a Chapecoense, lembrando que ele pertence à equipe do Juventude, estava por empréstimo à equipe da Chapecoense. E a informação também do Matias do Brasil é que a Chapecoense já trabalha nos bastidores em busca de um atacante para ser a reposição, peça de reposição para essa saída do Enio. Vale lembrar para toda a nossa audiência que a janela de transferências do futebol brasileiro, ela fecha nessa sexta-feira, dia 11 de setembro, tá? Esse é o período que os clubes da Série A, Série B, Série C e Série D do Brasileirão podem registrar jogadores que atuam no exterior ou vinculados a outras equipes do Campeonato Brasileiro. Então tem até sexta-feira para essa movimentação de mercado a equipe da Chapecoense para buscar uma peça de reposição para o Enio. Vamos com o Matias Brasil, nosso repórter setorista da Chapecoense, que atualiza novamente o serviço de jogo do Verdão para esse duelo contra a equipe do Internacional no próximo sábado. Diga lá, Matias!
3: Para fechar todas envolvendo a vida da Chapecoense, a gente traz de volta o serviço de jogo para você, torcedor do Verdão, relembrar o serviço de jogo para essa partida contra a equipe do Internacional, 27ª rodada, que acontece no sábado, dia 12 de setembro, às 5 horas da tarde, na Arena Condá. Valores dos ingressos: arquibancada descoberta geral R$ 250,00, a meia entrada R$ 125,00, cadeiras descobertas R$ 300,00, a meia entrada R$ 150,00, cadeiras cobertas laterais R$ 350,00, a meia entrada R$ 175,00. Lembrando que não há ingressos disponível para as cadeiras centrais. Para a torcida visitante do Inter, arquibancada descoberta geral R$ 250,00, meia entrada R$ 125,00. Vendas estão rolando no tickets.chapecoense.com desde o sábado, dia 5. Bilheterias Arena Condá vão funcionar de segunda a sexta-feira normal, das 9 da manhã às 18 horas, sem fechar o meio-dia. Lembrando que caso os ingressos se esgotem, as bilheterias serão fechadas imediatamente. Vai ser fechado na hora, não vai ter mais como comprar ingresso a partir do momento que se esgotar. Tá rolando venda também antecipado no Owen Barbie Club da EFAP, na Maidana Esportes, no Posto de Marco e no Tav Esportes, para você que precisar de um horário flexibilizado ou estiver próximo a esses comércios, garantir o seu ingresso para essa partida envolvendo a Chapecoense e o Internacional. Eu volto às 17 horas do Golaço, trazendo mais informações direto do treinamento da Chapecoense, todos os detalhes do Verdão.
1: Valeu, Matias Brasil, nosso repórter setorista da Chapecoense. 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Antes do Vitor Hugo, só a gente passar alguns nomes que estão na pré-lista do Carlo Ancelotti para os confrontos contra a equipe da Austrália e da Índia, os duelos que a equipe da seleção brasileira vai fazer nessa próxima data FIFA. 5 jogadores do Cruzeiro, já confirmado pela própria equipe da Raposo: o goleiro Otávio, o zagueiro Jonathan Jesus, o volante Zé Lucas, o meia Matheus Pereira e o atacante Caio Jorge. No Corinthians, 4 atletas: Hugo Souza, o lateral direito Mateuzinho e os meio-campistas André e Breno Bidon. No Flamengo, 2 pré-convocados: o atacante Samulino e o centroavante Pedro. E no Santos, o Gabriel Bontempo, também é uma das caras novas nessa pré-lista do Carlo Ancelotti. Vale lembrar, é uma pré-lista, não quer dizer que esses jogadores foram convocados ou vão ser convocados para esse amistoso. Lembrando que amanhã, 3 horas da tarde, sai a convocação oficial do técnico Carlo Ancelotti, mas informações já de bastidores falaram que vai ter uma grande renovação, que muitos jogadores que estiveram na Copa do Mundo não vão ser convocados, pelo menos para esses 2 amistosos. E a prioridade é para jogadores jovens que estejam atuando em solo brasileiro. Vamos ver se isso vai se confirmar amanhã, 3 horas da tarde. Lembrando, 2 amistosos contra a Austrália e 1 contra a Índia.
0: Eu até acho que é para dar um pouco de credibilidade, né? Porque a gente viu a chegada de vários técnicos novos e a base da seleção ser sempre a mesma, com todo mundo dizendo assim, mas e aquele cara por que não foi, esse por que não foi? De novo esse nome, mais uma vez esse nome. Então vamos acompanhar, né, a partir de agora, o que pode acontecer. Eu espero que também não seja só, né, um tipo, vamos fazer um diferente aqui agora só para acalmar os ânimos aí depois da eliminação e depois a gente continua.
1: Mas fala também que não sei se adianta trazer esses nomes para enfrentar a Austrália e a Índia, gente. Temos que ter um adversário de um nível um pouco maior para testar esses caras também na seleção brasileira. A Austrália e a Índia, aí fica bem difícil, né, de testar alguém. O goleiro, coitado, o Otávio, grande goleiro. Mas quem que vai chutar no gol? A Austrália? Não, tomar gol da Austrália, daí fecha as portas.
0: Eu gostaria de ir à Espanha daqui a pouco.
1: Né? É, bota a Espanha, a Argentina, vamos ver aí o que acontece. Vamos com o Vitor Hugo, nosso comentarista, analista. Bom dia, Vitão!
4: Bom dia para você que acompanha o Som e Café News. Hoje eu vou apresentar para vocês um cardápio recheado de jogos. E eu tive que selecionar a dedo aqui porque são muitas partidas. Eu vou acompanhar 14 delas, mas selecionei algumas porque senão não teremos nem tempo de citar todas elas. Porque a Champions League começa cedo, né? Para quem quer na hora do almoço, final de horário de almoço, acompanhar uma partida, o time belga do Bruges enfrenta o Aston Villa, que atua na Premier League da Inglaterra. Quando der 4 da tarde, próximo horário de começar o golaço, tem algumas partidas que se destacam ainda mais, né? O Lille da França enfrentando o Real Betis, tem brasileiro em campo. O jogo do Porto contra o Manchester City, vivendo esse período pós-Guardiola, e o Porto de Portugal, que sempre tem jogadores que acabam depois brilhando em ligas maiores. E o principal jogo que tem TV aberta, Real Madrid e Inter de Milão. Real Madrid vivendo uma nova fase. Também às 4 horas ou 16 horas para quem prefere, os alemães do Borussia Dortmund enfrentam o Villarreal da Espanha. Esse jogo tem transmissão pelo YouTube, gratuito, né? Quando chega a parte noturna do dia de hoje, você terá Copa Libertadores da América com um jogo isolado: Fluminense e Platense da Argentina. Um time que vem se destacando no futebol argentino nas últimas temporadas, fazem o jogo de ida pelas quartas de final da Copa Libertadores. Pela Sul-Americana, no mesmo horário, na Colômbia, o Vasco enfrenta o Santa Fé. Ainda falando de futebol envolvendo times brasileiros, tem jogos da Série B. Às 8h30, o Cuiabá enfrenta o Atlético, e às 9h30, o Criciúma e o Juventude. Olha aí, os dois times que estão na ponteira da tabela brigando pela liderança. E para fechar a noite, também às 9h30, um grande jogo de dois times tradicionais e campeões mundiais pela Copa Sul-Americana: Boca Juniors enfrentando o São Paulo pelo jogo de ida das quartas de final. Muitas opções para você escolher nesse cardápio, hein? De tarde à noite, você escolhe os jogos que você prefere e desfrute da melhor maneira possível. Às 17 horas eu volto para falar com vocês de novo no Golaço.
1: Valeu, Vitão, nosso comentarista analista. Deixa eu mandar um abraço pro Daniel Bielak, que tá ligado conosco lá em Caxias do Sul, porque hoje tem Criciúma e Juventude, e ele falou que vai passar o carro em cima do Criciúma, que assim seja, hein? Que dê juventude, que dê juventude nesse jogo. Abração, Daniel, e um recado bem interessante dele também aí. A gente volta 5 horas da tarde pra falar mais de Chapecoense, a saída do Enio, não é mais jogador do Verdão, Chapecoense vai ter que movimentar-se no mercado até sexta-feira, e claro, mais informações de Libertadores, Copa Sul-Americana, tudo isso muito mais 5 horas da tarde no nosso golaço.
0: Muito bem, mais um golaço anotado aqui dentro da programação do Som e Café News pra você nessa manhã. 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Faltando 13 para as 10, agora é hora do Rádio Dicas. 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Rádio Dicas, logo mais 20 para as 2, dentro da programação do Se Joga.

0: 16 graus a temperatura, faltando 11 para as 10. Bom dia.
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21: 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Olá, faltando 2 minutos para as 10 horas da manhã, de volta, Som e Café News.
22: Vamos lá, Júlia Monselin, explica pra gente o que está acontecendo aí no auditório da prefeitura. Tem entrevistado para conversar com a gente aí também. Abraçar você que tá com a gente curtindo essa manhã maravilhosa, hein? Que terça-feira temos em Chapecó. Fala, Júlia!
23: Então, Matheus, nesta manhã acontece a formação dos 83 novos monitores de segurança escolar que estarão, então, em torno de um mês, aí agora até que ocorre todo o processo, né, de homologação, depois eles têm que apresentar a documentação para posse, enfim, aproximadamente um mês, estarão nas escolas municipais aqui de Chapecó. E quem fala sobre a importância também do reforço dessa segurança nas escolas municipais é o prefeito Valmor Scolari, e nós podemos ouvi-lo.
24: Olha, um dia marcante para a história, porque nós não temos registro em nenhuma cidade do Brasil que tenha esta categoria, que é o monitor de segurança escolar, e com a capacitação que nós fizemos, formação, né, mais de 200 horas de formação, curso especializado desenvolvido pela Secretaria de Segurança Pública, de Chapecó, pelos nossos profissionais, e que vão ter este atendimento direto nas escolas. São 83, teremos logo concurso para mais profissionais, vamos manter ativo este quadro para poder repor também as eventuais desistências, porque é sem dúvida nenhuma, uma das funções mais importantes da Prefeitura de Chapecó, junto com os professores, a responsabilidade de cuidar dos filhos dos chapecoenses, né? Crianças, jovens, então um cuidado todo especial, a segurança pública das escolas, projeto que começou com o prefeito João Rodrigues e que agora nós estamos dando continuidade, chamando esses profissionais que vão atuar com toda certeza, com muita garra, com muita firmeza em todas as unidades escolares do município de Chapecó.
23: E também estão sendo disponibilizadas duas viaturas exclusivas para esse trabalho. Haverá a responsabilidade aí do diretor da segurança escolar, né, sobre isso. Então, realmente um passo importante hoje que foi a formação desses 83 monitores escolares. O curso começou com aproximadamente 110. Quem finalizou o curso, então, foram 83, Matheus, dentro de um mês estarão nas escolas aqui de Chapecó.
22: Ótimo, Julia. Só para comentar, ontem muita gente na Getúlio Vargas no desfile, né, Julia? Acho que não vai rolar aqui a participação final da Julia, né? Vamos trazer a última aqui do Jonathan Copini.
1: Homem de 39 anos, Matheus, ele foi preso após agredir a companheira e o filho adolescente na noite de domingo na aldeia Pinhalzinho, no interior de Ipuaçu. A mulher também relatou ter sido ameaçada de morte durante o episódio de violência doméstica. A polícia militar foi acionada por volta das 7 horas. Ao chegar ao local, encontrou o suspeito já contido por moradores da comunidade. Segundo o relato da vítima, de 40 anos, o companheiro chegou em casa apresentando sinais de embriaguez e bastante alterado, iniciando uma discussão com familiares. Durante a confusão, ele teria agredido o filho do casal de 14 anos com socos na cabeça e em outras partes do corpo. Ao tentar defender o adolescente, a mulher também foi atacada com tapas e socos no rosto. Ela ainda informou aos policiais que o homem fez ameaça de morte. De acordo com a PM, a liderança da aldeia foi chamada por moradores e encontrou o agressor sobre a vítima, momento em que conseguiu contê-lo até a chegada da guarnição. A mulher contou aos policiais que já havia sido agredida pelo companheiro em outras ocasiões, mas que não havia procurado ajuda por medo de represálias. Ela manifestou interesse em representar criminalmente contra o autor e solicitou medidas protetivas de urgência. O homem apresentava sinais visíveis de embriaguez. Ele foi preso, algemado e levado para a delegacia.
22: Quantas ocorrências nessa semana de violência doméstica relacionada a álcool? Esse caso foi dentro da aldeia indígena de Ipuaçu.
2: E viemos, né, rapidamente o comentário. Quanta situação continua acontecendo todo fim de semana, várias vezes por semana e não vem à tona. As pessoas ainda estão com muito medo de fazer qualquer relato, qualquer acusação, procurar a justiça. Pense em quantas pessoas sofrem dentro de casa aí. Esses pau d'água do caramba, hein? Esses loucos da manguaça aí, velho. Por isso que a polícia tem que dar um atendimento de acordo com o freguês cada vez que pega um louco desse, tá?
22: A Elisama falou que além do transporte escolar, ela também tá sem vaga na linha faxinal dos Rosas, escola Alípio da Rosa, e nem no Olímpio Figueiró tem vaga ali pro colégio. Vamos buscar as informações de por que que isso tá acontecendo. O pessoal tá 2 semanas sem aula ali, porque não conseguiu ainda encaixar os filhos, tá? Elisama, a gente vai atrás pra você sim ao longo do dia hoje. Secretaria de Educação respondeu que o pessoal vai tentar resolver, mas por enquanto não chamou. Então tá bom aí, tá? Então o pessoal tá com dificuldade na vaga escolar. Agora sim, Júlia, fechando aí com o desfile de ontem.
23: Pois é, Matheus, cerca de 20 mil pessoas acompanharam o desfile da Independência na manhã, então, de ontem, na Avenida Getúlio Vargas. 6 mil pessoas participaram do desfile, 3.800 integrantes de agremiações externas e 2.200 da rede municipal de ensino. A Secretaria de Segurança Pública estimou em 14 mil o número de pessoas que assistiram a essa programação. Então, aí, no total, cerca de 20 mil pessoas na manhã gelada que tivemos ontem. O pessoal estava com o mate, né, sentado lá assistindo, acompanhando esse evento. Ao todo, então, foram 50 agremiações entre escolas municipais, estaduais, particulares, universidades, instituições das forças de segurança, bandas, cerca de 70 veículos e cavalaria do 2º Batalhão de Polícia Militar. O tema do desfile deste ano foi Chapecó, Educação que Transforma, destacando a importância da educação, inovação e cidadania. A Rede Municipal de Ensino apresentou o tema Chapecó, Construindo o Futuro, da lousa de giz à inteligência artificial, mostrando a evolução da educação e da tecnologia nas salas de aula. Então, aí, cerca de 20 mil pessoas participando ontem na manhã de desfile do 7 de setembro. Matheus?
22: Breaking news a nível nacional de hoje. O ministro André Mendonça, do STF, determinou o afastamento preventivo de Andrei Rodrigues do cargo de diretor-geral da Polícia Federal. Na decisão, o André Mendonça também afastou o delegado Leandro Almada do cargo de diretor da Inteligência Policial da PF. Ele afirma que a medida busca evitar constrangimentos ilegais e permitir que autoridades e servidores atuem sem interferência. A decisão foi uma resposta às petições do Novo nos dias 2 e 3 de setembro, que também solicitava a prisão preventiva de Andrei, que por enquanto não foi atendida. Inclusive, na sua decisão, o ministro André Mendonça citou o livro 1984, de George Orwell, para falar da atual crise na corte. E o Mendonça emitiu uma decisão nessa terça-feira, afastando então o diretor-geral, Andrei Rodrigues. Uma informação extremamente importante, e o contexto da decisão do Mendonça e a disputa entre ele e o ministro Alexandre de Moraes, especialmente aqui relacionado ao caso do Banco Master.
2: É, parece também que a OAB, né, encaminhou um pedido para afastamento do Gonê, também enquanto as
22: investigações. Procurador-Geral da República.
2: Exatamente, né? Afastamento para que não haja nenhum tipo de interferência na investigação, até porque ele é citado aí no processo.
22: É, decisão bem importante aqui do ministro do STF, André Mendonça. Grande abraço a todos e até o nosso golaço!
2: Ao vivo!
3: Não!
2: Hora certa, não se perca no tempo. 10 horas, 6 minutos, bom dia.
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0: Vamos que vamos começar mais uma edição agora na terça com cara de segunda para uns, para outros.
1: Estamos a escuchar el loco, el cabelito, este es Orin Rodríguez.

0: qualificado para ouvir mais.
1: 10 horas, 11 minutos, ótima manhã de terça-feira. Para quem tá dando sequência nos trabalhos, para quem tá recomeçando os trabalhos, estamos aqui mais uma vez empenhados e dedicados em levar a melhor programação para você curtindo a nossa programação. A gente começa aqui com a novidade e aquela mistura aí do country music e da música eletrônica. Esse é o Marshmello com a Kelsey Ballerine, a música Another Drink. Ótima manhã de terça-feira e vamos juntos para mais uma edição do Ligue e Se Ligue.

0: maravilhinho, e a gente tem que aproveitar esse tempo aí. Daqui a pouquinho a gente vai falar sobre previsão do tempo, mas meu amigo e minha amiga, em quarta, quinta e sexta, prepara, hein? Prepara pro aguaceiro. Ainda vamos aproveitar hoje, 16 graus e a temperatura dessa manhã legal de terça-feira. Esse som aí sensacional aí do Marshmello, DJ aí, com a sua mistura eletrônica para a música country da Kelsey Ballerine, a música Another Drink, a primeira de hoje, abre alas feito. Agora é assim, agora é só você participar, hein? A gente começou a festa da música e estamos contando com a sua indicação e a sua participação. Enquanto você manda sua mensagem aí no 33613130, mensagem de texto ou de áudio, para ilustrar o seu carinho, a sua audiência, a gente vai falando para você dos nossos parceiros e patrocinadores. E fica ligado aí, porque daqui a pouquinho a gente vai conversar com a nossa amiga Ana Paula e o pessoal da UNOESC. Olha, atenção, pessoal que tem interesse no curso de enfermagem. Daqui a pouco a gente vai trazer novidades sobre esse curso para você aqui na programação. É só você continuar ligado, continuar sintonizado. 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
0: Se perca no tempo, Oeste Capital, bom dia, 10 e 16.
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0: Olá, 10h21, estamos de volta com Ligue e Se Ligue nessa manhã de terça-feira, dia 8 de setembro. Eu falava para você antes do intervalo que nós tínhamos uma novidade para você que precisa, você tem interesse aí na graduação, no ramo de enfermagem. A gente falou da UNOESC e agora a gente está falando aqui agora com a Ana Paula, que é a coordenadora do curso de graduação e também técnico de enfermagem da UNOESC. Para você, a gente vai anunciar agora de Ana Paula que a UNOESC vai oferecer esse curso também para toda a população. Né? Bom dia.
23: Bom dia, Uri, ouvintes.
0: Pessoal, então, como é que foi? Esse curso agora está presente também na UNOESC, já tem vários cursos para atender aqui a demanda profissional da nossa região toda. Agora também esse curso está lá. Como é que foi até iniciar a procura por esse curso, a instalação e que vai ser oferecido para a população?
23: Bom dia, então, Uri, ouvintes. É uma alegria hoje estar aqui compartilhando essa novidade, né, importante para Chapecó e toda a região, onde a UNOESC está aí oferecendo um novo curso de graduação em enfermagem com ingresso agora em 2027, né? Então, esse curso, ele é um curso que nasce aí conectado com as necessidades da nossa região aí de Chapecó e região, né? Chapecó hoje é um importante polo da área da saúde, com hospitais, atenção primária, né, e diferentes serviços especializados, e é uma demanda que cresce aí a busca, né, por profissionais da área da saúde qualificados. E aí nós temos um grande diferencial no curso, né, que será justamente essa aproximação com a prática desde o início do curso, né? Então, o curso de graduação, então, ele é pensado com essa experiência de teoria e prática, aonde hoje a UNOESC, né, ela tem aí uma estrutura completa de laboratórios, né, uma estrutura de professores qualificados, mestres, doutores, né, para atender esses futuros estudantes, né, de forma qualificada, né, com a expertise aí da formação do enfermeiro generalista, né? Então, esse diferencial, além dessa prática laboratorial, prática aí nas unidades disponíveis hoje pelo município, nós temos também as pratiques, né, que é um diferencial que o curso oferece, que são disciplinas onde aproxima aí, o estudante com a prática, E um diferencial do nosso projeto aí pedagógico do curso é estar ofertando aí uma qualificação, uma formação diferenciada para a área da cardiologia e a oncologia, que é uma demanda hoje aqui de Chapecó e da região.
0: É muito bem observado, nós temos várias instituições, vários hospitais aqui na região também, novo que deve chegar, né, nos próximos anos também, mais um hospital aí da mais alta qualidade aqui na nossa cidade, para a nossa região, esse lançamento desse curso na UNOESC não foi da noite para o dia, né, já faz um tempo que vocês estão aí fazendo, pensando tudo, montando a estrutura, e certamente você acompanha o processo desde o início, né, Ana Paula?
23: Isso, então a gente já vem pensando nesse curso, né, conforme a demanda aí da região já desde 2022, né, então nós viemos aí estruturando nossos laboratórios, a UNOESC, né, pensando já em profissionais, professores qualificados para atender a esse curso, né, e no ano passado a gente conseguiu aí o conceito 5 do MEC, né, que é o maior conceito aí a nível de graduação, né, então isso demonstra também a qualidade do curso que a gente vai ofertar, né, sem falar aí que a área da enfermagem é uma área ampla, né, é uma área onde existe uma demanda muito grande do mercado de trabalho. E a enfermagem hoje ela está presente tanto em hospitais, clínicas, né, instituições, na área do empreendedorismo, da inovação, né, a enfermagem hoje ela forma enfermeiros generalistas, né, os quais podem atuar aí em todas as áreas e empreender na saúde, aí no cuidado do idoso, da criança, no puerpério, na gestação, né, então é uma ampla área aí de atuação onde você se forma, né, e você está praticamente já inserido no mercado de trabalho.
0: Muito bem, então assim, você vai sair com a graduação de qualidade e excelência da UNOESC, e esse convite, esse recado para você de toda a região de alcance da Oeste Capital que tem interesse nesse curso de enfermagem. E agora, para as pessoas terem as informações sobre quando podem iniciar a inscrição, como é que é o procedimento, como é que elas devem proceder?
23: Então, eu diria para o estudante vir até a UNOESC e conhecer aí toda a nossa estrutura, né? Hoje nós não temos a graduação, mas nós temos aí o curso técnico em andamento. Então, o estudante pode vir fazer uma aula experimental, né? 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
0: 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Agradecer aqui a nossa amiga Ana Paula, trouxe as informações, ela tá por lá, acompanha todo o procedimento, todo o processo, e você certamente vai encontrar a Ana Paula lá se você for estudar na UNOESC. Obrigado pelas informações, tá, sucesso sempre, e aquele abraço, tá?
23: Obrigado, Ori.
0: Diga aquele abraço, diga aquele abraço.
23: Aquele abraço
0: Ale,
23: a todos. Ali,
0: ó.
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0: Segue o nosso Ligue, se ligue 10h27 agora. Bom dia.

programação aqui na Rádio da Galera pra você na sua manhã de terça-feira. Vitor Clay, Joyce Alane e aquele abalo psicológico pra você conferir aí na sua manhã de sons via Ligue Se Ligue. Estamos aqui aguardando a sua mensagem pra você interagir, mandar aquele recado. E claro que estamos abraçando aqui também o nosso amigo motorista. Você, meu amigo e minha amiga motorista, sim. Tem você, meu amigo e minha amiga aí no deslocamento, ouvindo a programação da rádio. Se você é do aplicativo, é o taxista aí, tá dobrando, triplicando a nossa audiência nessa manhã. Mas que alegria danada poder adentrar aí o seu veículo e fazer parte do seu dia, do seu trajeto e da sua vida também, tá bom? Quiser mandar mensagem pra gente em alguma situação adversa no trânsito, eu lembro, eu espero que nada aconteça, que o trânsito flua naturalmente, tranquilidade, tranquilidade. Mas se acaso acontecer alguma situação aí, você pode mandar pra gente, hein? Seja o nosso repórter aí nas ruas da cidade ou então nas ruas aí da sua cidade, é claro, nas estradas da região RS, SCs e BRs. Alô, meu amigo representante comercial, na correria, na lida, em busca da meta, receba aquele abraço e nosso agradecimento pela sua audiência também. 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

0: 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Tem, vamos lá, quem mais aqui tá mandando mensagem? Pessoal da Barbearia do Keyson, recebam aquele abraço, nosso agradecimento aí pela audiência e pela parceria de sempre. Quem mais aqui tá mandando a mensagem? Pessoal que tá querendo participar do torneio de truco, hein? Daqui a pouquinho nossa amiga Eduarda vai chegar aqui com mais informações e é claro que lá na rede social você também dá aquela conferida,
1: hein? Bom dia, meu amigo Cabelito.
0: Fala, rapaz!
1: Por cá. Roda aí uma do Nirvana pra nós curtir aí.
0: Boa!
1: Beleza? 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
0: Vamos lá, piazada carimba pra mim aí!
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0: Segue ligado e segue participando desse torneio de truco aí. Vai acontecer no galpão do Grupo Condá, sob responsabilidade aqui da Oeste Capital, pra quem curte aí o bom e velho truco. As inscrições estão abertas, já dá uma chegada lá no Instagram lá da Oeste Capital e confere, tá? E confere, hein? Torneio de truco! Mas... 22 pro meio-dia, segue sons da Rádio da Galera.

0: programação aqui da Rádio da Galera nessa manhã em som de Jota Quest com o Dilcinho, Te Ver Superar, também Meia Network, Down Under. Mais uma parte de sons aqui do Ligue Se Ligue.
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0: 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Vamos lá, 19 graus e a temperatura 15 pro meio-dia. 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
0: 10 pro meio-dia, não tem mais tempo pra muita coisa aqui. Mais uma indicação da audiência, no Brasil.
15: Bom dia, bom dia, bom dia.
0: Bom dia.
15: Mandou uma alusão aí pro pessoal da RT, Terraplanagem. E a música pode ser uma do Bob Marley, hein?
0: Beleza.
15: Alexandre, vocês aí da rádio também.
0: Valeu, aquele abraço pessoal aí da RT. Tamo junto, obrigado pela audiência, parceria de sempre. Olha, na sequência tem o horário eleitoral, o horário eleitoral gratuito obrigatório. Depois tem mais uma edição do Se Joga, hein? Pra animação e entretenimento na sua tarde, tá? Só lembrando, a previsão do tempo aponta pra hoje, tempo estável, predomínio de sol, batendo na casa dos 23, 24 graus de máxima. Amanhã, quarta-feira, começa com tempo estável e daí vai instabilizando durante tarde e noite, quinta-feira aguaceiro, sexta-feira chove também, tá? Atenção redobrada aí no trajeto, meu amigo motorista que segue ligado, levando a gente na carona, vem aí o Se Joga, Ronaldo Coutinho chega na tarde de hoje aí pra carimbar mais informações da previsão do tempo, amanhã tudo de novo, tá? Aquele abraço!

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20: Opa! Salve, salve, simpatia! Estamos começando mais uma semana juntos aqui na Oeste Capital FM. Eu sei que a sua terça-feira já começou faz tempo, mas a nossa terça-feira juntos começa a partir de agora, meio-dia e 30. E o Se Joga está no ar para você ficar bem informado, ter bastante assunto para conversar com a sua galera, ouvir muita música boa, música nova, música antiga e faturar muitos prêmios nesta programação que é oficialmente a mais premiada do rádio. Eu sou o Ronê Zanetti, estamos começando agora a semana efetivamente nesta terça-feira de tempo nublado aqui na capital do Oeste, ou parcialmente nublado. O sol até se esforça para brilhar e 20 graus aqui em Chapecó. Boa tarde pra você, minha colega de bancada, minha parceira de resenha, da EFAP para o mundo, Duda Boecher. Salve, salve!
5: Olá, Ronei Zanetti! Boa tarde pra você, boa tarde pra audiência que está aí de ouvido colado junto com a gente até as 5 horas. Tem muita música boa, tem resenha, tem presente, tem aquela troca de ideia que a gente gosta com a nossa audiência. E você é convidado a participar junto. Já vou liberar aqui o nosso WhatsApp, posso?
20: Manda ver!
5: 493361-3130. É o 493361-3130 pra você mandar sua mensagem de áudio, sua mensagem de texto, pra participar junto com a gente no arroba Rádio Oeste Capital FM. A gente se encontra por lá também.
20: 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E também

0: joga, você tá na melhor, você tá na Oeste Capital FM, a rádio da galera. 28 para uma, Danilo e Davi, pra gente começar a nossa baguncinha organizada aqui do Se Joga. Eu não sou terapia, música nova.
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1: 15 para uma.
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0: Ajuda a galera, essa aqui é a melhor, né? Todos concordamos. Quem concorda, diz eu. Eu! Duda! Duda! 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E esse é o recado do Ronezito pra você que tá por Chapecó hoje, cara.
4: Muito que bem. E você que tá aí por Chapecó, manda tua mensagem no nosso 4933613130. Vem participar do Se Joga junto com a gente.
0: Legal, não trouxe nenhum destaque do dia de hoje ainda, mas eu vou trazer alguns aqui, tá? Hoje é dia da fisioterapia, é isso mesmo? Deixa eu confirmar aqui, hein?
4: Dá um Google aí, porque tudo que eu joguei aqui, tava meio errado, é? Não tava muito, muito
0: dia
4: ok, não.
0: Dia da fisioterapia, será que é hoje?
5: Dia da fisioterapia. Não sei se é hoje, porque eu não vi nada dos fisioterapeutas, pelo menos aí no meu Instagram, não apareceu nenhum.
0: É dia 8 de outubro, é comemorado o dia da fisioterapia, então daqui, não tem nada a ver.
4: Daqui um mês.
0: Daqui um mês, eles erraram aqui somente um mês, né? Um mês de diferença, mas é tudo bem. Eu vou trazer aqui outro destaque muito importante pra nós. Hoje é dia da independência da Macedônia. Duda, vamos ver se tu tá boa de geografia. Nossa, onde é que fica a Macedônia?
4: Não faço ideia.
0: Para, meu.
4: Eu acho que é na Europa, né?
0: É na Europa.
4: É na Europa.
0: É
4: tá,
0: ali
4: então,
0: do lado.
4: No continente
0: Macedônia. Faz divisa com a Grécia, a Macedônia. Nossa, baita destaque, né? Hoje também é aniversário da TV Aparecida. Você já assistiu a TV Aparecida, Dudinha?
4: Caraca, muito.
0: De manhã
4: muito,
0: cedo, lá o padre, lá, né?
4: Muito coisa de programação de casa de vó, né?
0: Casa de vó até a TV Aparecida,
4: TV
0: né,
4: Aparecida.
0: Cara?
4: TV Aparecida.
0: Ó, tem um destaque legal também hoje, que é a cidade de Mafra, que tá fazendo aniversário hoje. Então, se você tá indo pra Mafra hoje, saiba que lá está tudo de feriado hoje, né? 109 anos. Imagina só o povo de Mafra. Mafra, que ficou sábado, domingo, segunda e hoje de folga.
4: Ah, que maravilha!
0: Quase 5 dias, cara, na boa lá, né? 4 dias de boa, né? Hoje também é aniversário da cidade de Mirassol, tá fazendo 116 anos e também é aniversário da capital do Espírito Santo, Vitória, tá fazendo 475 anos hoje, a capital de Vitória, no Espírito Santo. Eu tenho amigos lá em Vitória.
4: Em Vitória.
0: Isso aí. Os aniversariantes famosos do dia de hoje, quem tá fazendo aniversário é a cantora Pink, que tá fazendo 47 anos.
4: Gigante.
0: E também o Wiz Khalifa, tá fazendo 39 anos ele hoje, cara. E também a Leandra Leal tá de aniversário hoje, fazendo 44.
4: E se tiver aniversariante aí na nossa audiência, pode mandar tua mensagem no 4933613130 que a gente vai abraçar essa galera.
0: Show do intervalo, na volta tem muito mais música.
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13: O nome dela é Flash, hein?

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2: 1:17.
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2: Estamos de volta aí, 1:21, 1:21. 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Vamos trazer então a previsão do tempo. Como é que fica o tempo aí nas próximas horas? Será que chove? Será que esse sol segue brilhando lindo, ensolarado, luminoso?
23: Ronaldo Coutinho, quem vai dizer pra gente? Conta aí.
2: Opa!
24: Boa tarde. É, o tempo segue bom na região, tá um dia bonito.
1: Amanheceu frio aí na área, como de praxe, né? Esse ano o inverno resolveu fazer estágio na primavera. Climaticamente nós já entramos na primavera, mas na prática ainda tem temperatura mais característica de inverno mesmo. As mínimas hoje ficaram aí na faixa dos 7, 10 graus em alguns pontos da cidade, principalmente nas baixadas e vales, onde acumula mais o ar frio. E a tendência é que a gente tenha aí condições de tempo bom, predominando mais o sol na região e um dia assim bonito, bem aproveitável, pouca nebulosidade. Amanhã já começa a mudar, tá? Tem chance de chuva e trovada, talvez de manhã, o mais provável à tarde e noite. Quinta e sexta também pode chover forte na região, algum risco de granizo e vento, algum tempo severo não dá para descartar. Mas muita atenção que o volume de chuva pode ser grande, somando aí quarta e principalmente quinta e sexta. Melhora no fim de semana, ficando mais frio no domingo. Da Climatea, Ronaldo Coutinho.
2: Muito bem, Ronaldo Coutinho do Prado com as informações do tempo para você. Respondida a pergunta, então amanhã poderemos ter chuva na capital do Oeste. Música.

0: 26 para as duas.
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9: Muito bem, estamos de volta aí, galera, com o nosso programa Se Joga. Microfones calibrados, corações batendo firmes por aqui com o nosso Rádio Dicas e o Grupo Cine, Dudinha.
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1: Rádio Dicas. Prepara aí que o Rádio Dicas tá grandão pra você hoje, tá? Então presta atenção. Você que pretende abrir uma academia, a Vida Ativa Equipamentos de Chapecó está vendendo um kit de aparelhos de academia completo. São 25 aparelhos seminovos, entre musculação, esteiras, bike, spinning, halteres, anilhas e acessórios. Vende somente o pacote completo por R$ 95 mil, reais, podendo ser entrada e o restante parcelado no cartão. Mais informações na Vida Ativa Equipamentos de Chapecó ou no fone WhatsApp 991356383. 991356383.
0: E ainda tem recado para você da Brasmo, vaga para auxiliar de produção na unidade matriz do Quedas do Palmital no turno A, para trabalhar das 5 horas da manhã até as 3 horas da tarde, e no turno B, das 3 da tarde até meia-noite 30, de segunda a sexta. Também vaga para auxiliar de expedição na unidade matriz do Quedas do Palmital no turno comercial, das 7h40 da manhã até as 5h28, de segunda a sexta. E ainda auxiliar de costura na filial 3, que fica no centro, para trabalhar no turno comercial, também das 7h30 da manhã até as 5h18 da tarde, de segunda a sexta. Lembrando que eles oferecem mais de 10 benefícios, entre refeição na empresa, tem plano Unimed, tem plano odontológico também e PLR. O currículo você pode entregar na Brasmo da Matriz, na área industrial, no bairro Quedas do Palmital, próximo ao Visa Atacadista, ou então através do WhatsApp, o currículo para o 49 99973 0543. Aliás, o WhatsApp é o 499-9973-0534. Ou então no e-mail trabalheconosco@brasmo.com.br. E ainda tem outras vagas com a Rotesma Artefatos de Cimento, que contrata operador de guindaste, recepcionista, auxiliar de armador, auxiliar de manutenção elétrica, assistente de departamento pessoal. Interessados podem encaminhar o currículo para o WhatsApp. Anota aí, 499-9914-8762, ou então entregar na rua Alfredo Wagner, 160E, no bairro Alvorada.
1: As lojas Pompeia estão com vaga para consultor de loja, salário compatível com a função mais... Mais comissões. Ensino médio é exigido. Horário de segunda a sábado. Os interessados podem entrar em contato através do 54, código de área 999254555. 999254555. O código de área é o 54, ou comparecer na Pompeia, da Getúlio Vargas, no centro, com currículo em mãos. Também o Lang Palace Hotel está com vaga em aberto para camareira. Horário das 8 às 16h20, com uma hora de intervalo. Contato no 3361-6808. 3361-6808. Esse foi o Rádio Dicas na West Capital. Só convidando você pra participar. 493361-3130 é o nosso WhatsApp, tá, galera? Boa tarde, West Capital. Meu nome é Jean Andrei. Gostaria de estar participando do programa e desejando uma ótima terça-feira a todos vocês. Um abraço.
0: Grande abraço, Jean Andrei.
1: O Evandro Zufo tá na audiência aqui, tá pegando a estrada, meu velho. Tá indo com uma Raval aqui. Olha que caminhonete bonita. Tá conectado com a gente 93.3 e ele pediu: a Duda voltou?
0: Voltei. Sim!
1: Mais Chapecó. Frequência Fapiana do que nunca, direto do Chile para Chapecó. Quem mais do dia? Mais uma.
0: A menina Karine de Freitas, do São Cristóvão, tá junto com a gente. Abraço pra você e abraço também pra Carla, que ela disse que na terça-feira é melhor que na segunda, porque está mais perto da sexta.
1: E seguimos!

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1: 10 para as 2, boa tarde.
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0: duas horas.
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0: Muito bem, abrindo a nossa terceira hora de programa aqui na tarde da Oeste Capital, tarde quente de terça-feira, aproveita muito esse sol aí, porque amanhã ele promete que ele não vai vir, tá?
11: Eita, nós. Então, ó, tem que aproveitar hoje, como disse o Ronei, colocar roupa secar.
0: É, varandas e varais hoje estampados com roupas coloridas, meus amigos.
11: Colorido, sair passear com o cachorro, com as crianças.
0: É, exatamente. Pra que passear comigo hoje? 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
11: Muito que bem. 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
0: Na volta desse bloco aqui, a gente vai receber o pessoal da JCI, que já tá por aqui pra falar de Rango Beer, hein? Aproveita. Eba. O som!
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1: 2:15.
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11: Tamo de volta aí, galera, com o nosso programa Se Joga. Tu tá na Oeste Capital, meu, fica à vontade, tá? 2h17, estamos ainda no começo dessa tarde de terça-feira. Sol predominando, terça-feira com um temperinho, com um gostinho de segunda. Tamo começando hoje a nossa semana, Duda. 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
11: É isso aí, é o restaurante Tom Rai assinando a nossa terceira hora de programa em que a gente recebe o pessoal da JCI mais uma vez. Tô aqui com o nosso coordena, o Ivan. Daí, Ivan, beleza? Como é que tá? Boa tarde.
13: Fala, Ronezito. Boa tarde. Estamos aí novamente. O rango tá chegando.
11: Show de bola. E hoje com ela, Grace, que é a querida e gloriosa coordenadora da nossa gastronomia do rango. E aí, Grace?
14: Olá, olá, tudo bem com vocês? Tudo certo por aqui, pessoal?
11: Tudo certo. Grace, querida, seja bem-vinda. Tá estreando aqui no nosso programa, pelo menos não veio comigo aqui. Você não veio, é a primeira vez, né?
14: Com você é a primeira vez.
11: Legal, então muito bem-vinda à nossa bancada do Se Joga, Grace.
14: Muito obrigada.
11: E olha só, cara, você tá responsável aí por uma coisa muito importante do Rango Beer, que é uma coisa que é praticamente o nome do festival, né? O rango vem antes do beer ainda. Então você tá responsável pela gastronomia dessa 10ª edição do rango. O que é que nós vamos ter de bom lá, Grace?
14: Isso aí, eu estou à frente dessa missão esse ano e é um prazer, né, poder estar trabalhando junto com o meu amigo, coordenador Ivan. Vamos ter muitas opções, né, a gente sempre foca em levar muita qualidade, porque o Festival Rango Beer é isso, ele é qualidade, né. As pessoas que frequentam esperam isso. Nós vamos ter esse ano pizza, espetinho, hambúrguer, sanduíche de filé mignon, sanduíche de frango, doces, vários tipos de doces, na verdade. Pastel e porções também, vários tipos de porções. As empresas que vão estar conosco lá são a Caponeiro, Polentas, o Quinto, muita carne e a Doceria das Irmãs também.
11: Olha que legal, mais uma vez aí, passa, dá uma moral pra essas empresas aí, fala de novo deles aí.
14: Isso, a Doceria das Irmãs vai estar com doces lá conosco, a Caponeiro vai estar com a pizza e com os espetinhos, Polentas vai estar com porções e pastel, o Quinto vai trazer sanduíche de filé mignon, de frango, e o Muita Carne vai estar com hambúrguer conosco.
11: Boa, só empresa legal. legal, hein, cara? Eu acho que eu já gabaritei, acho que já experimentei todas que estão aí.
14: São empresas parceiras, são empresas de qualidade que vão entregar muito nesse Rango Beer.
11: Muito legal. Ivan, a expectativa é total, né, pro festival. Vale a pena demais comprar o ingresso que é o combo, né, cara? Por quê? Porque é um festival. O festival, ele tem que ser aproveitado nos dois dias, não só na sexta, não só no sábado. E isso que é o legal de comprar o combo, né? Porque você aproveita a sexta e o sábado e paga menos do ingresso. Que o ingresso individual é o quê? 60?
13: Isso, hoje tá R$60 no terceiro lote.
11: Terceiro lote. Então, se você for comprar separado pros dois dias, daria 120 pila. O ingresso, o combo, é R$90 os dois dias, cara.
13: Isso aí.
11: Então vale muito a pena comprar pros dois dias, né? Pra aproveitar o festival.
13: Vale muito a pena. E eu aposto que quem for na sexta vai querer voltar no sábado. Então já vale a pena garantir o ingresso no precinho aí, R$90 do combo. Com certeza vai conseguir aproveitar muito e não vai se arrepender.
11: Muito legal. Sexta-feira, então, a partir das 19 horas, portões abertos pra galera chegar por lá. Estacionamento do Rango é gratuito.
13: Isso, estacionamento gratuito e na sexta, a partir das 18, já estamos esperando todo mundo.
11: Uma hora antes aí, ó, o pessoal saiu de serviço, só passou em casa, tomou um banhão, botou o traje e bora curtir o Rango Beer, né? Festival de rock, galera, pra quem não conhece, é um festival bem importante, talvez o mais importante aqui da região, no setor, no gênero do rock. E esse ano o line-up tá incrível, tá? A primeira noite aqui conta com a presença dos Variantes, os Variantes do meu amigo Baga, do meu amigo William do Nascimento Alegre, Tonhão, Vini, o Milton nos vocais. Também na sexta-feira vai ter o show do Ultraman, que é uma bandaça. Também vai ter o show do Tio Chico, é isso, né? Na sexta-feira, do meu amigo Rochério Melo, o Melíssimo. E aí no sábado, show do Comunidade Jiu-Jitsu, vai ter também o show do Foragidos do Arizona e quem mais?
13: Foragidos do Arizona, Thiago Flores e Fab Four. Temos também Comissário Gordon e nos dois dias ainda o DJ Edu Rox tocando.
11: Muito legal. A festa. Galera, essa banda aí, Comissário Gordon, é muito legal. Eu não conheço eles assim, mas eu já vi o show e é muito legal mesmo, hein, cara? Uma banda de rock talentosa. Foragidos do Arizona, né? Meu amigo Laurita, sempre ouvindo lá na Incofirma. O Thiago Flores também. É doutor, é youtuber e é vocalista da banda. O cara faz tudo, né? É uma pessoa incrível também.
13: E manda muito bem.
11: Manda muito bem. Então, assim, ó, tá demais o lineup desse ano pra celebrar os 10 anos de Rango Beer. Muito bem, considerações finais aí do pessoal da JCI. Convida a galera pra acessar o site pra garantir o ingresso aí, Ivan.
13: Perfeito. Até gostaria de complementar que o Rango, ele é pra família toda, né? Então, temos isso também. Espaço Kids, é lugar aberto para você levar a família, se divertir, curtir. E quem de repente não gosta de cerveja, tem drink, tem não alcoólicos, pode curtir à vontade sem se preocupar. E você encontra o ingresso no site rangobeer.com ou pelo Instagram @rangobeer. E o Festival Rango Beer, ele é o projeto mantenedor da JCI Chapecó. Então ele tem um propósito social também, que os fundos arrecadados dele financiam os demais projetos, como o Abuso do Diálogo, que é um projeto de combate à violência sexual, e o projeto Oratório nas Escolas, que já está aí há 16 anos também. Então a 10ª edição do Rango Beer é para todo mundo, é para quem já conhece o Rango e quer reviver a experiência, e para aquela pessoa que também ainda não conhece, é uma excelente oportunidade para conhecer o Rango Beer nessa 10ª edição especial e comemorativa.
11: Muito legal.
13: Então esperamos todo mundo lá e vem pro Rango Beer.
11: Grace, esse convite também é para pessoa que não gosta de rock, que não ouve rock com tanta frequência, porque justamente o Festival Rango Beer tem esse diferencial em relação a um show normal, né? Um show, somente um show ali com a estrutura de palco e a banda tocando. É porque é um festival de cerveja e de gastronomia com shows de rock. Não é um show de rock com cerveja e rango, mas ao contrário, é um festival de cerveja e comida que tem shows de rock. Então, convida a galera aí, não só de rock, de country esse ano, né, no caso, também com os Foragidos da Arizona. Então, convida a galera aí e, mais uma vez, fala aí dos patrocinadores, a galera que vai estar lá com a comida, com a gastronomia do rango.
14: Isso aí, o Festival Rango Beer, ele é pensado em todos os detalhes para poder agradar o público. Todos são muito bem-vindos, estamos ansiosos esperando e pensando em todos os detalhes, como eu comentei. Inclusive, então, com a comida, né, o caponeiro, polentas, o quinto, muita carne, a doceria das irmãs vão estar conosco lá. deixando o pessoal poder, né, alimentando todo mundo para que todo mundo possa aproveitar, porque são duas noites incríveis, pensadas com carinho, né, pela JCI Chapecó, e vem pro Rango Beer.
11: Rango Beer, 10ª edição, é sabor e cerveja pra você. Variantes, tá? Vou puxar um pouco assado aqui, vou tocar hoje os piá de Chapecó, os piá dos Varia. 2h25, você ouve o som, tudo acontece.

0: 2:30.
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1: 15 para as 3.
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5: Muito bem, estamos de volta aí. Agora 10 minutos faltando para as 15 horas dessa tarde quente de terça-feira, em que o sol predomina aqui na capital do Oeste, 22 graus para uma tarde de inverno. Sim, estamos na reta final do inverno brasileiro. 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
6: Vamos divulgar pra galera, Ronei, as inscrições pro nosso torneio de truco.
5: Oi, Galite!
6: Vai acontecer no dia 26 de setembro, durante o acampamento Farroupilha. Roupilha, mais uma edição do nosso torneio de truco da Oeste Capital. Inscrições abertas. Se você tem interesse e tem uma dupla, né? Precisa ter alguém pra jogar junto contigo, já bate aí no teu colega de firma, já manda mensagem pra aquele teu parceiro e manda mensagem pra cá no 49-3361-3130. Teu nome completo mais truco que a gente vai te encaminhar aí a ficha de inscrição. Enfim, lembrando que são vagas limitadas. A gente liberou hoje ao meio-dia, um pouquinho antes do meio-dia, e já estão quase todas vagas preenchidas.
5: Pois é, a gente não tem também como fazer um torneio com muitas duplas, né, Duda? Porque também a gente tem a nossa limitação de tamanho,
6: espaço
5: lá, né? E de espaço e de, enfim, de
6: horário, né? Também, né?
5: Horário, baralho, não, tudo isso, né?
6: Assim, se por nós, vocês jogariam todos os
5: todos
6: dias.
5: Todos os dias, mas assim, não vai rolar, né? Mas vai ser bem legal, tá, pessoal? E assim, ó, eu peço pra que você veja a data que é o torneio lá e não marque se caso você tiver compromisso, porque isso é bem importante para nós que estamos organizando. Então, por favor, não bagunce a nossa agenda aí, por favor, beleza? Se inscreva se você realmente puder ir, porque ano passado aconteceu isso.
6: Aconteceu.
5: Teve muita procura quando a gente lançou e chegou no dia o cara, bah, mas daí é o aniversário do meu cachorro.
6: Tô viajando, tenho que dar banho no meu peixe.
5: Pô, é, dar banho no meu peixe. Daí, cara, complicou para nós, né? Assim, bem legal. Todos os anos a gente faz um monte de prêmios bem legais no torneio, né?
6: Isso aí.
5: E ano passado ano... era um disco, uma churrasqueira,
6: era, né? Era uma churrasqueira, isso. Lembrando que tinha e tem, né? Esse ano também, premiação para primeiro, segundo e terceiro lugar, assim como as demais duplas também que ganham prêmio de participação. E lembrando você que a inscrição ela só é concluída quando você recebe a mensagem de que a sua inscrição foi, de fato, feita com sucesso.
5: Certo.
6: Que tem bastante gente pedindo informação, a gente passa ali, não traz os dados, alguns trazem os dados, mas lembrando que são pouquíssimas vagas.
5: Tipo, papo de quantas?
6: Eu acho que tem umas três só, para três duplas. Só.
5: Capaz?
6: Aham. Uhum. Já foi, galera?
5: Mas tinha quantas?
6: É, são 16 pessoas jogando, 8 duplas no total.
5: Tá.
6: Mas a gente liberou hoje pela manhã e já tem bastante dupla inscrita.
5: Tem 8 duplas no total. Eu vou aqui agora desligar o microfone e vou tentar convencer a Duda de fazer mais duas duplas jogando. Mas ela fez um chaveamento já bem louco ali, não sei se ela vai topar, tá? Mas assim, ó, eu acho que aqui bem conversadinho com a Duda aqui, ela vai liberar mais duas duplas, porque tem muita gente querendo,
6: Duda. É, bastante gente mesmo, bastante galera.
5: Ah, tu vai ter que, vamos ter que ver esse chaveamento aí. Cara, e a Duda pediu ajuda pro chat, quebrou a cabeça, velho.
6: É que assim, ó, eu entendo de truco o mesmo que eu entendo de japonês. Nada.
5: Tu não joga truco.
6: Não jogo truco.
5: Mas é que o pessoal gosta de jogar truco. Eu não aprendi quase nada na escola, mas jogar truco eu aprendi. No recreio eu só dava truquinho no colégio lá. Eu joguei muito truco valendo pastel, cara.
6: No tempo da escola?
5: Ganhei, não, daí era no clube já, né?
6: Ah,
5: no clube, é lá em Coronel tem um clube que é bem tradicional da cidade, que se chama Colina do Sol. É um clube que tem uma piscina lá e tal, onde eu vou na sauna lá, vocês que eu,
6: sim,
5: quando eu falo, ah, vou
6: na sauna.
5: É porque eu vou lá com os meus amiguinhos lá da terceira idade, lá da sauna, né, os meus amiguinhos lá. Meu amigo Tony, meu amigo Tato, um abraço aí pros meus compadres de sauna, todo mundo da terceira idade aí, tem muita história boa pra contar, então eu aprendo um monte com eles, muitas coisas que eu trago aqui pro programa, inclusive eu aprendo com a galera da sauna lá, que geralmente são pessoas bem mais velhas que eu, né? É, então é isso, inclusive ontem eu tava lá na sauna.
6: E jogando truco.
5: E, não, daí a gente jogava truco, né? Quando era moleque assim, que não tinha nada
6: piazão
5: pra fazer. Mais piazada, tipo, adolescente, assim, a gente passava o dia jogando truco valendo o pastel. E eu vou te dizer, era um jogo de azar e era muito mais saudável do que ficar no TikTok, que nem os adolescentes ficam hoje em dia. Que estão tudo aí deprimido porque nunca perderam um pastel no truco. Porque se tivesse perdido o pastel no truco, tava faceiro, entendeu? Então, assim,
6: Tinha aprendido alguma coisa. Oh, então, hoje poderia estar participando de um torneio de truco.
5: Poderia fazer um, né, jogar um truquinho, só que... Ai, ai, cara. Uma vez a gente jogava bisca e...
6: E lá vem a história.
5: E daí nós tirávamos umas cartas da bisca. Daí nunca terminava o jogo. Os caras ficavam jogando e 4, 5 horas não terminava a bisca. Que nós tínhamos tirado as cartas. Mas é isso, piazada. Bem vivida, né? Adolescência bem vivida é diferente.
6: Bem,
5: né?
6: Aproveitada.
5: Mata pau.
6: Experiência, tá aí, ó. Um jogador de truco formado hoje.
5: Então tá, piazada. Um jogador de truco formado. Não aprendi a falar inglês, mas sou bom de truco, que é uma barbaridade. Sei tudo sinal, cara. Piscadinha é o gato. O mole é a linguinha aqui, ó. Sabe o sinal do truco? Não.
6: Não.
5: Ó, sinal do truco pra você, então, ó. O copa, tu levanta a sobrancelha, assim, ó. Assim, ó. Levantou a sobrancelha, tá com o copa.
6: Copa.
5: O mole, tu... Uma linguinha aqui, ó. Entendeu? Linguinha aqui, ó.
6: Tá.
5: É o mole. Aqui, ó. A boca pro lado, assim, ó. Boquinha, eu tô puxando a boquinha pro lado, tipo boquinha da Nike, aqui, ó. Boquinha da Nike.
6: A sobrancelha da Nike, eu já ouvi
5: falar. É o espadilha. Não. É o espadilha aqui, ó. Boquinha da Nike com espadilha, ó.
6: E qual que é o outro?
5: É... O 3 é o ombro direito aqui, ó. Tem um 3.
6: Uma jogadinha aqui.
5: É, uma jogadinha aqui é o 3.
6: Joga de ladinho.
5: O gato é a piscadinha, né? Piscadinha aqui tá com o gato.
6: Com o olhinho aqui.
5: O olhinho aqui tá com o gato.
6: E? Tem mais algum?
5: Deixa eu pensar, o que mais pesado? Me ajudem. O ice. Aí o ice é o outro ombrinho aqui, o ombrinho esquerdo aqui. É o ice.
6: Um ombro pra cada coisa.
5: É.
6: Tá, e dito isso, eu não continuo sem saber nada.
5: Pegaram, pessoal, de aquele truco do Ronezito hoje? Qualquer coisa, chama no meu zap aí, 91 60 91. Tchau! Bicho velho.

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0: 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Esse é o recado do momento. Tem ele, Luan Santana, chegando

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2: 13:15 movimento.
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3: 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Agora segue a programação de qualidade da West Capital e eu volto à noite às 10 no Love Line.
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1: 12 para as 4.
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4: Estamos de volta aí, galera. O nosso programa se joga, hein? Agora faltam 9 minutos para as 4 horas da tarde. Tarde de tempo firmíssimo aqui em Chapecó. Poucas nuvens no céu. Quem diria e quem dirá que amanhã a previsão do tempo, Eduardo, é para um aguaceiro cair aqui na capital do Oeste, hein?
5: Chuva e chuva.
4: Amanhã é para cair um aguaceiro aí na quarta, na quinta, na sexta-feira. Teremos um final de semana também com tempo instável, segundo a previsão do tempo do Ronaldo Coutinho do Prado. Mas hoje, aproveitando aí essa terça-feira solar, comecinho de semana para muita gente, Duda.
5: É verdade. Hoje, terça, com cara de segunda, como o Ronei bem destacou. 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
4: Muito bem, galera. É isso aí. 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
4: A gente fez lá um vídeo lá dos anos 80, como é que era o Ronesito e a Duda nos anos 80.
5: Foi muito bom,
4: não,
5: hein?
4: Não era nem plano ainda, não, eu acho, nós dois, né?
5: Não, mas sem dúvida aí? Não. Eu não, pelo menos, porque eu sou jovem, né?
4: Você
5: muito
4: é
5: jovem.
4: Menor aprendiz aqui na rádio. 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
4: Destaques do Clique RDC para essa tarde de terça-feira. Você acessa cliquerdc.com.br e está na capa do Clique RDC a homenagem que o Grupo Condá de Comunicação recebeu da ASIC nesta manhã de terça-feira. Uma homenagem ao Grupo Condá de Comunicação, que neste ano de 2026 completa o seu 50 anos de fundação.
5: Que maravilha.
4: Da Rádio Condá e, consequentemente, do Grupo Condá de Comunicação, onde estão o Clique RDC, Rádio Condá, Clube FM e Rádio Oeste Capital FM. A homenagem foi recebida pelo presidente do Grupo Condá de Comunicação, pelo chefe, pelo líder, pelo nosso comandante, o nosso governante do Grupo Condá.
5: CEO.
4: A nossa autoridade, nosso CEO, o nosso líder máximo, o nosso chefe de estado aqui do Grupo Condá. A nossa referência.
5: O Ronei usou todos os sinônimos possíveis que ele tinha guardado.
4: O nosso protagonista, cara. O nosso queridíssimo doutor Alfredo Lang recebeu hoje uma homenagem linda. Gente, eu sou suspeito pra falar, né? Ele recebeu aí essa placa em homenagem, né? Por toda a sua trajetória e toda a sua atuação ao longo de décadas aqui em Chapecó, contribuindo para a comunicação regional, estadual, nacional. Homenagem justa e merecida ao nosso grande presidente Alfredo Lang.
5: Que máximo, cara. E que placa bonita, hein?
4: Linda, né? Tem a foto lá, se você quer conferir. É, lá no cliquerdc.com.br, 50 anos da Condá, marcada por uma grande trajetória na comunicação da região oeste de Santa Catarina, justa e merecida homenagem, celebrando estas 5 décadas. Respeita a nossa história, meu velho. São alguns destaques do Clique RDC que a gente sempre traz aqui na programação da tarde mais divertida e informada do seu rádio. cliquerdc.com.br para acompanhar mais informações.
5: Muito bem.
4: Muito bem, garota. Vamos com mais som, então? O que a gente vai tocar agora aqui? Eu nem sei mais, tô me perdendo aqui nos botões aqui,
5: bora,
4: Eduarda.
5: Bora de Alok e Luan Santana? Tem eu Atitude 67 aí também que eu quero ouvir
4: depois na sequência.
5: Aqui.
4: Essa aqui tem uma vibe boa de terça-feira, assim. Tem uma coisa meio esperançosa, assim, ó.
1: Olha aqui.
5: Ó, o próximo, amor, ó.
4: Próximo, amor.

0: 4 e 6.
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2: 4 e 18.
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0: 4h30.
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20: Tamo de volta aí, galera, com o nosso programa. Esse é o Se Joga, destilando o que você quer de melhor nas ondas do rádio, que é música, informação, emoção e música.
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3: 18 para as 5.
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8: É a FM da galera e não tem pra ninguém. Agora 15 minutos para 5 horas da tarde, reta final por aqui do Se Joga. Já já tem muita informação sobre esporte, sobre futebol nas ondas do rádio com a galera do esporte da Oeste Capital e já já você vai ficar por dentro de tudo. 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
9: 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E daqui uns dias eu vou fazer um destravando lá no cinema do Grupo Cine pra mostrar pra vocês os bastidores do cinema.
8: Ah, que da hora. Adoro, hein? Adoraria assistir este conteúdo, Ronei
9: Zanetti. Vou fazer. Deixa pra nós.
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9: Legal, no mais era isso, galera. Até amanhã, meio-dia, tamo de volta com mais uma edição do Se Joga na quarta-feira, show!
8: Então, é isso. Grande beijo, fique bem, cuide de si e cuide dos seus!

0: 5-1, vem o golaço.
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0: boa tarde pra você, ouvinte conectado na 93.3, a FM da galera e também do futebol. Tá no ar o nosso golaço. Nessa terça-feira, 5 horas, 5 minutos, rapaz, pra gente iniciar o nosso golaço pra falar muito de Chapecoense, claro, muito sobre futebol. Vamos juntos até as 7 horas da noite. 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Matias do Brasil, muito boa tarde. Seus destaques da Chapecoense, o dia movimentado pro lado da Chape. Boa tarde, Matias!
1: Nós estamos aí, né, acompanhando a par e passo a Chapecoense no seu dia. A par e passo, velho, gigante. Cada momento a gente tá acompanhando a Chapecoense aí. E a partir de agora a gente começa a falar sobre o Verdão, viu? Vai ser assunto o treino de hoje no CT da Água Amarela, Júlio, querido. Porque o Franco Rossi acabou sentindo, teve uma entorse no tornozelo, deixou um pouco antes o treinamento. A gente vai falar sobre isso. Vai ser assunto também a parcial de vendas. Recebemos hoje pela parte da tarde uma parcial de vendas de ingressos para a partida contra o Internacional até o tampão, Vitor Hugo. É assunto o Rosivan, que participou do primeiro treinamento lá no CT da Água Amarela junto com o elenco do Verdão, o atleta que vai ser oficializado nas próximas horas pela Chapecoense, e o Enio. O Enio não é mais jogador da Chapecoense, vamos estar comentando sobre isso, e também a confirmação aí do amistoso contra o Atlético Nacional da Colômbia vai ser assunto, e claro, o Max Alves, que voltou a treinar no gramado do CT e as novas associações liberadas. Ou seja, hoje tem muito assunto, muito papo da Chapecoense. Cada detalhe a gente vai estar falando aqui na programação, desmiuçando, detalhando para você.
0: Tá aí Matias Brasil com muitas informações do Verdão, bastante informação, e daqui a pouquinho a gente começa a falar mais sobre isso. Também vamos falar da Champions League, tem bola rolando inclusive neste momento. Daqui a pouquinho a gente vai passar os jogos que já aconteceram e os jogos que estão rolando nesse momento, rapaz. Mbappé já marcou, o Real tá vencendo. Daqui a pouquinho a gente fala sobre isso. Série A do Campeonato Brasileiro, teve jogo ontem para encerrar mais uma rodada. Série C, a Bola de Ouro que divulgou os nomes que vão concorrer nessa temporada, Copa Sul-Americana, Libertadores da América, situação do Richarlison, cara. Tem muita informação no golaço de hoje. E o nosso comentarista, analista Vitor Hugo. Muito boa tarde, Vitão. Ótima terça-feira aí pra gente falar bastante, muita coisa movimentando. Terça-feira que às vezes é meia capenguinha, ô Vitor Hugo, é meia sono, como diria Matias Brasil, mas hoje tá muito movimentada, Vitor Hugo. Boa tarde.
2: Boa tarde, Andrei. Boa tarde a toda a audiência da Oeste Capital. Matias, grande Júlio, Matheus Montemeso, Rodolfo, todos nós, nossos amigos aqui da equipe da Oeste Capital Esporte. Fica com a gente até as 19 horas, porque não sei se nem vai dar tempo pra falar tudo isso, hein? É. Tem coisa, hein? Vai ter que me cortar, hein, Andrei? Que às vezes nós se empolguemos, como diz o outro.
0: Né? Você jamais, vou cortar o Matias.
2: Olha aí, não, quem gosta, o Matias gosta, o Matias gosta de dar uma interrompida aí, né? Ele gosta de falar, ah, o Vitor tá ao vivo, vou dar uma interrompida nele. Mas eu amo ele também. Tamo junto, né, cara? O Enio saindo, será que chega alguém, Matias? Vai trazer alguma notícia boa pra nós aí, não, ou vamos ficar por isso mesmo? Porque dia 11 fecha a janela, hein?
0: Tem informação.
2: Dia 11 fecha a janela.
0: Segura.
2: João Kleber, agora! Olha, a caixa misteriosa, tu abre e tem uma outra caixa, Olha, mas se hoje a gente terminar o programa sem falar do ladrão manco, eu peço minha demissão, porque olha, o que eu ri hoje, cara, e depois que o Matheus falou, tem três ladrão manco em Chapecó, cara, aí isso. Só um tem CNH, será que foi ele, Matias?
0: Pra quem não sabe, não, Matias, tivemos um roubo, né, velho?
2: Ai, cara, só rindo muito.
0: De uma loja de motos aqui em Chapecó, e o ladrão era manco, tá? Cara, inclusive o nosso corte aí no...
2: Não, é brincadeira. Essa aí, acho que tem que rodar o Brasil, essa aí, cara. Porque assim, ô Matias, eu acho que o cara, quando ele tem uma característica assim muito marcante, que ele é manco, tem algumas coisas que eu acho que não cabe pra ele, né? A maratonista, não vai dar. Atletismo, não vai rolar. Aí ele fala, pô, ladrão, meu amigo, tu vai estar de capacete, vão te reconhecer a léguas de distância. Olha, eu vou te falar, é só chegar no banho e falar, tá, quem é o manco que anda de moto? Ah, gente, isso aí foi demais pra mim. Parecia até enquete de humor, cara. Aí quando eu vi ele andando, lá vai ele.
0: E falando, não vamos falar sobre o ladrão manco, mas vamos falar sobre uma obra que tá sendo realizada lá na Priamo do Amaral. Ó, a Júlia Mocerim vai atualizar informações justamente sobre isso, porque vai movimentar a parte do trânsito nesse final de tarde. Diga lá, Júlia, boa tarde!
3: Boa tarde, Andrei, boa tarde pra toda a equipe do Golaço e pra você que tá ligadinho aqui curtindo a programação da Oeste Capital FM. Tá voltando pra casa, retornando agora final do dia, vai precisar fazer o deslocamento EFAP Centro, Centro EFAP? Atenção então, porque o trânsito deve seguir lento na região da Priamo do Amaral, em função de um fechamento total que nós tivemos hoje durante o dia, com previsão de liberação agora em torno das 17 horas, tá? Então tivemos o fechamento da manhã das 8h30 ao meio-dia, depois das 13 até agora há pouco, o trânsito ficou fechado justamente porque o trecho está em obras e nos últimos dias foram concluídos os serviços de preparação da via, com execução da base de brita graduada, camadas de pedras, e a partir de hoje iniciou-se o trabalho de pavimentação. Então, tempo bom é trabalho na pista. A aplicação do asfalto faz parte da obra de duplicação da Avenida Ernesto José de Marco. Durante os períodos de bloqueio, os motoristas devem utilizar rotas alternativas e redobrar a atenção nas proximidades da obra. Então planeje o seu deslocamento, porque essa obra segue ainda durante esta semana. Andrei.
0: Valeu, valeu, Júlia, atualizando informações então dessa obra que está sendo realizada. Você que está transitando nesse local, muita atenção no momento. 33613130, participe conosco, manda aquele alô mais do que especial, porque tem muito assunto no golaço de hoje. E a gente vai começar falando de Chapecoense. E informação do treino de hoje, Matias, até daqui a pouquinho a gente pode reproduzir na nossa live, porque tu fez imagens do Franco Rossi, é isso, Matias Brasil?
1: Exatamente, né? O Franco Rossi, jogador da Chapecoense, que acabou sofrendo uma entorse no tornozelo, já na live da Rádio Oeste Capital FM, as imagens do Franco caído no gramado. Durante o treino, teve uma dividida ali, o Franco levou a pior, ele foi pro lado do gramado no momento do rachão e acabou sentindo muito o tornozelo direito. Recebeu atendimento do médico da Chapecoense, o João, que estava presente, o médico Dr. João, também do auxiliar ali, do preparador da Chapecoense. E sentindo muitas dores fortíssimas ali, fizeram aquela botinha no pé dele. Ele voltou, tentou dar um pique, ficou mancando no gramado ali, no campo reduzido. Cara, mais ou menos, não conseguiu dar sequência no treinamento, não conseguiu. E depois ele saiu um pouco antes no finalzinho. Os jogadores ainda foram fazer mais uma atividade com o Rafael Lacerda e ele deixou o gramado. Preocupa agora o Franco Rossi. Preocupa por quê? Porque gesticulava muito, muitas dores na região, colocou a mão ao rosto, falava tanto com o médico da Chapecoense. Antes de deixar o gramado, ele conversou com o médico da Chapecoense um pouco. Então, o Franco Rossi preocupa aí o jogador, entorce no tornozelo direito. E agora a gente aguarda uma atualização da Chapecoense. Teve lesão, não teve lesão? Qual que é a situação dele, Andrei?
2: Tu acha que o fato dele tá manco, ele entra entre os suspeitos? Não.
0: Franco Rossi não anda de moto. Eu acho que não, porque era ontem.
2: Aí ele tá manco agora, né? Ele tá fora. Não, eu tô investigando, viu? Não pense que eu tô à toa, não, viu? Sigo investigando aí.
0: Fica buscando informações.
2: É, não vem contar a história amanhã o Matheus e falar que ele fugiu correndo. Não, não. Essa não vai valer.
0: Ô, Vitão, mas essa informação, claro, a gente vai ficar esperando aí pra Chapecoense atualizar, pra ver se ele sentiu mesmo uma lesão, se vai ser constatado uma lesão. Mas preocupa um pouco, porque o Franco, ele entrou nas últimas partidas, eu acho que ele tem muito ainda a entregar para a Chapecoense, tem que se entender, entrar também no futebol brasileiro, a primeira experiência, se adaptar ao futebol brasileiro, e também, ele vinha de uma lesão, então também tem que pegar esse ritmo e coisa e tal, o condicionamento físico, mas parece ser um jogador que vai ser muito utilizado, não só nessa temporada, mas no próximo ano, se seguir na Chapecoense. Vai ser difícil se for constatado uma lesão no atleta também, né?
2: Não deve ter sido uma lesão, digamos, séria, porque senão ele não tentaria voltar pro treino, né? É uma lesão, dói, é muita dor, não conseguiu treinar. Eu acho até me estranha um pouco essa questão de ele tentar voltar ao treino fazendo uma botinha, que é uma coisa que geralmente só se faz se fosse num jogo, num intervalo, e mesmo assim se recorre à substituição, né? E no treino, por ter acontecido isso, é porque no início ele achou que era mais leve e depois realmente a coisa deve ter agravado. E é assim que acontece, né? O cara tá com o corpo quente, não sente às vezes a proporção do que é a contusão. O Franco Rossi, como todo gringo que vem de fora, né? Porque às vezes pode ser um gringo que tá jogando em outro time do Brasil. Ele tem aquela questão da adaptação, né? Não só pra ele, pra quem o cerca, né? Não sei, no caso dele, se ele é casado, filhos ou não, mas adaptação em cidade, isso e aquilo, com os companheiros. Não é uma língua muito distante da língua portuguesa, a língua espanhola, sabemos disso. A dificuldade é menor do que, por exemplo, o Bolasi, né? Que sempre precisa de um interlocutor, né? O nosso Matias mesmo já fez uma tradução várias vezes pra ele, né? Do Let's Bora. E eu acho que o Franco Rossi pode sim ser útil, mas ele demonstrou de cara o que eu disse antes dele vir, que ele não era um centroavante. né? Eu acho que agora que assistiram ele, as pessoas vão me dar a razão de que ele não é um centroavante. Ele é um segundo atacante que também joga por dentro, é mais um com essa característica, como já tem o Bolasio, o Garcês, o próprio Marcinho. Mas ele é mais um a somar. Eu acho que a habilidade técnica deu pra ver que ele tem. O que falta pra ele é a parte física. Eu acho que ele acaba cansando nas jogadas. Você percebe quando ele participa de uma jogada de maneira mais ativa, a próxima ele dá uma segurada, que é típico de um veterano, que ele não é. Mas que ele tem uma boa técnica, tem. É questão de dar tempo ao tempo no caso dele, né? Eu não vejo ele como um cara pra ser titular do time, né? Eu acho que ele tá bem atrás do Túlio, se for pra jogar por dentro, e do lado atrás de Bolas e Marcinho, com certeza.
0: Você participa conosco, 33613130. Matias Brasil, outra informação que você apurou pela parte da tarde é a parcela de vendas para esse jogo contra a equipe do Internacional, é isso, Matias?
1: Exatamente, viu? A Chapecoense divulgou uma parcela de vendas no início da tarde sobre o número de ingressos vendidos até aquele momento. Vamos atualizar então aqui, ó. A parcial emitida pela Chapecoense até o meio-dia, Vitor Hugo e amigos, era de 3.040 ingressos vendidos. Um bom número aí já, 3.040 ingressos vendidos para essa partida contra a equipe do Internacional. Se você levar em consideração que temos 15 mil sócios torcedores, claro, a gente não vai colocar a cota total dos 15 mil que irão para a partida, mas levando em consideração os 15 mil sócios torcedores...
2: Mas o pessoal empresta carteirinha bastante, claro, né? Isso aí acontece, exato, demais, né?
1: Os 15 mil sócios que geralmente...
2: E é permitido, né, gente? Não é permitido. Nada imoral, não, viu? Isso aí é incentivado. É melhor ter alguém lá do que a cadeira vazia, exato, né? Já que tá pago,
1: perfeito,
2: né?
1: Perfeito, perfeito. E é mais a venda de 3 mil, né? E 40 ingressos. A expectativa é de um ótimo público para a partida aí contra a equipe do Internacional.
4: Eu ia te pedir quanto tem a capacidade que é liberada da Arena Condá, Matias?
1: É mais de 19 mil, né, Vitor Hugo? É mais de 19 mil.
2: É, então, mas aí depende muito assim da questão da torcida adversária também, né, gente? Uhum. A torcida adversária se compara. Será que o Inter vai vender todos os ingressos? Eu acho que sim, né?
1: Possivelmente sim.
2: É, porque eu acho que acaba variando um pouco a questão da capacidade tem a ver com a relação, assim, quando tem que dividir ali, perde um pouco do espaço, né? Porque se cria um intervalo ali sem ninguém, mas geralmente quando a torcida que ocupa todo o espaço, do Inter ocupa, do Grêmio, Corinthians, Flamengo, São Paulo foi assim, aí eles liberam toda, né, a Laçu, né?
4: Porque se a gente for contar, então, são 15 mil sócios.
1: 15 mil sócios, quantos? Mais 3.040.
4: É, então, tipo, a gente tá quase chegando a 19 mil, total, que é a capacidade máxima. Então, é uma boa venda,
1: viu? É uma ótima momento, venda, cara. Viu, Gerson? Tu fica atento,
2: se perde,
1: viu?
2: Aí.
1: Às vezes tem gente que calcula, vai calcular e diz, mas não vendeu nada, mas, viu? Presta atenção em quem tem a informação correta, né?
2: É, não, porque 15 mil é só os sócios, né?
1: Exato. Expectativa de um ótimo público pra essa partida contra a equipe do Internacional. Está indo muito bem as vendas da Chapecoense e muito bem, obrigado.
2: Esse jogo é a lotação máxima, gente. Não tem a menor dúvida, né? O cenário que se apresenta pro jogo, né? Tanto o La Chape estando melhor, quanto o Inter da forma que está, né? Mas a gente sabe a quantidade de colorados que tem aqui na região e que vão no jogo independente até da forma como o Inter esteja, porque é uma oportunidade, né? A Chapecoense jogar com o Inter aqui em Chapecó é um evento, né, na cidade.
4: É que foi vinculado uma informação, o pessoal se perdeu ali, foi vinculado que era só 3 mil vendidos e daí era pouco pro
1: jogo. Estavam reclamando, tinha gente reclamando.
4: Mas tem que lembrar dos 15 mil, gente, tem que ser lembrado isso também, né?
2: Não, assim, vocês podem escutar o que você quiser, mas no final, confere qual é a capital que é melhor, tá? É o mais indicado.
0: 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O Ministério da Fazenda adverte, aposta não é investimento. 33613130, sua participação é muito mais do que bem-vinda no nosso golaço de hoje. A gente quer saber a sua opinião sobre essa saída do Enio. Daqui a pouquinho também tem a confirmação do amistoso da Chapecoense contra o Atlético Nacional de Medellín, que vai ser ainda nesse mês. Você pode participar, manda seu recado mais do que especial. Vamos falar de Série A do Campeonato Brasileiro, porque tivemos um jogo ontem, isolado para fechar a rodada. A Vitória, venceu o Grêmio pelo placar de 1-0 com gol de René, rapaz. É, aos 18 minutos do segundo tempo. Uma atuação abaixo do Grêmio, Vitória que precisava dar uma resposta, principalmente pro torcedor, o público abaixo no Barradão, comparado aos últimos confrontos justamente por conta dessa desconfiança que se tinha, mas conseguiu esse triunfo da equipe do Vitória, que é uma pontuação a mais, 3 pontos importantes nessa briga contra o rebaixamento para a equipe da casa, o Vitão.
2: Pois é, né? E eu acho que também o que virou muito manchete foi o que o volante da equipe do Vitória acabou falando, né, depois do jogo, a respeito da não ida dele pro Grêmio, né? E ele acabou, como a gente fala no popular, soltou os cachorros ali. O jogador Kaique, né, que foi preterido por uma questão que ele até, eu acho que entrou com recurso aí, né, que alegaram questão física, né, a negativa no exame médico, mais ou menos o que fez os russos aí com o Plata, né, com os jogadores que foram pra lá e foram reprovados no exame médico, entre aspas, né, porque não teve reprovação médica. O Kaique parece que foi a mesma coisa, ele acabou falando, né, que no Vitória ele recebe em dia, falou um monte, aproveitou, esperou o momento, né, porque ele não teria nem certeza se ele seria o entrevistado, né. Ele é um bom volante, né, um volante de marcação, lembro que ele apareceu bem já no Água Santa lá atrás. Mas a equipe do Vitória venceu o jogo, né, com uma volta a marcar o René, né, e agora a equipe do Grêmio, que, né, se empolgou um pouco ali, né, a galera já começando a falar que, né, porque ganha o Grenal, parece que muda tudo, e na verdade, né, perdeu fora de casa e volta à realidade, que talvez até seja importante pro Grêmio não achar que, fala Rodolfo, pro Grêmio não achar que tá tudo bem, que tá tudo certo, porque Campeonato Brasileiro tem que virar chavinha, é uma outra realidade, né? O Grêmio não tá tranquilo, sossegado, né? Não tá na sombra e água fresca. Eu acho que esse resultado é um alerta pro Tricolor Gaúcho e pro próprio Luiz Castro, né? É ótimo ganhar o Grenal, mas não é bom perder o jogo seguinte, porque Campeonato Brasileiro é uma coisa, a Copa do Brasil é outra, né, André?
0: O goleiro da galera tá entre nós. Boa tarde, Rodolfo, tudo certo?
5: Boa tarde, André, Vitor Hugo, Matias Brasil, Júlio, a todos os ouvintes. Tava resolvendo os negócios aí, cheguei agora, mas que bom, tava com saudade de vocês. Vinha escutando ali, vinha escutando na moto vocês falar.
0: Na moto?
5: Tava, claro, eu boto
0: o celular. Botou um rádio?
5: Boto o celular aqui no, dentro do casaco, né?
0: Ah, bom, pensei que tinha botado um rádio na moto,
5: né? E aí a gente...
0: É o Hulk, aquilo lá, pode fazer de tudo, né?
5: E a gente vai escutando, né? Aí tava dando saudade, pô, aí eu tava querendo chegar logo aqui pra estar junto com vocês.
0: Mas devagar, Rodolfo, pelo amor de Deus.
2: O Matias jamais diria isso, viu, Rodolfo? Ele vai viajar, tudo, ele volta e ele não disse que tá com saudade da gente.
5: É verdade.
2: O Matias nunca fala isso.
5: Eu demorei porque eu venho devagar mesmo, viu, Andrei? Mas tudo bem, eu vi o Vitão falando aí sobre...
2: Aquela moto que eu vi passando empinando ali outro dia não era você, né, Rodolfo?
0: O Superman,
2: não,
0: o cara que fez o Superman.
2: Não, a moto não era verde, não, que não, passou, mano, empinando, não,
0: se
2: era.
0: Se bem que pro Dono pode ser verde também, né? Tem que ver.
2: Isso já foi comprovado, você é demais, hein? O Rodolfo já mostrou documento. O gerente da loja.
0: O cara que me vendeu. É amigo, não dá?
2: Não, mas vale. Todos testemunhando a favor e você ainda. Você também, viu?
5: Tá camaleão, né? Então.
0: Ô, Rodolfo, já que tu chegou, já vamos voltar pro assunto, porque o Franco Rossi sentiu aí o tornozelo, como o Matias falou. É um jogador que preocupa, né? Um jogador que vem atuando nessas últimas partidas da equipe da Chapecoense, Rodolfo.
5: É o segundo, né? Terceiro contratado que machuca, né? Então, você vê aí a questão das contratações. O Bruno Tubarão acabou ficando fora, né? E daqui a pouco tem a lesão do Max Alves. E agora é o Franco Rossi, né? Então, a Chapecoense ela não consegue manter os seus jogadores no elenco. A gente sabe, sempre vai ter jogadores que vão estar lesionados. Mas, infelizmente, o Franco Rossi era um atleta que a gente estava visualizando ele melhorando na parte física para que ele pudesse ajudar ainda mais a Chapecoense. Tanto é que o Rafael Lacerda não coloca ele muitos minutos em campo, porque eu acho que ele está nessa evolução física, e aí tem essa notícia de que ele acaba se machucando, né? Uma perda ali no banco de reservas, né? Porque ele não está sendo titular. Mas é preocupante, porque a Chapecoense, a cada rodada, daqui a pouco começa uma sequência mais rápida de jogos e tem cansaço, e vem mais lesões e vem suspensões. Espero que não seja algo tão grave, não sei a questão do tamanho da lesão ainda, mas é um desfalque aí importante, até porque a gente precisa, né, ter jogadores, a Chapecoense precisa ter jogadores que vá entrar no segundo tempo também e fazer parte desse planejamento para conseguir as vitórias.
0: Ô Rodolfo, então até tava falando, comentou sobre essa vitória, o triunfo da equipe do Vitória contra a equipe do Grêmio, né? A briga na parte de baixo muito equilibrada, difícil da gente cravar, porque se esperava, de repente, o Grêmio pós ter vencido o Clássico Grenal, de dar uma melhora, até porque, pelo que apresentou. Mas a régua tá muito baixa ainda, a dupla Grenal das equipes nessa parte de baixo. O Grêmio segue nessa luta contra o rebaixamento.
5: E que joguinho mais ou menos, né? Eu assisti o jogo. E engraçado que a gente olha assim a motivação do atleta, como cai de um jogo para outro, né? Você vê no semblante do atleta a motivação de um jogo contra o Inter, por exemplo. E aí vai lá pro jogar contra o Vitória, aí vem falar de cansaço, aí vem falar disso, daquilo. Mas contra a Chapecoense jogou e logo em seguida teve o jogo contra o Grenal e ninguém falou de cansaço, né? Mas enfim. E aí o Vitória não tem nada a ver com isso. Bola parada que definiu, por exemplo, o Grêmio contra a Chapecoense. 3 gols foi originado do escanteio. E aí tomou o gol, né? De escanteio, o gol de René de cabeça, uma testada, uma bela batida no escanteio. E acabou perdendo de 1-0. Mas você vê o nível, né? Uma vitória importantíssima para o Vitória, né? Que conseguiu dar uma fugida aí nessa... Já imagina, se ele perde para o Grêmio, ele ia ser colocado ali numa situação complicada. Porque o Grêmio ia passar, né? Ia passar o próprio Vitória. Mas aí acabou afastando 4 pontos do Vitória e do Grêmio. E aí vai se afastando da zona de rebaixamento. Mas é uma área perigosa que o Grêmio está vivendo, até porque a gente não vê esse futebol. Copa do Brasil, a gente fala, é um campeonato diferente, porque você se dedica naquele mata-mata, são 2 jogos ali, de repente você não tem tanta qualidade técnica, não é superior ao adversário, mas você é mais aplicado durante esses jogos, você consegue daqui a pouco fazer um resultado. Né, tem situações que acontecem, expulsões, enfim, atletas se machucam e você acaba tirando proveito disso. Então, Copa do Brasil não tem nada a ver com o Campeonato Brasileiro. E no Campeonato Brasileiro o Grêmio está muito regular, por sinal, tanto ele quanto o Internacional, falar regular na parte de baixo mesmo, estão mantendo aí um nível de apresentação que não é satisfatório. O torcedor está muito preocupado, não é só o Inter não, o Grêmio também está nessa régua aí e vai brigar até o final aí por essa... para escapar, né, dessa zona de rebaixamento.
0: Situação complicada nessa parte de baixo, tudo ainda muito equilibrado, né, na Série A do Campeonato Brasileiro. Eu vou passar aqui do 11º, que é o próprio Vitória, com 32 pontos. 12º, a gente tem o Corinthians com os mesmos 32 e o Santos, 13º, também com 32 pontos. O 14º é o Botafogo, cara, que tava razoavelmente bem, já tá nessa parte de baixo, 31 pontos. O 15º é o Grêmio com 28, 16º, o Mirassol com os mesmos 28 e já dentro da zona do rebaixamento, o Vasco com 25, 18º, o Inter com os mesmos 25 pontos, 19º, o Remo com 23 e a lanterna da competição, a Chape, com 17 pontos somados. Vale lembrar que Chape, Vasco, Grêmio, Botafogo e Santos, nessa parte de baixo aí, tem um jogo a menos em relação a Mirassol e Internacional e Remo, que já tem 26 jogos completados. É muita coisa ainda que tem pela frente, com toda certeza, nessa Série A do Campeonato Brasileiro. Matias Brasil, vamos ouvir um trecho aí do Kaique, jogador do Vitória, ontem, que concedeu entrevista após a partida dessa equipe do Vitória na Série A do Campeonato Brasileiro, esse triunfo frente ao Grêmio. Ele falou um pouco sobre a situação, porque ano passado ele chegou a estar acertado com o Grêmio, foi fazer os exames médicos e, segundo o Grêmio, foi reprovado. Não tinha condições de jogar pelo clube gaúcho, que mandou de volta pro Juventude. E aí ele criticou a atitude da equipe do Grêmio. Vamos ouvir Kaique.
6: Cara, foi a melhor coisa que aconteceu nesse imbróglio todo, que acabei que não fui pra lá. Realmente foi uma sacanagem que eles fizeram comigo. Colocou em xeque a minha saúde, referente à minha lesão que eu tive no Juventude. Colocou em xeque um profissional excelente que me operou lá no Juventude, doutor Cristiano. Mas Deus não fala, né? Hoje mostramos aí. Ganhamos deles, hoje eles estão, acho que até na zona do rebaixamento, ou tão próximo ali, mas se não tiver, que uma hora entre lá e não saia mais.
7: Peraí,
6: velho! O que eles fizeram comigo, cara, foi sacanagem demais. Me exporam aí, né, em rede nacional, pra todo mundo, e é uma coisa que isso me incomodou, mas graças a Deus eu vim parar no Vitória, um time correto, que paga em dia, que não tem problema aí com atraso de salário, diferente do que tá acontecendo lá daquele lado. Então, pra mim, o mais importante é que eu tô no Vitória, tô feliz aqui.
0: Tá, então, Kaique, jogador da equipe do Vitória, soltou o verbo, Rodolfo.
5: tava entalado, viu? Tava engasgado e aí ele agora aproveitou essa vitória, né? Mas eu nunca gosto que o atleta ele faça isso, porque o mundo dá voltas, né? O mundo dá voltas e ele pode precisar de uma oportunidade, o Grêmio pode se interessar. Enfim, ele fechou uma porta, né? Com a entrevista dessa aí, o próprio torcedor do Grêmio, independente do que aconteceu com ele, ele poderia ter sido até mais inteligente para falar, né? Mas enfim, cada um tem suas responsabilidades, cada um sabe o que passou, ele agiu dessa forma. Eu vejo também que dentro de campo ele é um pouco desequilibrado em relação ao controle emocional. É um desabafo que ele fez principalmente após uma vitória. Se tivesse perdido, não era essa fala, né, do Kaique.
2: Mas, Rodolfo, é aquela história, né? Quem apanha não esquece, né? Eu acho que o torcedor do Grêmio é inteligente o suficiente de saber que não foi o Grêmio, né? Foi as pessoas que estão no Grêmio, né? Estavam no Grêmio. Então, eu acho que o torcedor tem que saber diferenciar isso. E tem muito time pra ele jogar. Eu acho que se todo jogador tivesse a atitude de fazer o que ele fez, diminuiria a sacanagem do futebol. Porque tem muito jogador que acaba não falando, orientado pelo agente, que o agente não quer cortar a relação. E aí o cara não tem os seus direitos respeitados, acontece isso que nem os russos, ou o que os russos fizeram com os times do Brasil.
0: É verdade.
2: Né? Bola Plata, vem aqui. Ah, não queremos mais. Aí diz que é de ordem médica. Tanto que isso gera um processo e é causa-ganha pro Kaique, hein? É causa-ganha. O jogador não tem que, escutar o agente, não. Ele tem que exercer o direito dele. Eles colocaram pra todo mundo pro mercado que o cara é um incapaz, sendo que o cara continuou jogando e não tinha lesão nenhuma. O Grêmio tinha que ter hombridade de dizer: nós desistimos, desculpe, mudamos de ideia, em vez de inventar que o cara é um incapaz, pô. Eu acho que isso aí é muito grave, é muito grave. Eu acho que o jogador tem que ter personalidade. Eu achei que ele fez o correto e vai tampar, vai fechar a porta no Grêmio. Ele que não quer pisar no Grêmio. Um time que faz isso com o cara não quer voltar ali.
5: Pois é, Vitor, mas o que eu estou falando na entrevista é que ele é pouco inteligente, porque ele não falou do Grêmio. Ele falou dos próprios companheiros de profissão que está no Grêmio. Ele disse que eu quero que entre na zona de rebaixamento e não saia mais. Ou seja, ele está falando com companheiros de profissão, de trabalho. Então ele pegou toda a raiva dele do Grêmio e jogou nos próprios companheiros de profissão que está do outro lado. Por isso que eu falei, um pouco inteligente. Ele poderia falar só do Grêmio e não dos jogadores que caem na zona de rebaixamento. Por isso que eu dei essa minha fala.
0: Tem uma polêmica aí do Kaique, que desabafou ontem. Então, o Kaique que teve no radar da Chapecoense no começo do ano, né, o Matias Brasil?
1: Exatamente, Chapecoense sondou esse jogador aí, mas aí também veio aquela situação envolvendo, né? Essa situação dele ali sobre a lesão, né? Ficou manchado, né, cara? Ah, mas o cara tá lesionado e tal, não tá? O que tá acontecendo na vida dele, né?
0: E também, claro, né, a proposta com toda certeza do Vitória, que já tava numa série de campeonato brasileiro, deveria ter sido um pouco, talvez, superior que a da Chapecoense também, que tava chegando, não sabe, mas tava no radar, né? Tava entre os nomes que a Chapecoense pretendia no começo do ano, titular da equipe do Vitória, o Kaique, que desabafou após esse duelo. Vamos fazer o seguinte, vamos fechar, vamos pro nosso primeiro intervalo aqui na 93.3, porque na volta tem muito assunto ainda, tem novo reforço da Chapecoense que participou do treinamento, Série C do Campeonato Brasileiro, tudo isso e muito mais é destaque aqui na 93.3 no nosso Golaço!

0: 5h33.
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Primeira vitória fora de casa, o Verdão tem duelo importante na parte de baixo do Campeonato Brasileiro. Neste sábado tem Chapecoense. 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

0: nosso golaço. Vamos juntos até às 7 horas da noite. Agora 18 minutos faltando para 6 horas da tarde. Para a gente falar muito sobre Chapecoense, muito sobre futebol ainda no nosso primeiro tempo do golaço, sempre para 01.bet, porque logo mais tem confronto, tem Catarinense em campo pela Série B. Tá pagando 2.33 na vitória do Criciúma contra 3.74 na vitória do Juventude, além de 2.76 no empate. 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Matias Brasil, vamos de cara falar ainda mais do treinamento de hoje que tivemos lá no CT da Água Amarela, porque tivemos um novo volante participando do treino, é isso?
1: Exatamente, né? Treinamento é que acontece, cara. O cara tem que fazer duas coisas ao mesmo tempo, o cara não consegue assistir, né? Entendeu? E daí se perdeu. Daí se perdeu. Tudo certo, vamos lá. Bem, treinamento de hoje na Arena Condá, aqui no CT da Água Amarela, a Chapecoense contou aí com a novidade, viu? O Rosivan, ele que acertou o contrato com a Chapecoense, jogador que estava na Série C do Campeonato Brasileiro, disputando aí a Série C do Campeonato Brasileiro, já fez os seus exames, realizou tudo certo com os exames dele, hoje já participou do primeiro treinamento, ele estava no Maranhão, é o novo reforço da Chapecoense para a sequência da temporada. A Chapecoense ainda não oficializou nas suas plataformas e também no seu site, então a gente ainda não tem os detalhes aí contratuais do Rosivan. A gente tentou buscar algumas informações, mas provavelmente nas próximas horas ele vai estar sendo confirmado pela Chapecoense aí. O Rosivan, então, participou do primeiro treino. Já foi pro rachão, já foi pro campo reduzido. O jogador treinou normalmente com todo o elenco da Chapecoense, com uma carga normal de treinamento. E Rosivan, novo volante do Verdão.
0: Tá, então, é uma posição também, o Rodolfo, que a Chapecoense estava precisando do mercado, visando também o Camilo, que se não tiver o Camilo, é uma baixa importante, né? Um atleta que já vai pensando também para o próximo ano, Rodolfo.
2: É, um atleta que foi garimpado mais uma vez, né? Não tem no seu currículo grandes clubes, mas é mais uma aposta que o clube está buscando dentro da característica que precisa, né? E é aquele jogador que vem com muita vontade, né? É o melhor clube na carreira dele, é a melhor oportunidade, provavelmente deve ser a melhor proposta, né? Então vai vivenciar algo diferente. Eu dei uma olhada, mas não lembro se ele tem algum currículo na região sul, creio que não, é a primeira vez. Então já vai ter uma climatização diferente, então ele vai ter essa ambientação, mas é um atleta que tem muita disposição, né? Um atleta que tem muita vontade. Né, espero que ele possa se adaptar o mais rápido possível e poder ajudar a Chapecoense. Né? É um atleta que não tem, vamos dizer assim, disputa por ele em grandes clubes de futebol brasileiro, mas a Chapecoense está partindo na frente, porque é através desses atletas que muitas das vezes faz com que eles cresçam na própria Chapecoense e desponta lá na frente. Mas o importante é ter esse atleta, como você falou, de meio campo, de muita marcação, que possa ajudar aí também a trabalhar junto com esse elenco e ter as oportunidades, e quando ele tiver a oportunidade que ele possa mostrar dentro de campo para que veio, Andrei.
1: Não, o Rodolfo estava falando sobre o histórico dele, né? Onde ele passou, né, Rodolfo? Ele estava no Maranhão, antes passou no Canaã, no União Suzano, no Capital Poço, Cordino e também pelo Porto Velho Esporte Clube.
0: É a sua primeira experiência aqui no Sul, né?
2: Exatamente. Obrigado, Matias.
0: De nada, Rodolfo. Ô, Matias, vamos dar uma rodadinha na audiência. A galera está participando com o nosso 33.31.30.
1: Sim, vamos lá. Vamos lá. Tem um áudio aqui. Opa!
3: Fala, galerinha. Tudo certo? Márcio por DK. Olha, o Enio saiu, né? Nem casamento a gente consegue segurar, né? Da separação. Não é aí que vai segurar, né? Era um bom jogador, fazer o quê? Foi. Seja feliz. E depois no sorteio aí, se tiver, e se puderem arrumar um ingresso aí pro carinha aí, que eu vou mandar um vídeo aí pra vocês, pro carinha entrar no estádio dia de jogo daí. Que não conseguimos, achamos que ia ter ingresso essa semana e foi sábado, foi tudo já.
1: Fala, meu ídolo, um abraço, Márcio. Então a gente vai estar fazendo sorteio também. Mandou uma foto aqui, ó, um vídeo do filhão Isaac correndo na Arena Condá, feliz da vida. Brincando na Arena Condá, tá participando do sorteio, viu? Quando o André fazer o sorteio. André, já anota aí o nome do filho do Márcio aí, pro que tá fazendo o sorteio de ingresso pro jogo contra o Internacional. É que ele quer participar, hein?
0: Quinta-feira, hein?
1: Olha ali ele, André, correndo.
0: Rapaz, o Piazito. Ai, sabe, chover, cara.
1: Que isso?
0: Bota de novo ali o vídeo.
1: Olha só, cara, ele
0: olha
1: correndo.
0: Bem ali o Rodolfo. Corre mais com o Matias já, né?
2: Não tenha dúvida.
4: Eu pensei que ele ia citar um jogador da Chapecoense.
2: Não tenha dúvida.
4: Mas agora, aquele primeiro pique que ele deu parece um lateral que jogou aqui. Quando entrava no gramado, no aquecimento. Bem parecido.
1: Feliz da vida aí.
4: Um abraço. Goiás, lá, Marcos Vinícius.
1: O pessoal tá participando com a gente, mandando recado.
4: Ô, Rodolfo, então, tu imagina a sensação do menino pisando no gramado, vendo a dimensão do campo, né? É muito, a gente podia, né, se teletransportar dentro da cabeça de um garoto num momento desse, né? Que eu lembro a primeira vez que eu pisei num gramado, assim, tudo, de ver, chegar perto pra ver de onde eles batiam pênalti, tudo isso. É uma fascinação que fica marcada pro resto da vida da criança.
1: Eu lembro Desculpa, Rodolfo. Lembro quando o Riquelme pisou a primeira vez no gramado. Ele via os jogadores na casa madre. Eles moram ali, pai.
2: a minha vontade veio agora, né? Era entrar no túnel, porque normalmente não tinha essa entrada que era paralela, entrada mista. A minha vontade era dizer como é que pode, né? Um buraco e entrar ali e sair do outro lado. Então a minha vontade, no dia que eu entrei, cara, fiquei louco.
5: Eu traumatizei a minha irmã. O primeiro dia que eu levei ela no conheceu o Cruz da Lagoa Erechim, fazer cobertura do Ipiranga naquela época, a gente acompanhava de setorista. E eu levei ela pra conhecer, bah, tava feliz da vida. Bem na hora tava treinando, teve uma lesão de LCA do zagueiro ainda, na frente dela. Depois ela ficou, não gosto, mano, de ir lá acompanhar os treinamentos contigo. Não quero, não gosto mais.
4: O futebol é isso? Vem médico, ambulância, maca.
1: Não, tchau, então.
2: Não. No mínimo teve aquela gritaria, né?
5: Meu Deus.
2: Aí...
5: Escutou o sono, tá bem?
4: Olha, eu vou falar um negócio pra vocês. Na época do futsal, uma vez teve uma... tem aquela coisa de jogar todas as categorias seguidas, né? Tradição, né? Pra usar o mesmo ginásio no mesmo dia. Eu lembro que a gente já tinha jogado, eu era criança, né? A gente tinha jogado já, tava numa lateral esperando aquela hora do lanche e tal. Cara, a gente escutou o barulho. Era o osso da tíbia quebrando de um dos meninos que estavam jogando. Cara, é um barulho que tu percebe assim que é um barulho do osso quebrando.
1: Meu pai quebrou, é terrível.
4: É um barulho assim, digamos assim, que gerou um silêncio no local. E porque foi seguido do grito do garoto, né? Cara, ele quase fratura exposta, um negócio horrível. E é bom que isso, pelo menos no futebol, é raro de acontecer, né? É bem raro, realmente. Antigamente até tinha mais, né, Rodolfo? Foi um dos jogadores famosos. Por exemplo, o próprio Amoroso, quando apareceu no futebol muito bem, ele lesionou a tíbia e o perone. Mas hoje em dia tá mais raro. Ainda bem, cara, porque é uma lesão horrorosa.
1: Vamos lá, a gente segue, o pessoal tá participando com a gente. Andrei, avisa pro Matias que não é aba de boné pra ficar usando na testa o fone de ouvido. O Daniel Maciel mandou mensagem. Um abraço pra você, Daniel Maciel. Um abraço. Diz que não é aba de boné ali, Andrei. Tá bom.
5: Ele tá imitando o Memphis Depay,
1: então,
5: o
1: Daniel. Ele não tá imitando Maciel. Ninguém.
5: É, o fone imita ninguém. O Memphis Depay.
1: Ele imita o Matias. Vamos lá, o pessoal participando com a gente aqui. Vamos continuar na esperança da recuperação da Chapecoense. A Marizete mandando mensagem pra gente. Serviço de utilidade pública. Chave de carro encontrada na Avenida São Pedro, esquina com a Avenida Porto Alegre. E parece a chave do meu Palio, inclusive, viu? É de um Fiat. É a chave de um
5: não,
1: Fiat.
5: Não tem mais nada de Fiat, então marca que tem de uso, mas é de um Fiat.
1: Só não mandou o nome pra nós, que foi quem encontrou. O final do telefone é o 9722. Então, se você perdeu a chave do teu carro aí, Avenida São Pedro, esquina com a Avenida Porto Alegre.
5: Entra ali, tem um chaveirinho, tá escrito alguma coisa no chaveirinho.
1: Sindicato, né? Dos Metalúrgicos, Mecânicos e Material Elétrico.
5: É, tá um chaveirinho, de repente.
1: Quem sabe, né? Você entra em contato com a gente que a gente repassa o recado. Tarde agradável com o Salão Sintonizado na melhor programação. Aí, os Ilis ouvindo a gente, um abraço. Olá, galera da Oeste Capital, do Zé Chapecoense no Inter. Quero concorrer ao ingresso, vai ser na quinta,
5: Sidney. Tá vindo o ingresso.
1: Um abraço pro Eduardo Weidman, tá acompanhando a gente aí no carro. Obrigado pelo carinho da audiência. Um abração, 3361-3130.
5: Você participa, manda aquele alô mais do que especial junto conosco. Ô, Vitão, tu não comentou também, quero tua opinião sobre o Rosivan aí, novo atleta da equipe da Chapecoense, participando de treinamentos, é um jogador importante, vai ser importante também pra equipe da Chapecoense, pra ser de repente uma sombra pro Camilo. A gente fica nessa expectativa, porque pode haver, de repente, do Camilo ficar pra próxima temporada, por que não, né? Então, tem essa, mas também a Chapecoense já buscando, pelo menos, pra ter um jogador, caso, quando o Camilo não tiver à disposição, ter esse atleta nessa primeira função aí.
4: Eu penso assim, né? Se você puder economizar no outro jogador, que seria o suplente do Camilo, para conseguir manter o Camilo, é uma atitude inteligente. Porque o Camilo vale o esforço, né? Eu acho que tem que unir a fome com a vontade de comer, né? Se o Camilo estiver disposto, porque é um cara que demonstrou... Eu não lembro, até inclusive você até me falou sobre isso, né, André? Que falando com gremistas, eles estranham, né, que a gente se elogia. Pô, mas aqui ele não foi bem.
5: É, na arena, aquele dia que eu fazer, nós fomos transmitir muitos, o pessoal dos cronistas esportivos
4: ali. Causou uma estranheza, né?
5: É, e o pessoal da Bagé TV também, quando eu participei na sexta, o pessoal estranhou muito. Estão falando, nossa, mas como assim o Camilo
4: é, tá cara, e vou te falar que não é diferente se você falar com pessoas do Cuiabá. É aquela história. O principal objetivo quando você vai fazer uma contratação, se perguntar pra quem, né, faz o estudo e tal, ele vai dizer que assim, que ele viva na Chapecoense o melhor momento da carreira dele. E eu acho que o Camilo tá passando por isso. Assim como o Marcinho também e o Giovanni Augusto. Eu acho que a combinação desses jogadores, né, e a gente espera que o Iago Felipe possa também atingir esse ponto, faz com que o jogador possa se inclinar até pra continuar e ter uma longevidade no clube, né? O Marcinho criou uma identidade, é o clube que ele mais atuou, o Giovanni Augusto também. Jogadores que rodaram muito no futebol, a gente citou do Marcinho. O Marcinho é o 16º clube dele na carreira, a Chapecoense. Rodolfo até brincou comigo, pô, eu joguei em 8, acho que foi muito ainda, né, Rodolfo? E aí você olha o jogador que ainda tá atuando, né? Não sei ainda até onde vai a carreira do Marcinho, os jogadores estão tendo uma carreira mais longeva, mas são jogadores que acabam criando identidade. Isso é muito importante para um time, porque até na hora de fazer uma transição, de vir um outro atleta, ele já, o vestiário já passa pros jogadores qual que é o espírito, como é que funcionam as coisas. Era assim com a galera de 2016, eu lembro que chegava ao ponto de jogadores como Kleber Santana, Thiago, eles ligarem pro jogador. Eu vou contar um caso, ninguém pediu segredo. Rodrigo Andrade, um jogador que era muito problemático. Eu lembro que os jogadores se ofereceram, o Thiago falou, não, a gente vai ligar pra ele. Falou pro Maurinho, pro Cadu. E eu aquilo, estranhei aquilo, porque eu não tinha visto esse tipo de situação de maneira aberta, assim. Por baixo dos panos, tudo bem. Alguém falou, não, vê como é que ele, se ele quer vir ou não. Alguém testar a febre do jogador. Mas nesse caso não, foi aberto. Eles ligaram no Viva Voz. Mas deram uma dura, o cara nem tinha aceitado ainda, nem tinha vindo, mas já deram uma dura pra mostrar que, ó, aqui é assim, assim, não adianta isso, eu já porque já conheciam ele do Criciúma. O Kleber Santana teve acesso, sabia do histórico do jogador. Mas vou te falar, não adiantou muito não, porque ele aprontou no primeiro final de semana. Mas eu lembro, por exemplo, até brinquei outro dia quando o Rafael Lima esteve aqui, como ele, o Wanderson e os caras pegavam forte com os jogadores que aprontavam. O Thiago Luiz, tem histórias do Thiago Luiz, de até contar depois visitando a gente, falando, pô, esses caras fizeram chorar no vestiário. Porque eles davam um esculaço mesmo, como se fosse de irmão mais velho. E isso é importante no futebol. As pessoas que vêm de fora não sabem disso, mas o vestiário tem dessa. E esses jogadores que criam identidade, eles criam, na verdade, a espinha dorsal da Chapecoense, né? Então eu acho muito importante. O Camilo, se continuar na Chape, vai ser talvez o maior feito aí da direção esse ano. Porque esse cara, pra mim, jogou muito e eu sei que ele é um cara de Série A, né? Então vai ter que ser um trabalho árduo aí, porque é um cara que eu, por exemplo, fiquei fã de ver ele jogar, principalmente pela atitude.
5: Ô, Matias, tem informação de acidente no momento?
1: É isso? O nosso amigo aqui, o Pedroso, mandou mensagem falando do trânsito da EFAP, mas tem um áudio de um ouvinte explicando por quê. Opa!
6: Falando com a gente. Boa tarde, pessoal da Oeste. Eu sei tarde. Que não seria, agora era a hora do jogo e do esporte, mas quem vem aqui sentindo EFAP em cima do elevado da BRF, acabou de dar um acidentezinho aqui, dois carros.
1: Tá aí então o recado do José pra gente aí, dois veículos envolvendo um acidente de trânsito. Isso. Próximo ao elevado, viu?
5: Só complementar, José, toda hora é hora de informação de trânsito, claro. Aqui na Oeste Capital, pode mandar pra gente aí, porque é muito importante, então essa informação na EFAP, né?
1: Próximo na EFAP, elevado. Isso, exatamente.
5: Até a gente então recebeu imagens aí do outro ouvinte aqui.
1: O Pedroso, ele mandou pra nós aí sobre o trânsito e o José confirma informação de acidente de trânsito aí então, né? Próximo ao elevado. Fica tranquilo, José, que informação não tem horário, ela tá sempre à frente de tudo.
5: Inclusive, a gente tem uma informação importante do jornalismo que vai ser amanhã destacada dentro do Sonho Café News, que infelizmente uma pessoa morreu após uma colisão frontal entre dois carros na BR-470 em Ibirama, no alto do Vale do Itajaí, na tarde dessa terça-feira. O acidente que aconteceu na região da Serra do São Miguel e, segundo informações preliminares, um dos carros envolvidos pertence à Secretaria de Saúde de Seara, aqui no oeste do estado. Então ainda não foi confirmada a identidade da vítima, que deve ser divulgada de forma oficial pelas autoridades logo mais. Essa informação que vai ser apurada e divulgada também amanhã dentro do Som e Café News. Dica lá, Matias.
1: Mais uma aqui, ó. Trânsito saindo da EFAP sentido Araras, trancado, viu? Desviando pelo bairro dos Pavers. Muito trânsito, desvie pelo interior, quem quer ir pro lado do elevado da Bandeira. O Lucas Pereira mandando mensagem pra nós, então. Trancado ali sentido Araras. movimentação nesse horário também é bem complicado, vai na boa aí, já mandou até um vídeo pra nós aí pra falar como é que tá a situação do trânsito, desviando pelo interior aí, o Lucas, o nosso ouvinte.
5: É, inclusive a gente vai encaminhar essa mensagem aí pro grupo de jornalismo aqui pra gente apurar mais informações sobre esse acidente de momento, então, lá na IFAP, você que tá transitando nesse local, muita atenção no momento. Vamos fazer o seguinte, vamos fechar nossa primeira hora do golaço aqui na 93.3 pra 01.bet, rádio ligado, coração na chapa e o palpite na 01.bet. 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A gente volta daqui a pouquinho pra falar do Enio, que não é mais jogador da Chapecoense, e o Verdão, que confirmou o amistoso contra o Atlético Nacional de Medellín, jogo na Colômbia ainda nesse mês. Tudo isso e muito mais daqui a pouquinho no nosso golaço.

0: 2 para as 6.
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8: Após a primeira vitória fora de casa, o Verdão tem duelo importante na parte de baixo do Campeonato Brasileiro. Neste sábado tem

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0: 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Sinta-se à vontade, mande sua mensagem. 6 horas, 7 minutos. É a nossa segunda hora do golaço. 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Só antes da gente já trazer os nossos destaques, Matias, informação importante ainda sobre o trânsito na IFAP.
1: É isso, uma Matias? Explicação do nosso ouvinte aqui. Opa!
2: Pessoal, só para complementar ali a questão do trânsito, tá? É, como a Arara está fechada ali na saída da Leopoldo Sander, então está complicando um pouco mais o trânsito, que está só por frente da BRF, só pela Tílio Fontana. Na Leopoldo Sander não tá entrando na Araras.
1: Então não é só apenas o acidente, né? Araras também tá fechado. Quem mandou o recado pra nós foi o Giovanni. Alô, Giovanni, um abraço pra você, obrigado pela participação. E o pessoal tá mandando mensagem aqui, fotos pra gente, questionando sobre o trânsito aí, então, né, na região do bairro Refap. André?
0: É complicado, né? O horário de pico aí tem que ser resolvido, tentar o mais rápido possível, mas a gente vê as imagens novamente, né? Todo dia praticamente isso. Agora também por conta desse acidente aí na IFAP. Se você tiver mais informações, pode caminhar 3361-3130. 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Matias Brasil, seus destaques para a segunda hora do golaço.
1: Nesse segundo tempo do golaço, a gente vai estar falando aí sobre o Enio, que não é mais jogador da Chapecoense, o amistoso confirmado contra o Atlético Nacional da Colômbia e também o Max Alves, que voltou aos treinamentos no gramado do CT, além das novas sucessões liberadas pelo Verdão.
0: É, você participa conosco também pelo 3361-3130. Vamos com o Matheus Montemeso, que traz os seus destaques, as suas manchetes para a segunda hora do golaço. Boa tarde,
3: com
0: Matheus.
3: Com dois desfalques, Chapecoense Futsal viaja amanhã de manhã para o sul do estado para dois compromissos, pelo estadual e também pela Copa Santa Catarina em sequência. E ainda o jogo do vôlei entre Chapecó e Pinhalzinho, que estava marcado para amanhã, foi reagendado para sábado no Ivo Silveira.
0: 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Matias Brasil, vamos lá, com informação de mais uma baixa na Chapecoense, uma saída agora do Enio, que não é mais jogador da Chape, é
1: informação isso? Que eu apurei aí por meio das minhas fontes, André, que o Enio não é mais jogador da Chapecoense. O atleta que vestia as cores do Verdão e tinha vínculo até o final da temporada desse ano acabou deixando a Chapecoense. O jogador não vai mais vestir as cores da Chapecoense nessa temporada. De saída, né, o Enio, que muitas vezes a gente comentou sobre ele, inclusive, na nossa programação, que era um atleta que foi fundamental, inclusive, naquele jogo contra a equipe do Vitória, aqui na Arena Condá, na transição de treinadores. Disputou 24 partidas e marcou um gol com a camisa da Chapecoense. Ele perdeu espaço no decorrer aí dos últimos meses com a camisa do Verdão, e agora o destino deve ser o futebol do Oriente Médio. O Enio não veste mais as cores da Chape.
0: Tá, então, essa informação apurada pela Par da Manhã por Matias do Brasil. Ô, Vitão, um atleta que e teve altos e baixos, não chegou até aquele grande ápice, talvez, da sua passagem aqui, como a gente viu no Juventude em outros tempos, com a camisa da Chapecoense. Teve bons momentos, teve aquele belo gol no Maraca contra a equipe do Fluminense, principalmente na passagem do Fábio Matias, teve um pouco mais de protagonismo, mas já nos últimos jogos, quando o Rafael Lacerda colocou ele em campo, a gente viu que era outro N, um jogador que não conseguia sequer correr, como correu lá no começo da temporada. Acho que é um acerto também da direção de acertar, de ter essa liberação do atleta para ele seguir novos caminhos e também diminuir a questão de folha salarial, porque não deveria receber tão pouco assim também o Enio, embora ele vinha de empréstimo, Vitão.
4: É, eu acho que na questão do Enio aí teve um momento ali que se perdeu, assim, eu acho que até mesmo uma melhor aproximação de clube e jogador, quando ele fez por merecer ser titular e entrou e jogou bem, não teve uma continuidade. Quando teve a mudança de treinador, até achei que aí ele, com o Fábio Matias, ele passou a ter um pouco mais de chance, mas ele se junta a outros jogadores que a Chapecoense fez a sua saída, né? Como o Marcos Vinícius, só que aí trouxe o Bruno Tubarão, que é superior, né? O Ítalo também saiu, que é um jogador que aí a Chapecoense está visando ter um retorno financeiro, né? O Jean Carlos, que foi pro Náutico, e o Igor Meritão, jogadores que vieram, mas saíram. Os jogadores que chegaram posteriormente foram jogadores que, diferente do primeiro semestre, foram jogadores que chegaram e foram mais efetivos até mesmo no uso, né? Porque foi planejado de maneira mais inteligente do que no primeiro semestre. E por isso que chegaram e jogaram, não foi? O time, toda vez que a gente faz live pré-jogo, eu citei isso outro dia. A gente faz aquela comparação do time do primeiro turno com o time do segundo turno. E a Chapecoense teve muitas mudanças. Eu acho que isso tem muito relação com os jogadores que dessa vez que chegaram e jogaram. O caso do Fernando, caso do próprio Túlio, que foi diferente com relação, por exemplo, ao João Bom. E o Enio, eu acho que foi uma questão que foi aquele namoro que não virou casamento, né? Teve bons momentos, maus momentos, aí entra também a culpa do atleta em alguns jogos que pareceu demonstrar menos interesse na partida do que em outros. Aí ele pode alegar que, eu fui injustiçado aqui ou ali, mas no futebol não tem essa. Cada nova oportunidade, que se você tem 5 minutos, tem que fazer o melhor de 5 minutos da sua vida para provar que eles estão errados, né? É assim que se orienta até um jogador que está insatisfeito. Mas ele caiu muito o rendimento dele, e eu acho que com a chegada principalmente do Miguel, que é um meia também, mas que com uma outra característica, acabou ocupando esse espaço, porque pelos lados do campo, o Enio não é um cara muito efetivo na marcação do lateral, então o Rafael Lacerda pouco utilizou ele, né, André?
0: Só um complemento à informação que a gente teve anteriormente sobre o grave acidente envolvendo um veículo da Secretaria de Saúde de Seara, lá em Ibirama, na BR-470. Informação que chega agora é que a vítima fatal estava no veículo de Seara e foi identificado como um agricultor que estava se deslocando justamente a Florianópolis para um tratamento de saúde. Ainda estavam no veículo de Seara o filho e também o motorista. Os dois passam por exames, mas infelizmente já foi identificada essa vítima fatal no veículo de Seara. Foi identificada como um agricultor, e amanhã, dentro do Sonho Cafeirinhos, a gente vai falar mais sobre isso. Acidente envolvendo dois veículos, uma colisão frontal com um veículo que acabou pegando fogo. Um deles era um veículo da Secretaria de Saúde de Seara.
1: No trânsito ainda, Araras liberada nesse momento. O pessoal já está transitando aí normalmente na Araras, que aguardaram. Teve gente que ficou 45 minutos na fila, tá? Tá liberado normalmente Araras agora.
0: Tá, então informações do trânsito também. Essa triste notícia amanhã dentro do Sonho Cafeirinhos. A gente vai falar mais sobre isso e mais sobre as situações de Chapecó e também da região. O Rodolfo e o Enio, jogador que a gente tinha uma expectativa ainda maior, eu acho, também com ele, né? Porque a gente sabe da qualidade do atleta, a gente sabe que ele pode entregar mais do que entregou nessa passagem dele pela equipe da Chapecoense, até no último ano da equipe do Juventude. Mas não sei, talvez pode ser algo da uma mente um pouco mais fraca. Ele me pareceu naquele jogo, sinceramente, o Rodolfo, é uma opinião, não é nenhuma informação, é opinião minha, que ele estava desfocado, que ele não queria estar mais aqui na Chapecoense. Não sei se é alguma coisa da vida particular dele ou se ele, de repente, desmotivou de estar aqui na equipe da Chapecoense, porque me aparentou, pelo menos, ele estar totalmente perdido naquela partida que ele entrou contra a equipe do Grêmio, totalmente desfocado da partida.
5: Já vem nos últimos jogos, o Enio, quando foi acionado, eu percebi que ele não estava com aquele mesmo interesse, né? Aquele mesmo atleta que, quando o Fábio Matias assumiu, e ele começou a entrar e de ganhar a titularidade, e até mesmo quando ele era acionado no segundo tempo, ele já entrava, movimentava, driblava, chutava em gol, e aí até a gente pedia muitas das vezes a titularidade dele, porque era um meia que conseguia segurar a bola, conseguia arrastar, conseguia finalizar de fora da área, e por todas essas características a gente via que ele era um atleta que poderia dar muito ao Chapecoense. E aí depois ele oscilou bastante, acabou não conseguindo dar sequência à titularidade. E aí nessa fase agora do Rafael Lacerda, a gente viu que muitas das vezes ele não estava jogando, mas quando ele colocava, você deu sua opinião, mas é também a minha visão. Ele é um atleta que não estava mais assim conectado com a Chapecoense, parecia que estava já vislumbrando algo, né, como aconteceu agora, mas a gente percebia que ele estava desfocado, não era aquele mesmo atleta que quando a gente precisou dele ali no momento de transição de um treinador, ele foi lá e correspondeu, inclusive fez um belo gol contra o Botafogo lá no Engenhão. Então a gente torce para ele, que ele possa seguir a vida dele, mas no final agora ele realmente se mostrou um pouco desinteressado quando entrava em campo, Andrei.
0: 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Outra informação muito importante, Matias Brasil, é que teremos agora sim confirmado de forma oficial o amistoso entre a equipe da Chapecoense com o Atlético Nacional de Medellín. É isso, Matias?
1: Exatamente, viu? A equipe da Chapecoense tem um amistoso confirmado contra o Atlético na Colômbia, no próximo dia 26 desse mês, o mês de setembro. A partida será disputada em Medellín, no estádio aí do clube colombiano, e fará parte das homenagens pelos 10 anos do acidente aéreo de 2016. Sempre lembrando aí esse fato, solidariedade é a palavra, né? Além do confronto entre as equipes, estão previstas algumas ações e homenagens à memória das vítimas da tragédia que marcou a história da Chape no futebol mundial. O horário da partida ainda não está definido. Não está definido o horário da partida ainda. A diretoria da Chapecoense já solicitou à CBF que não marque aquele confronto que tem em atraso contra o Vasco na data. Porque tem um confronto aí do retorno contra o Vasco da Gama que não aconteceu, não rolou ainda, porque o Vasco estava disputando a Sul-Americana. Poderia ser encaixado nessa data FIFA aí, mas a Chapecoense e a diretoria da Chapecoense já solicitou para a Federação Catarinense de Futebol e para a CBF que não aconteça nessa data, porque vai acontecer esse amistoso lá na Colômbia contra o Atlético.
0: Claro que é um amistoso interessante, também até por conta dessa data FIFA, para manter o ritmo, mas vai muito além, né, o Vitão? É algo simbólico, acho que vai ser um momento muito emocionante para todo mundo. Da Chapecoense está jogando contra o Atlético Nacional, acho que um acerto muito interessante também desse amistoso no dia 26, agora confirmado.
4: Pois é, né? Eu, para ser bem franco com você, eu gostaria até de estar presente aí. Se a West Capital fizer essa cobertura aí em loco, gostaria muito até de estar presente no momento desse para agradecer pessoalmente o que fez o povo colombiano, né? Eu que passei por essa situação aí junto com quem permaneceu, principalmente no clube, que foram poucos. A gente sabe da gratidão que tem com esse clube e essa irmandade entre eles. Eu acho que é fundamental, né, que seja alimentado isso todo ano, não importa a gestão que tiver, tanto num clube quanto no outro. Isso tem que ser algo que sirva de exemplo, né? Até porque são clubes que não rivalizam, né? E mesmo que fosse, né? São dois clubes também verde e branco. E eu vejo que até aquela forma da Chape homenagear fazendo a camiseta, todas essas ações que acabam acontecendo de tempos em tempos são muito válidas, mas esse jogo vai ser muito emocionante, vai ser uma coisa, pelo menos pra mim, olha, vai ser complicado até, mas eu vejo que é muito fundamental e é muito importante que isso aconteça, né, de retornar lá ao local. Eu sei que a gente foi em 2017, eu trabalhava na Chape quando teve a Recopa e tal, mas eu acho que depois de passar todo esse tempo, né, e o clube conseguindo até mesmo dizer, né, que continuar existindo como a Chapecoense depois de tudo que aconteceu, porque eu lembro quando uma pessoa que era muito envolvida na gestão do São Caetano disse pra mim: Vitor, o São Caetano praticamente acabou e morreu só um, que foi o Serginho. E você vê, né, no caso da Chapecoense, uma coisa muito maior. Então, as pessoas, até que eu acho que tem uma distância do assunto, tem que tomar muito cuidado quando fala, porque a Chapecoense, ela é, para muitos que estão distantes e não sabem, ainda é tratado como vilã quando ela também é vítima, né? Isso me incomoda muito, mas eu faço questão de explicar para quem não sabe, né? Porque as pessoas veem: olha, a Chapecoense não paga, faz isso, faz aquilo. A Chapecoense é vítima da mesma forma. E eu espero que um dia a justiça seja feita para a Chapecoense com relação a isso. Pode demorar anos, décadas, a gente pode nem estar aqui mais. Só que como envolve uma diplomacia entre os países, a gente sabe que acaba sendo sempre deixado para depois. Mas a gente ainda espera ver justiça com relação a isso, porque a Chapecoense foi absurdamente também prejudicada, porque as pessoas foram, mas o clube quase foi junto, né?
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5: Não tenha dúvida, né? Envolve sentimentos. A gente lembra muito bem daquela homenagem, né, que eles fizeram na Colômbia. Então, Chapecoense tem essa gratidão, o povo chapecoense acabou tendo essa conexão entre os países, entre os clubes, na verdade, teve camisa de homenagem à Colômbia, enfim, vários aspectos. E vai ser um momento emotivo, vai ser um momento de união, de confraternização e lembrar, né, daqueles que se foram, mas vai ser um momento, como o Vitão disse, um momento histórico, um momento único, né, e são 10 anos, né, daquele acidente. Então, que possa ser um amistoso proveitoso e que possa ambas as partes ali possam se confraternizar e se homenagear e agradecer por tudo que eles fizeram pela Chapecoense, Andrei.
0: Lembrando novamente, né, Matias, Brasil, que está marcado para o dia 26, Chapecoense fez essa solicitação para não ter aquele jogo contra o Vasco e remarcar também para essa data, né? Tem esse jogo em haver a equipe da Chapecoense.
1: A previsão era para acontecer nessa data FIFA, né? Inclusive a gente estava conversando e teria uma previsão para acontecer nessa data FIFA, mas já foi feita a solicitação para que isso não aconteça e para que possa acontecer sim o amistoso contra a equipe do Atlético.
0: E também há a possibilidade de ser em novembro, né? A data FIFA ela tem uma demora a mais também, não sei como que vai ser a questão do calendário, mas... pode ser também realizada lá em novembro, no outro final de semana, porque não, até no meio de semana. Vamos ver como vai ficar essa situação, mas dia 26 estão já marcados o compromisso da Chapecoense contra o Atlético Nacional de Medellín. Vamos falar de Libertadores e Copa Sul-Americana, porque hoje inicia as quartas de finais das duas competições, começando pela Copa Sul-Americana, porque no El Campín, na Colômbia, o Vasco enfrenta a equipe do Santa Fé, confronto daqui a pouquinho fora de casa do Vasco, 7 horas da noite, o Vasco, que já está escalado com o Léo Jardim no gol, Pumita Rodrigues na lateral direita, Saldívia, Lucas Freitas e Lucas Piton, formando então o sistema defensivo, meio de campo com Barros, Ramon Henrique, Rojas, e o ataque com Inestrosa, Spinelli e Nuno Moreira, a equipe do Pedro Emanuel, técnico português da equipe do Vasco, escalada para esse confronto, 7 horas da noite. E pela Sul-Americana, mas com toda a pinta de Libertadores da América, 9:30 da noite, a gente tem na La Bombonera, Boca Juniors e São Paulo. Rodolfo, vai ser um grande jogo pela Copa Sul-Americana, esse Boca Juniors e São Paulo. Jogo que facilmente seria uma final da Libertadores, ninguém ia contestar o Rodolfo pela história das duas equipes, mas um deles vai ficar pelo caminho. Esse primeiro duelo na La Bombonera não vai ser fácil para o São Paulo, né?
5: Dois grandes clubes que já viveram momentos assim históricos no futebol, né? Não falo só sul-americano, mas mundial. E o São Paulo, que depois daquela derrota para a Chapecoense, parece que deu uma ligada, né? Ficou esperto e acabou conseguindo aí uma vitória. Até a vitória que o Matias Brasil estava lá, né? Uma testemunha ocular estava lá comemorando a vitória do São Paulo no Morumbis. E vai ser um grande jogo, sim, né? Eu lembro de vários jogos ali. Vi jogos ali que os atletas que estavam vestindo a camisa do Brasil perderam o jogo muitas das vezes por olhar aquela pressão, né? Não conseguiu suportar aquela pressão. Grandes jogadores, claro, mas a gente sabe que se você destoar um pouquinho e olhar para o lado, ver aquela pressão que vem das arquibancadas, quando você vê, já está 2-0. E o São Paulo vai enfrentar, né, o primeiro jogo, como você falou, com cara de Libertadores da América, porque foram dois clubes que sempre estavam ali na Libertadores, sempre estavam sempre entre os melhores do seu país. E hoje vivem uma situação diferente, mas que possam retornar. A ponta, né, dos seus países, como os times aí que liderou muito tempo, ganhando títulos, ganhando a própria Libertadores da América. Mas a gente espera que seja um grande jogo, Andrei.
0: Ô, Matias, só para... Chegou mais uma nova formação, de novo o pessoal falando da questão da IFAP, a gente está até com imagens, inclusive, também na nossa live. Só para lembrar, a gente teve um acidente em andamento, é isso, Matias, e também... Tá muito lento, a gente vê novamente imagens encaminhadas pela nossa audiência pro pessoal que tá transitando lá.
1: Teve um acidente próximo ao elevado aí da BRF, então sentido EFAP, o pessoal já fez o atendimento e também tava trancada Araras até agora há pouco, o pessoal se liberou há pouquíssimo tempo aí da Araras, engarrafamento aí segundo o Kellyton, mandando para nós um vídeo, engarrafamento para entrar na IFAP, já chegou no elevado.
0: A galera tá podendo acompanhar também na nossa live, então muita atenção, trânsito lento lá sentido a EFAP para você que está sintonizado junto a gente também na Oeste Capital. E aí, ô Vitão, quero saber a tua opinião. Dois grandes jogos, Boca Juniors e São Paulo, e o próprio Santa Fé e o Vasco também. O Vasco que ele não tá tão bem, não tá conseguindo dar respostas no Campeonato Brasileiro, mas na Sul-Americana e também na Copa do Brasil, segue vivo, tá as três competições o Vasco da Gama nesse momento.
4: Santa Fé que eliminou o River Plate, né? O Vasco primeiro joga fora de casa, depois em casa, né, o jogo de volta, o que é diferente do que acontece com o São Paulo, que primeiro joga fora, né, e também tem a questão envolvida...
0: É os dois, né? O Vasco também vai jogar fora e o São Paulo também joga fora.
4: Isso, então. É. Os dois jogam fora, né? Na Colômbia e na Argentina. E tem a questão histórica envolvendo Boca Juniors e São Paulo. Não temos, digamos, um grande histórico de confrontos entre Santa Fé e Vasco, né? O Santa Fé conta com o veterano Rodallega, né? Que jogou aqui no Brasil, no Bahia, que o pessoal pôde conhecer. E o Vasco busca... se manter, digamos assim, com uma expectativa pro torcedor de conquista, né? Já que no Campeonato Brasileiro a coisa tá complicada, né? Então a Sul-Americana é uma maneira de, como dizem, salvar a temporada, mas de nada adianta se o time for rebaixado. O Fluminense com o Platense, aí também é Libertadores da América, né? O jogo isolado de hoje, um jogo complicado pro Fluminense, mesmo jogando em casa com o mandante. A equipe do Platense, por exemplo, eu vejo como superior ao Santa Fé e superior ao Boca Juniors no momento, né? Pra quem estiver ouvindo vai estranhar, mas basta ver, né, que os últimos campeões na Argentina não foram os times grandes, né? Então se destaca lá o Rivadavia, se destaca o Platense, até Belgrano se destacando, o Vélez, que aí já tem mais tradição, o Racing, mas Boca Juniors e River Plate estão fora do topo do futebol argentino no momento, apesar de serem os times, com certeza, com as maiores torcidas, né? E eu vejo que o jogo Boca Juniors e São Paulo, eu acho que é mais pela tradição, né? Vamos ver se a gente vai ter um bom futebol, que o Boca Juniors possa fazer um bom jogo, porque eu vou te falar, eu acompanho os jogos, pelo menos uma, duas vezes por mês eu vejo o jogo do Boca Juniors, né, porque tem transmissão, inclusive, né, pra gente poder acompanhar. E, cara, é um time que agora pra você ver, a esperança de gols dele é o Ener Valencia, que é um jogador que, se tem uma coisa que ele sabe fazer, é perder gols, né, cara? Impressionante.
0: Inclusive perdeu o pênalti já com a camisa do Boca Juniors.
4: Cara, ele, assim, ele é mau jogador? Não, ele não é mau jogador. Só que, assim, olha, foram poucos jogadores que eu vi com essa, se é que podemos chamar de capacidade de perder gols, cara. Ele perde muito gol, um negócio impressionante. Ah, mas ele gera oportunidade, ele tá no lugar certo, mas olha, era melhor que ele tivesse metade das oportunidades e fizesse o dobro de gols, porque, cara, ele perde muito gol.
0: É impressionante mesmo a situação do Ener Valencia. Lembrando, como o Vitão falou, a gente tem Copa Libertadores também iniciando hoje. A equipe do Fluminense que entra em campo, o representante brasileiro, enfrentando o Platense daqui a pouquinho, tá? 7 horas da noite, jogo no Maracanã. Jogo de ida, então, em casa para essa equipe do Fluminense. Lembrando que a gente tem brasileiro em todos os jogos da Libertadores da América, né? São 4 brasileiros nessa fase. O Fluminense está escalado com Fábio no gol, o Guga na lateral direita, Thiago Silva e Milan na zaga, o Renê na lateral esquerda. Meio de campo com Martinelli, Nonato e Paulo Henrique Ganso. E o ataque com Kevin Serna, Soteldo e Hulk, o técnico Marcão, equipe do Fluminense, que vai em busca dessa classificação para a próxima fase. Claro, a gente olha para o Platense por nome, como o Vitão falou, e diz, é um time fácil da equipe do Fluminense passar. Mas não é, não é, é um time que tem um investimento legal, um elenco muito bom, vem de títulos recentes aí, e não vai ser um jogo fácil, principalmente porque a decisão vai ser na Argentina, Rodolfo.
5: Verdade, o Fluminense que está evoluindo, né, com a chegada do Marcão. Na verdade, não com a chegada, que ele já estava lá, mas com a saída do Zubeldía. E só lembrar, tu falou agora Fluminense, eu lembrei ontem à noite, acabei ficando sem sono e fui ver um jogo, Andrei, sabe, os melhores momentos, a estreia de Fábio no Fluminense, no ano 2000, e aí eu fui ver o time do Fluminense, ele acabou entrando no segundo tempo, no intervalo, no lugar do goleiro Márcio. O time do Vasco, na verdade, Fábio bem novinho, estava lá o Jorginho, lateral direito da seleção, tava o Júnior Baiano, Juninho Paulista, Juninho Pernambucano, Romário, tava lá o Pedrinho, tava o Euler. Cara, eu olhei assim, eu disse, aquele mesmo time, né, Vitão lembra, foi campeão da Copa João Avelange, e também na época era Mercosul. Você lembra da Mercosul, Andrei?
4: Boa.
0: Não, que tu tá falando?
5: Esse é o campeonato, se tu lembra da Copa Mercosul.
0: Ah, sim, Copa Mercosul que
5: ela foi extinta. É, logo 2001, 2002 ali, ela foi extinta. Mas eles foram campeão e esse time do Vasco era, cara, era um baita time. E foi a estreia do Fábio. Então, acabei vendo ali, relembrando, o Fábio bem novinho. E hoje ele tá aí. 26 anos depois, né, tá com seus 46 anos aí, podendo representar ali a meta do Fluminense. Mas vai ser um grande jogo, é um jogo difícil, como você falou. Mas dentro de casa, ele não pode deixar escapar essa vitória. Né? Muitas das vezes você empata, não vai buscar lá fora, mas é bom garantir, né, que o torcedor do Fluminense vá e possa pressionar o Platense. O Platense vem ali, é um time perigoso também. Mas a gente torce que os brasileiros possam chegar forte aí nessa semifinal da Sul-Americana e também na Libertadores, que é o caso do
0: Fluminense. Tá, então, só uma informação da audiência agora, porque a gente falou da questão da EFAP, tá? Vou até rodar o áudio do Altair da Silva, que tá conectado conosco. Fala aí, meu garoto!
6: Ô, organizado do golaço, Altair, pode ficar. Aqui na Tílio Fontana, o que tá acontecendo é que tem um caminhão de concreto concretando aquele paredão do meio ali. Aí por isso que tá dando um engarrafamento ali. Tem um caminhão de concreto concretando ali aquela paredão do meio da BR ali. Beleza?
0: Valeu, Altair aí também. O Tomás também mandou pra gente que o problema justamente não é o acidente, é essa mureta que estão fazendo. De novo, né? Semana passada acho que também já estavam trabalhando nisso. E bem nesse horário, né? No horário de pico aí. Então é isso que tá atrasando também o pessoal, o trânsito aí. Na EFAP, muito obrigado aí pra nossa audiência que tá participando junto conosco pelo 3361-3130. 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Vamos fazer o seguinte, vamos pro nosso intervalo aqui na 93.3, porque na volta a gente vai falar um pouco mais sobre o Max Alves, que voltou a treinar no gramado do CT. Também vamos falar da Série B do Campeonato Brasileiro. O Inter teve novos protestos também junto ao torcedor. Tudo isso e muito mais é destaque ainda aqui no nosso golaço.

0: 18:35.
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0: com a reta final do nosso Colasque da 93.3 FM da galera e também do futebol. Agora faltando 21 minutos para 7 horas da noite, 17 graus e a temperatura em Chapecó. Vamos juntos para falar muito de Chapecoense. Tem a volta do Max Alves, Série B Internacional. Vamos falar do Avaí, rapaz. 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Só uma informação, porque a gente tem jogos encerrados da Champions League, tá? Que iniciou hoje ali às 15 para as 2 da tarde. O AEK venceu a equipe do LASK pelo placar de 1-0. O Clube Bruges perdeu em casa para o Aston Villa pelo placar de 3-2. Vitória também do Betis fora de casa, jogando na França 3-2 contra o Lille. O Borussia Dortmund bateu o Villarreal pelo placar de 3-2. E num confronto já bem interessante nessa fase da Champions League, o Real Madrid com gol de Mbappé e Valverde, a Internacional até descontou com gol brasileiro do Carlos Augusto, 2 pro Real Madrid, 1 pra Internacional. E o Haaland, rapaz, fez coisinhas no Porto, 2 pra equipe do Manchester City, 0 pro Porto, e a Champions League rolando, jogos já encerrados. Tem mais partidas amanhã que a gente destaca também dentro do nosso golaço. 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O que tá fazendo com uma faca no estúdio, Matias Brasil?
1: Tem que apertar um parafuso aqui,
0: cara. Cara, perigoso isso, velho. Rodolfo, não dá risada aqui, ele queria te dar uns tapas esses dias.
2: Olha a faca!
3: Lembra o personagem que tinha que falar?
1: Caramba, a arma branca.
0: Não, e o pior que o Júnior Lagai ainda foi buscar a faca pra ele, velho.
1: Não sei se é uma faca.
2: É conivente.
1: É uma chave de feira.
2: Conivente. Júlio vai buscar uma faca. Ele tem um comparsa agora. A gente já deu pra perceber.
1: Eu olhei pro Júlio e disse, Júlio vai buscar uma faca. De serrinha?
2: Isso. Ô Matias, vou te falar.

0: tinha um. Tinha um pessoal que chamava de risca-faca, Rodolfo. Não é ofensa nem nada. Risca-faca pra mim? Não, então. Lá em Santos, lá tinha uns amigos meus que no final de balada gostavam de ir. Uma vez deram uma corrida neles. Que eles iam num lugar lá que era risca-faca. Que eles podia entrar armado, só que só de faca. Eles achavam isso bastante curioso. E eles iam lá ainda pra tentar pegar a mulher dos caras, velho. Aí não e dava aí, certo. Aí né?
1: Puxava as facas.
0: Ah, mesmo. Eles tomaram uma corrida lá.
1: Já tomou um corridão de faca, Rodolfo?
2: Não, eu já pensou! Não, porque eu não tomei corrido, eu fui assaltado com uma faca, né?
0: Não, Rodolfo, desculpa te corrigir, você não foi assaltado com uma faca. O rapaz estava portando a faca é em você.
2: É, exatamente, ele tava com a faca na mão. E
1: era
2: aí
1: manco também?
0: Não, tu não vai me dizer que ele era maneta.
2: Não, porque ele mandou depois eu sair andando sem olhar pra trás, então eu nem olhei se ele era manco ou não. Mas tu sabe que tem um ditado lá no Nordeste.
1: Tu foi quietinho, não?
2: Claro, eu vou fazer o quê? Eu.
0: Não tem peito de aço, né, Rodolfo?
2: É, não.
0: O bucho não tá blindado, ó.
2: Mas lá no Nordeste tem uma situação do risca-faca. Que é o seguinte, às vezes na briga o cara riscava a faca no chão, Vitão. Ele riscava.
0: É pra fazer coisinhas.
2: É, coisinhas. Aí tem esse ditado lá que virou música, virou não sei o quê, mas enfim.
1: Tu já riscou o facão no chão ou no bolo, Matias, no Brasil, não?
3: Não, é tu que é. Eu não. Não.
1: Ô, Matias, vamos parar de tentar ajeitar essa capinha com uma faca, Matias. Vamos falar de Chapecoense.
3: Tá muito caro pra comprar outra, mas isso aqui é uma bordoada de cara, tá louco?
1: Vamos falar de Chape. O Max voltou a treinar, isso?
3: É, o Max Alves, meio campista Chapecoense, voltou a trabalhar no gramado do CT da Água Amarela. Ele já tava fazendo esses processos na Arena Condá e também na academia, mas hoje a gente conseguiu flagrar, inclusive no @WestCapitalEsportes1, tem o videozinho dele lá, já fazendo os trabalhos junto com o pessoal do departamento médico. Trabalhos que aconteceram hoje pela parte da tarde, deu umas voltas ali no gramado do CT, a gente trocou uma ideia com ele, perguntou se tá bem, ele disse, já tô me encaminhando aí, tá tudo beleza, agora é aguardar mesmo a total recuperação do departamento médico, passar pela transição e voltar a ficar à disposição do técnico Rafael Lacerda, mas a boa notícia é essa, sim, que já trabalha no gramado.
0: Mandar um abraço especial pra galera que tá parto. O Nanico, rapaz, o Nanico tá por lá, rapaz,
3: grande. Nanico, meu ídolo.
0: É, ele disse assim, cara, qual a dificuldade do povo da EFAP que anda com luz alta na cara dos outros? Cada 10 carros, 6 estão com luz alta. É, Nanico, situação aí, abração especial.
3: Gurizito.
0: O Nanico, rapaz, tá ligado conosco. É, fique esperto porque tem um pessoal que acha que o carro é um Tesla, hein? É? Tá pilotando sozinho, ué. Direto eu vejo isso aí.
3: Isso.
0: Pessoa coloca um celular, não vou nem dizer que mais que é mulher ou homem, a pessoa não acha ruim. Pega o celular, coloca assim no volante, meio apoiado. E acho que o carro é Tesla, ele vai andando, achando, olhando pro celular, e aí você que se cuide, né?
1: Eu vi um cara, tava dirigindo um Palio ali, também, outro dia, que tava desse jeito, exatamente desse jeito.
3: Ah, eu sei. Tem bastante sono por aí.
0: Eu sei quem é esse.
1: Ô, Matias, além do Max Alves, tem uma informação também bem legal, que a Chape liberou novas associações, é isso?
3: Exatamente, a gente ia falar sobre isso agora, e a gente ratifica a informação que já está no @WestCapitalEsportes, o torcedor, presta atenção, viu? A Chapecoense emitiu uma nota hoje de tarde que diz o seguinte: torcedor, a Chape acaba de disponibilizar 100 novas vagas para se associar ao clube, distribuídas entre as seguintes modalidades: a geral, 50 vagas, cadeiras descobertas, 30 vagas, e cadeiras cobertas laterais, 20 vagas. As associações serão realizadas exclusivamente de forma presencial na central de atendimento ao sócio, mediante a fidelidade de 12 meses. Não vai achando que é só chegar lá, tem que ter a fidelidade, tem que se associar durante um ano aí, ó. Torcedores que efetivaram a adesão nessa semana já poderão usufruir do benefício no próximo sábado, dia 12, quando a Chapecoense recebe o Internacional na Arena Condá em partida válida pela 27ª rodada da Série A do Campeonato Brasileiro. Além disso, fazendo parte da família Chape, os sócios têm acesso liberado a todos os jogos do clube na Arena Condá, sem a necessidade da compra ou retirada do ingresso, né, que é característica da Chapecoense, e direito a benefícios exclusivos como cashback do Chopp Dala. Aproveite então, só repetindo, são 50 vagas na geral, cadeiras descobertas 30 vagas, cadeiras cobertas laterais 20 vagas para você poder se associar na Chapecoense.
1: Tá, então, interessante, né, abrindo essas vagas também para novos sócios, você que quer aproveitar também, pode passar lá na Chapecoense fazer a sua associação. Vamos falar de Série B do Campeonato Brasileiro, porque teremos mais jogos aí nessa rodada, inclusive iniciando hoje com na Arena Pantanal às 8h30 da noite. Cuiabá e Atlético, tem Catarinense em campo, 9 horas da noite, valendo a liderança da Série B do Campeonato Brasileiro. O Criciúma, no Heriberto Wilson, enfrenta o Juventude, 9 horas da noite, grande jogo, cara. O Juventude é líder, tem 47 pontos, e o Criciúma também, vice-líder, com os mesmos 47 pontos, o que diferencia o saldo de gol. O Juventude tem 13 e o Criciúma tem 9, então o Juventude está na frente por conta dos critérios do saldo de gol, um confronto bem importante hoje, 9 horas da noite, Vitão, um jogo interessante para a gente poder acompanhar. Vai estar ligado com várias telas, né, Vitor Hugo?
0: É, cara, até, pô, uma pena, hein? Até pedir doação aí de quem tiver com aquele celular mais velho que não...
4: Tem que... Tem uma capinha.
0: Sabe quando o celular não dá mais pra caminhar, andar com ele, que tem que ficar só ligado na bateria? Eu faço isso de tela, né? E aí duas telas minhas caíram, porque antes eu conseguia ver 13 telas ao mesmo tempo. Agora,
3: eu tenho umas pro brique lá, se tu quiser.
0: Machucou algumas delas, sabe?
4: Ele não vai te dar, ele quer briquear.
0: Não, eu falo, dá, mas numa brincadeira, né, gente? Eu não tô precisando, não. É mais pra encher o saco mesmo. E eu fico triste quando uma das telas morre, sabe? Eu tento ainda, né, dar uma sobrevida, inspiração boca a boca, mas não deu certo, cara. Ela não recuperou. Tem duas, três lá que eu olho pra elas com dó, né? Porque por mim, quanto mais tela, melhor, cara. Um dia ainda vou ter um paredão de tela lá, porque eu gosto bastante na minha loucura lá do meu QG.
4: Mas vai ser um jogo interessante.
0: Cara, esse jogo é um jogo pra definir. É um jogo pra definir a liderança, praticamente. É, cara, só que não é escuro, né? E eu vejo que é o jogo, podia ser o jogo da Série B, né? É o jogo do momento. Na Série B é como se o Palmeiras enfrentando o Flamengo na Série A, né? No momento as equipes que estão se destacando muito. E a gente espera ver um bom jogo. Eu vou estar acompanhando, sim. Não tenho torcida para nenhum dos dois lados. Eu torço para que tenha um bom jogo e que vença o melhor. Para dar aquele discurso bem em cima do muro, né, Andrei?
4: É isso aí.
0: Que vença o melhor, é um discurso mais bunda mole que tem, né?
4: Mas que vença o melhor e que o melhor seja o Juventude.
1: 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Grande jogo, Série B, bem movimentada, Rodolfo, não dá pra cravar nada, porque o Criciúma na rodada passada tava em terceiro, tá indo pros playoffs, agora já tá em segundo, pode perder posição, ou amanhã também tem o jogo Novo Horizonte. O cara tá muito equilibrado, Série B, esse novo formato, ficando bem interessante.
2: Bem interessante, como o Vitor Hugo falou, é o jogo do momento, né, as duas equipes que estão ali na ponta da tabela. O Criciúma que vem de três jogos, foram duas derrotas consecutivas e o último jogo foi a vitória. E o Juventude vem de duas vitórias e um empate, né? Isso é interessante. São dois times que mantêm uma regularidade desde o começo da competição ali. O Juventude deu uma arrancada, mas a gente espera aí ser um grande jogo. E aquele que ganhar, né, ele vai encaminhando, porque se a gente olhar para a tabela, a gente vê ali 47 pontos, são 26 rodadas. Então, 60% de aproveitamento. Só que a gente sabe que hoje a tabela, como você falou, o regulamento é os dois primeiros, ele crava já o acesso para a Série A, né? Os outros quatro vão disputar aí o playoff. Mas quem ganhar hoje encaminha bem, apesar que o Criciúma está dentro de casa, não vai ter facilidade. Muitas das vezes a pressão vai ser grande pelo torcedor, que vai lotar com certeza o Heriberto Rios. E o Juventude é um time que não tá nem aí para isso, é um time experiente, um time que vai buscar a vitória também, não vai jogar por um empate, mas vai ser um grande jogo, Andrei.
1: Vamos falar também do Avaí. O Avaí que entrou novamente na zona do rebaixamento, tá em 17º colocado com 29 pontos, já que perdeu pro Novo Horizontino e o Ceará bateu o Sport. E a situação tá séria por lá, tá? Porque na zona de rebaixamento o Avaí tá com salário atrasado, tá? Os salários de julho e de agosto não foram pagos pela direção do Avaí. O Avaí que, em contato com o GE.Globo, afirmou que não vai se manifestar sobre esse tema nesse momento. Vale frisar que o Avaí ainda deve aos atletas que jogaram no ano passado com salários de novembro e direitos de imagem, além de 13º e premiação do título catarinense de 2025, atrasados da temporada passada. Então essa situação do Avaí, 2 meses de salário atrasado, na zona do rebaixamento da Série B do Campeonato Brasileiro. O Avaí que joga amanhã contra o Fortaleza no Castelão. Confronto às 7h30 da noite também. A gente vai ficar de olho nesse duelo. Vamos com ele, Matheus Montemes, o nosso coordenador que atualiza informações do futsal e do vôlei. Diga lá, Matheus!
5: E aí, turma do nosso Golaço Grande, abraço pra vocês. A delegação da Chapecoense Futsal voltou de Macapá depois de muitas horas de viagem, conexões e derrota na conta pelo brasileiro. Goleada. Vai ter que virar a página agora, treinou agora pela parte da tarde, amanhã 6 horas da manhã, arruma as malas para ir até Tubarão no sul do estado. Quinta-feira à noite tem confronto contra o Tubarão, jogo pela Série Ouro, e o Verdão defende a liderança da competição. E na sequência, sexta-feira, em Rio do Sul, tem jogo de mata-mata da Copa Santa Catarina contra o Rio do Sul, sexta-feira, jogo de ida. De quartas de final, então seria importante, né, primeiro manter a liderança na Série Ouro e depois pensar em encaminhar uma vaga para as semifinais da Copa Santa Catarina. Dois adversários fora de casa, 18 atletas relacionados, ainda sem o Douglinhas e o Nogueira que estão fora no departamento médico. Aí, no sábado, o time volta, porque ao meio-dia tem a feijoada da Chapecoense, que vai reunir apoiadores, torcida, patrocinadores, os times, famílias, enfim, vai ser ao meio-dia no Parque da IFAP. E quem quiser comprar ingresso, dá para comprar ainda pelo ingressojogo.com.br e tem também através das plataformas digitais da Chapecoense a venda de ingressos para o sábado, meio-dia, feijoada verde e branca, que sempre dá muita gente, vai ser grande de novo. E vamos falar de vôlei feminino. O jogo que aconteceria amanhã entre Chapecó e Pinhalzinho pelo estadual não vai acontecer no Ivo Silveira amanhã à noite. Foi transferido para o dia 26 de setembro. O jogo vai ser no Ivo, 7h30 da noite, e quem gosta de vôlei não pode perder, porque está se criando uma grande rivalidade de grandes jogos entre Chapecó e Pinhalzinho, tá bom? Próximo compromisso vai ser então fora de casa, e depois, no dia 26, no Ivo Silveira, Chapecó e Pinhalzinho, pelo estadual de vôlei feminino.
1: Valeu, valeu, Matheus Montemes, atualizando informações do vôlei e também do futsal. 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Ontem tivemos vitória de catarinense na Série C do Campeonato Brasileiro. Brusque com JP Martins e Marlisson marcaram os gols da vitória contra o Paysandu. Inclusive, a galera que tá na nossa live tá vendo o golaço de Márcio Júnior. Esse é o Chapecoense, atuou na temporada passada com a camisa do Verdão. Ele que descontou pra equipe do Paysandu um gol de falta que não dá pra entender. A bola faz uma curva incrível. Um belo gol do Márcio Júnior, que é o destaque nessa equipe do Paysandu, capitão da equipe. Fez o gol do desconto, mas não conseguiu o resultado bruscão, que tá bem na Série C nessa fase final.
0: Vocês lembram da Copa da África que o Cid Moreira falava, Jabulani, né? Cara, eu vou te falar, essa bola, ela mudou a direção no final. Se você não tá vendo pelo nosso YouTube, o trabalho brilhante da nossa produção aí tá colocando o gol pra você poder não só escutar o rádio, poder ver sobre o que a gente tá falando.
3: Cara, que patata.
0: São novos tempos, né? Cara, o chute dele lembrou muitos jogadores aí, né? Lembrou o Marcelinho, dos que estão em atividade, o Otero. Rodolfo lembrou aí do Nelinho, lateral direito, né? Que é um chute realmente impressionante, né? E o detalhe é a mudança de direção. Parecia aqueles teleguiados, né? Ela muda a direção no momento final. O Rodolfo, que é goleiro aqui, já falou. Essa aí não dá pra botar culpa em ninguém, né, Rodolfo? Essa aí...
3: Meu pai dizia, é um chute enviesado. Enviesado, é verdade?
0: Enviesado. Cara, eu tava assistindo o jogo, o goleiro, os zagueiros, os atacantes, todo mundo estava esperando o cruzamento. É uma jogada totalmente desenhada pro cruzamento. Não tinha só o Marcinho pensou, não, tá todo mundo achando que eu vou cruzar, eu vou é pro gol.
1: E lembrando, quem quiser acompanhar, de repente não viu nosso Insta, não viu no nosso YouTube, tá no nosso Insta, @oscapitalesportes, lá você
3: vou mandar pro Marcinho, vou pedir o que ele fez.
1: O Márcio Júnior, um belo gol dele. Eu não vou chamar de Marcinho, pra mim ficou o Márcio Júnior na temporada passada lá, e ele chamava de Marcinho.
0: Bigode. Né? O Marcinho da Chapa é outro.
3: Né? Bigode. Fala bigode.
1: O 2x1 pro Brusque ontem contra a equipe do Paysandu, lembrando que eles estão no grupo C, né, da competição, no quadrangular, que teve um empate entre Inter de Limeira e Ferroviária. O Brusque é líder líder, então, dessa fase. Terceiro, 3 pontos. É o primeiro colocado, tem apenas um jogo, né? Depois vem a Ferroviária com 1 ponto e a Inter de Limeira com a mesma pontuação. E no grupo B, a gente teve no final de semana a vitória do Maringá contra o Floresta fora de casa, cara. E a vitória do Santa Cruz, o Santinha, que bateu o Botafogo da Paraíba pelo placar de 1-0. Maringá e Santa Cruz que estão na liderança. Vale lembrar que os dois primeiros de cada grupo nesse quadrangular avançam e estarão na Série B do Campeonato Brasileiro na próxima temporada. Esse belo gol do Márcio Júnior. Matias Brasil, programação da Chapecoense, Matias.
3: Bora então, né? Programação da Chapecoense que foi emitida agora. Nós tivemos uma atualização. A princípio seria a entrevista coletiva com o Anderson, goleiro da Chapecoense lá no CT, mas teve mudança, tá? 8h45 da manhã amanhã, coletiva com o Anderson na Arena Condá. 9 horas os jogadores se apresentam e 10h30 da manhã o treino será na Arena Condá. O treinamento seria no CT, vai ser na Arena Condá o treinamento, Andrei.
1: É, tá a informação de Matias do Brasil sobre essa situação, porque também tá marcando chuva pra amanhã, né? Talvez seja essa situação.
3: Eu não vi a previsão, cara, por isso entendi.
1: Vou dar uma olhadinha agora nas...
3: Previsão do tempo com o
1: Ronaldo Coutinho.
0: Não, previsão do tempo, Matias, não, hein?
1: É, não, por isso que eu fui pesquisar.
0: Posso pedir isso aí?
1: Por isso eu fui pesquisar, né?
0: É, porque ele não tem... Pro Matias é possibilidade de sol, possibilidade de chuva.
1: Agora é probabilidade de noite, agora, de lua, ele tá falando.
3: Tem. Ó, amanhã é o seguinte, se chover, beleza, se não, fica tranquilo. Previsão pra amanhã.
0: Maravilha, muito boa.
3: Tá bem, tá bem. Se não chover, eu vou lavar roupa amanhã, Pia.
1: Desliga seu microfone, cara, vai dormir. Vou falar sobre o Inter, que se reapresentou os trabalhos hoje de olho nesse duelo contra a equipe da Chapecoense no próximo sábado. Ontem a gente já teve o protesto do torcedor em frente ao Beira-Rio, que fez muitos protestos, e as torcidas organizadas hoje estiveram até o CT Parque Gigante, desde a manhã dessa terça-feira, com muito, mas muito protesto frente ao CT do Inter. E logo após, quando terminou o treinamento, os jogadores saíram em comboio, com todos os carros em filas e protegidos pela polícia militar. Isso aconteceu no início da tarde, ninguém parou para conversar com a Guarda Popular, a Camisa 12, a Nação Independente e o Superfico, que é as torcidas organizadas da equipe do Internacional. O único carro que deu uma encostadinha e abaixou o vidro, né, foi o ex-técnico da equipe do Internacional e hoje diretor técnico, Abel Braga, tá? Lembrando que no sábado já teve uma conversa do Bruno Henrique, Alan Patrick, Gabriel Mercado, Fabinho Soldado e o Abel Braga, junto à torcida organizada, falando que ia ter uma modificação, não aconteceu, perderam para a equipe do Santos. Então, novos protestos, o clima tá quente lá pro lado do Beira-Rio, o Internacional que enfrenta a Chapecoense no próximo sábado. A gente até tentou contato com a assessoria da equipe do Internacional, que não repassou até o momento, que não sabe qual é a programação da equipe do Inter, pra ver quando chega, se vai treinar, não se sabe nada, né? Tá desorganizado o pessoal por lá também, né? Vamos fechando o nosso golaço. Valeu, Rodolfo. Forte abraço.
2: Valeu, Andrei. Valeu a todos. Um beijo no coração. Obrigado pelo carinho da audiência. Até amanhã.
1: Valeu, Matias do Brasil. Até amanhã, rapaz.
3: Um abraço pra você, pros nossos comentaristas, Matheus Montemeso, Júlio Nagaita. Fica bem, tá, velho? Um abraço a todos.
1: Lembrando, amanhã cedo, entrevista coletiva, @OesteCapitalEsportes, né?
3: Todos os detalhes, @OesteCapitalEsportes.
1: Valeu, craque Vitor, um forte abraço, até amanhã.
0: Valeu. Amanhã tem mais, esperando com muita expectativa o jogo do final de semana. Eu acho que não sou só eu, né? Tem muita gente esperando pra poder amassar o Colorado aqui. É isso aí, vamos pra cima.
1: Valeu, Vitão. Valeu, o Júlio Nagaita, que trouxe a faca pro Matias. Aprenda a nunca mais fazer isso. 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Vamos fechando o nosso golaço amanhã, 5 horas da tarde. A gente volta pra falar mais de Chapecoense, mais de futebol e, claro, os três tempos do golaço dentro do Sonho Café News, a partir de 7h30 da manhã. Um forte abraço, ótima noite de terça-feira e vem aí ela, Ana Miller, na programação da Oeste.
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mesmo tá por aqui na nossa roda de chimarrão. Pode participar, pode mandar o seu pitaco pra gente. 3361-3130, terça-feira. Aquela vibe de pegar no tranco, né? Na segunda a gente vai, obrigado. Na terça a gente já pegou o tranco, já foi. As coisas já estão caminhando direitinho. Então, né? Ah, tá. Espero que estejam. Se não estão, esse é o momento certo de a gente pegar e fazer, sabe o quê? Relaxar, colocar os pezinhos pra cima, respirar profundamente. Colocar aí todas as nossas dúvidas, os nossos questionamentos, as nossas preocupações diante de Deus. Porque não adianta nada, né? A gente andar com esse peso todo nas costas não vai resolver. A gente tem que aliviar a nossa mente, oxigenar a nossa mente, para que as boas ideias possam vir ao nosso coração, para que o Senhor possa, nosso Senhor Jesus possa falar também ao nosso coração a direção certa a gente seguir. E assim nós vamos tomar a melhor atitude pro restante da nossa semana, eu tenho certeza. Bora viver, gente? Bora viver? Muita coisa pra acontecer nessa noite, tem muita coisa pra acontecer durante a semana toda ainda, é por isso que eu te convido pra aumentar o volume do seu rádio, deixar aí num volume confortável, pra gente orar juntos, agradecer a Deus juntos por mais esse dia que a gente viveu. Refletir também, né? Porque a gente sempre tira aquele momento de reflexão aqui no programa sobre as nossas vidas, de realinhamento, né? Das nossas vidas. E isso tudo é muito importante pra gente prosseguir, pra gente continuar. Paulo César Baruch, Leandro Rodrigues, Preto no Branco, com a canção Agradeço.

poder partir o pão com a nossa família, por ter o pão à nossa mesa, por mais um dia que a gente viveu. Há tantos motivos pra gente agradecer pela nossa família, pelo nosso trabalho, pela nossa capacidade de trabalhar, de ter uma função. Isso é excelente, maravilhoso. 7:12, seguimos por aqui. 3361-3130, você pode mandar sua mensagem já já. Eu vou conferir você no nosso WhatsApp. Já já vou ler as mensagens da nossa audiência e ouvir os áudios que eu amo.

0: música, gente. Teu amor não falha com a Nívia Soares. Talvez uma das coisas mais bonitas sobre o amor de Deus seja justamente essa. Ah, ele não depende da nossa performance, né? Ele não depende da gente. Olha como nós costumamos imaginar que precisa primeiro colocar nossa vida em ordem, acertar tudo, merecer alguma coisa, né? E só depois se aproximar de Deus. Mas a lógica do evangelho, gente, é justamente o contrário. Deus nos amou primeiro. E foi por amor que ele enviou Jesus para que a gente pudesse ser reconciliado com ele. Então, isso muda tudo. Não significa que... Significa que mesmo quando a gente não entende, né, gente? Não entende o caminho, existe um Deus que continua nos atraindo, nos chamando para perto. Não porque a gente merece, mas porque ele é amor. Esse amor tem nome, Jesus. E falando em gente, e falando em amor, tá ligadinha com a gente a minha amiga querida Giane. Oi, Gi, tá a caminho de Caxambu, indo pro PG. Tá mandando um beijo pra todo o PG lá de Caxambu. Programando música pra gente, mas Deus é bom demais, né? Deus é bom demais. Um grande beijo pra todo esse PG maravilhoso lá de Caxambu. Gi, um abraço enorme pra você. Que a sua viagem seja tranquila e que Deus vá contigo em cada quilômetro. E que essa noite no PG seja daquelas que fazem a gente, ó, voltar pra casa diferente, tá bom? Ai, que maravilha, você aí. É tu mesmo, tá ouvindo no carro também? Conta pra gente onde você tá. 3361-3130, manda sua mensagem. Me conte tudo, não me esconda nada. Quem mais? Temos mais participações chegando por aqui. Dirceu, boa noite, meu querido.
1: Sou Dirceu, garotinho, meu programa top. Sempre que eu escuto esse programa maravilhoso.
0: Opa, tava muito rápido, não entendi nada.
1: Oi.
0: Agora sim.
1: Sou Dirceu, garotinho, meu programa top. Sempre que eu escuto esse programa maravilhoso.
0: Ah, que maravilha. Um grande abraço, querido. Boa noite pra tia Rose também. Mandando louvor pro sobrinho Jânio de Quadros. Antônia Gomes vai passar. É a música que a gente vai ouvir já por aqui. Eliane, como eu gosto de ter você por aqui sempre, amiga. Programando música pra gente, ouvindo a programação. Deus abençoe, Eliane, da Grande EFAP. Valeu, hein? Quem mais?
2: Boa noite, Ana Miller. Tudo certo?
0: Duro, e você?
2: Toca pra nós bondade de Deus com Isaías Sad.
0: Boa!
2: Fez pra nós e da oficina Beto Radiador de Nonói. Oferecer pro nosso amigo Wander Zancanaro, do grupo do PG. E oferecer especialmente pra toda a minha família que estão na escuta da programação. Já todos uma ótima noite, que Deus venha abençoar cada um.
0: Valeu. Amém! Deus abençoe, meu querido. Obrigada pela sintonia. Um grande abraço pra minha linda Nonói. Oh, como eu amo esse povo!

0: Saad, fechando a primeira sequência de louvores com a gente aqui no Pode Crer. Eu vou pro intervalo e rapidão eu tô de volta com mais programação gospel no seu radinho. 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
2: Estamos de volta com o Pode Crer no seu radinho. Onde você estiver, a gente tá agradecendo a Deus por mais um dia. Vem pra cá, vem agradecer com a gente. Manda sua mensagem, diga aí seus motivos de agradecimento do dia de hoje. 3361-3130. 3361-3130. Hello, boa noite para os nossos queridos enviando áudiozinho, que eu amo ouvir a voz de vocês por aqui, vamos lá.
3: Boa noite, Ana Miller, tudo Oi. Bem? Aqui é a Mariana.
2: E aí, Mari?
3: Eu e a minha família estamos voltando de Chapecó agora, e eu gostaria de pedir uma música, que o nome dela é Me Ama, que é do Diante do Trono.
2: Ai, linda, linda.
3: Quero oferecer linda. Para toda a minha família, e nós estamos ouvindo o seu programa, tá bom? Uma boa noite, uma boa semana para você e todos os ouvintes.
2: Um grande abraço, Mariana. Eu acredito que deve ser ou esposa ou filha, quem sabe, do Mauro, né? Que tá sempre nos acompanhando por aqui. Deus abençoe vocês, família. Que delícia ter o seu áudio. Que delícia conhecer você. Alô!
4: Oi, Tiana. Tudo bem, Aninha?
2: E aí,
4: aqui
2: Sil?
4: É a Silvana. Estou aqui de novo na minha amiga Delci.
2: Eu tenho que conhecer essa mulher.
4: Unhas, né? E muito agradecida ao nosso Deus por tudo que ele tem feito.
2: Amém.
4: Se puder, toca o hino A Jesus, da Juliana Souza, para nós ouvirmos. Ai. Um beijo para você, para Olivia, para a pastora Sônia e para todos vocês.
2: Um
4: beijo.
2: Grande beijo, meu amor.
4: E um beijo para minha amiga Delci, né? Que está aqui me atendendo com o maior carinho.
2: Delci!
4: Agora.
2: Um beijo pra você também, mulher. Que linda. O seu estabelecimento comercial. Ouvindo a gente. Que Deus abençoe e prospere muito, tá?

0: quase um TBT essa já, né? Me ama diante do trono, a pedido da nossa audiência linda. E a gente segue por aqui com mais canções. Já, já, vou pro intervalito. E já, já a gente volta trazendo pra você mais uma sequência de louvores na programação da sua rádio.
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11: 21, faltando para as 8 horas da noite. Seja bem-vindo ao Pode Crer. Eu sou Ana Miller. Deixa eu te fazer uma pergunta essa noite. Quem tá decidindo aí a direção da sua vida? Hã? Porque sem perceber, às vezes a gente começa a viver no automático, né? Fazendo o que esperam da gente, seguindo o caminho que parece mais seguro, tentando caber em expectativas que nem são nossas e muito menos de Deus. Ó, vou te contar uma coisa. Deus não criou você pra ser uma cópia bem comportada, né, de alguém. Não, Deus não quer que você seja uma cópia bem comportada de ninguém, não. Você tem uma história, você tem dons, você tem escolhas, você tem propósitos que são só seus. Talvez uma das coisas mais importantes que você possa fazer hoje seja parar um pouquinho e perguntar: o que esperam de mim? E começar a perguntar: Deus, o que o Senhor quer construir através da minha vida? O que eu fui chamada para fazer nesse mundo? Conta pra gente! Isso não é real. Para de fazer a pergunta errada. O que que esperam de mim? Como eu posso fazer para satisfazer as expectativas das pessoas? Não, comece a pensar o que que você pode fazer para suprir as expectativas de Deus a seu respeito. Ah, Deus tem planos, sonhos para você que são muito maiores que os seus, muito melhores que os seus. A vontade de Deus é boa, é perfeita, é agradável.

0: Julione Souza, Jesus! 7 horas e 46 minutos e a gente segue com a nossa audiência maravilhosa por aqui no Pode Crer. Boa noite!
1: Oi, Ana, tudo bem? Coimbra Porta. Ana, toca uma música aí com o Fernandinho.
0: Fernandinho?
1: Pode ser qualquer uma dele, pra ser pra todos os ouvintes aí que estão ligadinhos na melhor, hein? Tô passando aqui por Saltinho, rumo a São Lourenço do Oeste.
0: Opa!
1: Escutando a melhor aí. Abração a todos, hein? Uma ótima semana. Que Deus abençoe cada um de nós aí.
0: Amém. Positivo. Abração a todos. Positivo e operante, meu garoto. Deus abençoe. Boa viagem pra você.

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Muito obrigado pela sua sintonia, muito obrigado pela sua companhia. Essa semana a gente ainda tem muitos programas pra viver juntinhos, pra agradecer juntinhos por aqui. Alan Matos, muito obrigado pela sintonia. O Eduardo também. O Eduardo e o Alan pediram informações sobre um incêndio, né, que pode ser visto em diversas ocasiões. Em diversas localidades de Chapecó. É um fogo em vegetação, tá? É próximo, assim, a edificações, mas é um fogo em vegetação. Os bombeiros já foram acionados, então podemos ficar despreocupados, viu? A toda audiência que está pedindo informações, Alan, Eduardo, obrigado pela sintonia de vocês. Também o Ederson fazendo registro de um acidente em sede Figueira. Bateram 5 carros, né? Um engavetamento, como a gente costuma dizer, 5 carros, um atrás do outro, mas somente danos materiais. Obrigado, Ederson, pela sua sintonia, pela colaboração com as informações. Você vai acompanhar mais notícias a qualquer momento e no nosso jornalismo amanhã pela manhã aqui na Oeste Capital. Você é ouvinte sempre ligadinho com a gente, né? Desfrutando de toda a programação feita e pensada especialmente para vocês, sempre colaborando com as informações, sendo os nossos repórteres aí pelas ruas de Chapecó e região. Muito obrigada pelo carinho de vocês. Boa noite para o Ellison. Tudo certo, Ellison? Um grande abraço para você. Ele tá mandando aqui um grande abraço também para todos os PGs, né? Pedindo que Deus abençoe sempre. E a gente vai finalizar com essa canção aqui, ó, que o Ellison programou pra gente, a Sublime, do Leonardo Gonçalves. Essa é muito boa. Obrigada, Ellison. Deus abençoe sua noite, sua semana, enfim. Que Deus esteja sempre aí direcionando seus caminhos, viu? Vamos finalizando então com o Sublime de Leonardo Gonçalves. Na sequência vem aí, você já sabe, Brasil Rodeio, Adonis Miguel, a Boiadeira e a galera do Chapéu. Beijo no seu coração. Amanhã eu, Ana Miller e você voltamos nos encontrar a partir das 19 horas por aqui.

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0: Foi moda no peito, se não eu deito.
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0: Ao vivo do Curral da Oeste Capital. Pra mais de 1 milhão de piama, alô boiadeira, boa noite.
3: Boa noite, voz padrão, boa noite a toda a região que está sintonizada no Brasil Rodeio.
0: Tudo pronto pra começar mais um show pra galera. Qual é o zap?
3: Manda aí seu recado, vem participar com a gente no 3361-3130, voz padrão.
0: É, manda um recado e segura, peão, vai começar o rodeio.
4: Ele vem trazendo Pedro Henrique Gonçalves de Estrela do Sul, islâmico do estradeiro, vai conferindo. 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Aproveitou.
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0: Uba! 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
0: E... Tchê, tchê, tchê, tchê.

0: Epa, mundão!
1: Brasil!
0: Pega uma moda chonada lá pra nós, Didi! Aí, foi bem, bem demais! 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
1: Ai, que saudade do caramba! Super abração lá pro Camargo, voz padrão, indo pra São Lourenço do Rio Grande do Sul, sentido a Rio Grande do Sul. Abração e muito obrigado pela sua audiência. Temos aí na sintonia o Jackson Matheus, boa noite. Marizete também está aí com nós, muito obrigado pela sua sintonia. Mande seu alô no 3361-3130.
0: Bom também, simbora.
2: Ele vem, Marcos Henrique de Oliveira de Lagoa Grande. É Toninho da Estradeiro, vai conferindo novamente. A diferença dele com o primeiro lugar é de 88.25. Contou a história dele no som pop do Teia e toda a família. Ele está em extensão, abriu, abriu o porteiro, vambora garota, aproveita o touro, roda na boca. É só administrar, não vai cair nunca. Aproveitou,

Aê! 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Joaçaba informando a hora do Brasil Rodeio. Pra galera, são 20 horas com 19 minutos. 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

0: Tecla Goiadeira.
1: Um super abração lá pra Adri, o Branco e a Helena, voz padrão. Um super beijão pra eles, tudo de bom. O Tomate e a Mari também, que é o Claudir Dutra. Muito obrigado pela sintonia, voz padrão.
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1: Beijão lá pra Ana Paula do bairro São Cristóvão e Leandro da Silva de Xaxim. Muito obrigado pela sua audiência. Manda aí seu alô no 3361-3130, voz padrão.
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1: Dá um abraço pro Matheus. Voltou com o busão lá, com o motorhome. E o Transformer lá, né?
0: Já tá alugando pro ano que vem?
1: Já tá alugando, só que tem que ter carteira. Vou levar só você de motorista daí, viu? Fala pra patroa que tu vai só de motorista com nós, tá bom? Aí vai ser show de bola, hein?
0: Não, daí não vale, né? Tem que levar a família também.
1: É, mas daí não cabe tudo nós no ônibus. Ou vai nós ou ela fica. Eu sou que ela fica. Que não tem esse negócio, né, Matheus?
0: Um super abração lá pra Juliana Martim do bairro Passo dos Fortes, do Marco Antônio de Pinhalzinho, voz padrão. Muito obrigado pela sua audiência.
1: É. E aí, é bom barretão ou não é, DJ? É.
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1: Pra você lá no YouTube, no Spotify, do cantor Zé Carlos, siga na rede social também, tá bom? 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É?
3: Brasil!
1: No Instagram vai ver tu lá também. É bom. 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Uma barbaridade, goiadeira, vai lá.
0: Um super beijão lá pra Carla Mendes, voz padrão. Manda aí seu recado no 3361-3130, voz padrão.
1: O poder
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1: 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Toca gaita, gaiteiro.
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1: 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Super Sexta, no quadro Tirando o Chapéu pra Deus, porque sem ele nada sustenta. 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Vai, bandeira!
0: Um super abração lá pro Lucas de Coronel Freitas, voz padrão, apaixonado pela programação. Fernanda Costa, lá do bairro Presidente Médici.
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1: Oh,

Carvalho de Três Ranchos, Goiás. Avisa que eu cheguei da Estradeiro. O menino ganhou 12 motos, 3 carros, campeão em Fernandópolis, campeão em Jaguariúna. Vem em busca de ser campeão.

0: bom. 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Em cima da pinta, informando a hora. 20 horas 33 minutos. 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
3: Bom também, bom também. Vamos pra cima do boi aí, Brasil Rodeio. 1 milhão de fiéis.

0: Bandeira tá sério aqui, velho. Agora eu e a Bandeira estamos se entrosando mesmo, mas aqui tá umas peleias, mas meio... Tá tudo certinho, tá bonitona hoje a boiadeira aí, tá bonitona. Hoje ela vem na estica. Quem for lá no meu Instagram, depois eu vou mostrar uma foto da boiadeira lá. Bicha velha, tá?
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0: Tem dias que ela quer vir de pijama, é verdade, verdade. Vamos participando, põe no brete.
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1: Um super beijão lá pra Adri, pro Clair, pra Julia, o Gustavo e a Maísa. Beijo pra vocês, tudo de bom. Manda seu alô no 3361-3130, voz padrão.
0: Bom também. Olha só, mandar um grande abraço. 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Atenção, galera, vamos a partir de amanhã já vamos colocar a mídia aqui no Brasil Rodeio. Você vai ver como o bicho vai pegar. 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Pode chamar a galera aí, pode chamar a galera aí. 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
3: Carimba, que é top,
0: boiadeira!
1: Um super beijão lá pra Ivanete e o filho Caetano Miguel Graci Batista. Muito obrigado pela sua audiência. Mande seu alô no 3361-3130.
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0: Aqui é moda, hein? Aí.
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1: Um super beijão lá pra Simone Cardoso, voz padrão do bairro Santo Antônio, Diego Martins de Cordilheira Alta e Rodrigo Lima lá de Guatambu. Muito obrigado pela sua participação, pela sua audiência.
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0: Bom.
2: Galera do Rodeio.
0: Vamos lá, chama a moda no peito.
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0: Elvis Presley.

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6: Momento de fé, de amor, de reflexão. Senhor Deus, obrigado por permitir viver esse momento, estar aqui nesse dia, por superar todas as dificuldades, pelas vitórias, pelo aprendizado, pelas derrotas. Perdão pelas injustiças que cometi, que possa iluminar o meu dia, que eu possa ter um descanso merecido e que a gente possa seguir na paz de Deus. Você costuma se perguntar o que teria acontecido com você se você tivesse feito tudo diferente? Fico às vezes pensando, se tivesse mudado de emprego, talvez estaria em uma situação diferente. Se tivesse evitado aquela briga, ainda teria aquela pessoa na sua vida. É impressionante a quantidade de vezes que usamos e se. Olha, não há problemas em pensar como poderia ter sido. O ruim é quando você vive pensando nisso. Muitas pessoas olham para a sua própria vida e ficam se lamentando, só pensando em como teria feito tudo de outro jeito. Pensam, mas na realidade não fazem nada além de pensar. Então, que tal mudar isso? Deixe de pensar, e se eu tivesse feito? Simplesmente vai lá e faça agora. Nunca é tarde para começar ou recomeçar. Não tenha medo de se jogar quando as oportunidades aparecem. Você nunca sabe quando elas vão surgir ou não. Então é bom sempre estar preparado, mesmo que o momento não pareça o mais propício. A vida é muito curta para ser pequena. A vida é cheia de oportunidades. Então pare de falar e se. Se você é o responsável por suas escolhas e também seu bem-estar. Não delegue essas responsabilidades a terceiros. Ele já tem obrigações suficientes com as suas próprias vidas. Não esqueça, o que você recebe da vida é uma reprodução das suas próprias ações. Rastros na Areia, a mensagem cantada.

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